0: serão estudadas pelo governo e servirão de base para as políticas de regulamentação das BETs no país. Reportagem Graziele Bezerra.
1: O produto interno bruto brasileiro cresceu 0,5%.
2: O indicador mede o valor de todos os bens e serviços produzidos pelo país.
1: O produto interno bruto, PIB, que mede a soma de todos os bens e serviços produzidos no país, cresceu 0,5% no segundo trimestre de 2026. Os dados são do Instituto Brasileiro de Geografia e Estatística, IBGE. Foram movimentados 3 trilhões e 400 bilhões de reais no segundo trimestre. O principal crescimento foi no setor agropecuário, impulsionado pelo desempenho da pecuária e da produção de alimentos como café e soja. O coordenador de Contas Nacionais do IBGE, Ricardo Moraes, detalha os setores que tiveram destaque.
3: O produto interno bruto cresceu 0,5% no segundo trimestre em relação ao primeiro trimestre de 2026. Na série Quadrilha Sazonal, os maiores destaques foram a extrativa mineral, com crescimento de 3,4%, a agropecuária, com 2,8%, e os serviços de informação e comunicação, com crescimento de 2,1%.
1: Entre os demais setores que apresentaram resultados positivos, o setor de serviços cresceu 0,2% e a indústria avançou 0,1% na comparação com o trimestre anterior. A economista Maria de Lourdes Molo explica o que significa esse índice.
4: E é o valor total da produção de bens e serviços finais que são obtidos pelo país em território nacional em determinado período de tempo, geralmente um ano. Em geral, a produção é medida em unidades monetárias. Então, ele representa tudo que a economia produz, que para essa produção existem empregos, existem salários, existem lucros. As rendas das pessoas são geradas a partir da geração desse produto.
1: Também foi registrado o crescimento do PIB em relação ao ano passado. Na comparação com o segundo trimestre de 2025, o índice teve alta de 2%. Reportagem Márcia Fernandes.
5: A implantação da reforma tributária está dando mais um passo.
2: A partir de hoje, pequenas empresas devem optar pelo Simples Nacional e a forma de recolhimento do IBS e da CBS em 2027.
5: O prazo vai até 30 de setembro.
6: Micro e pequenas empresas enquadradas no Simples Nacional terão uma nova decisão tributária para tomar ainda em 2026. Entre os dias 1º e 30 de setembro, elas poderão optar como irão recolher o imposto sobre bens e serviços e a contribuição sobre bens e serviços no primeiro semestre de 2027. Pela nova regulamentação, as empresas poderão continuar recolhendo o IBS e o CBS dentro da guia única do Simples Nacional ou optar pelo chamado regime regular, no qual os dois tributos serão calculados e pagos separadamente. A escolha pelo regime regular não significa sair do Simples Nacional. A empresa continuará no regime simplificado para os demais tributos, mas seguirá regras próprias para calcular e pagar o IBS e CBS. A microempresária do ramo de alimentação do Rio Grande do Sul, Carolina Kader, disse que ainda não fez a opção, mas vai decidir com o seu contador a melhor opção.
7: Eu acho que para isso a gente tem que ter, enquanto empresário, orientação contábil, assim, né? Para poder fazer essa escolha e optar pela melhor forma de fazer essa declaração tributária.
6: O contador Reginaldo Moraes da Silva destaca a importância dessa opção.
8: O IBS, o CBS, ele vem com a reforma tributária, tá? Tá mudando dois impostos, o PIS e o COFINS. Eles deixarão de existir num processo de transição a partir do ano que vem. E aí, o que acontece? Com essa mudança, o IBS e o CBS, que é o IBS, que é o de serviço, e o CBS, que é o de comércio, basicamente, né? A gente vai conseguir aproveitar crédito dos nossos fornecedores.
6: As empresas que fazem parte do Simples Nacional continuarão enquadradas automaticamente. Reportagem Cleide Lopes.
5: Para o empresário individual, não mudou o prazo. O período de solicitação de opção para se tornar ou permanecer sendo MEI permanece em janeiro.
2: E se você tem dúvidas, acesse ainda o site gov.br/Receita Federal.
5: E uma dica, no YouTube da Receita tem um vídeo que pode ajudar o pequeno empresário na hora da escolha.
2: Empresas brasileiras que tiveram as exportações afetadas pelas novas tarifas dos Estados Unidos podem ter mais tempo para cumprir compromissos tributários.
5: O Ministério do Desenvolvimento, Indústria, Comércio e Serviços regulamentou a prorrogação por mais um ano do chamado drawback suspensão.
2: O regime suspende o pagamento de tributos na compra ou importação de insumos usados na produção de bens destinados à exportação.
5: Na prática, a empresa assume o compromisso de exportar o produto dentro de um prazo determinado, e é justamente esse prazo que poderá ser ampliado.
2: Só no mês de julho, a aviação civil brasileira registrou quase 12 milhões de viajantes em voos nacionais e internacionais.
5: Desse total, cerca de 9 milhões e 100 mil foram em voos domésticos, um crescimento de 1,9% em relação ao mesmo período do ano passado.
2: E é nesse cenário, com tanta gente viajando para dentro e fora do país, que foi lançada a campanha para alertar passageiros sobre consequências de atos de indisciplina em voos e aeroportos.
5: Para se ter uma ideia, o Brasil registrou 881 casos de indisciplina no transporte aéreo entre janeiro e junho desse ano.
2: 154 episódios estão inseridos em categoria 3 de resolução da ANAC, Agência Nacional de Aviação Civil. Isso significa que a ocorrência pode comprometer a segurança operacional.
5: Para conhecer melhor a resolução da ANAC, que cria regras para atos de indisciplina nos aeroportos e a bordo, vá em pareceexagero.com.br.
2: Agora a gente vai falar sobre os direitos dos passageiros e a ferramenta ANAC Passageiros, que ajuda a orientar usuários e mediar reclamações contra companhias aéreas.
5: Sobre o assunto, conversamos com Yuri Sherman, gerente de regulação das relações de consumo da ANAC. Acompanhe. Olá, nós estamos com Yuri Sherman, gerente de regulação das relações de consumo da ANAC. Boa noite, muito obrigada pela sua presença aqui na Voz do Brasil.
9: Boa noite, Luciana.
5: Yuri, vamos começar falando qual é o papel da ANAC na proteção dos passageiros.
9: Obrigado pela oportunidade de esclarecer, Luciana. Essa nossa atuação, ela se dá por duas frentes, tá? Uma frente voltada a garantir um ambiente econômico favorável à vinda de novas empresas, para que a gente tenha mais concorrência no nosso setor. E no fim do dia, mais concorrência é bom para o consumidor, né? Gera mais oferta de serviços, mais oferta de produtos, mais opções de tarifas para os passageiros. E a gente tem uma segunda frente, que é diretamente voltada à garantia de direitos essenciais aos passageiros. Isso se dá não só por meio da nossa norma, mas pela nossa atuação fiscalizatória, né? Onde a gente tem ali uma atuação nos aeroportos, a gente acompanha remotamente também o cumprimento dos deveres das empresas. A gente tem também uma atuação de educação para o consumo, né, para que os passageiros conheçam seus direitos, conheçam seus deveres. E ainda nessa linha de garantir direitos, a gente cria um ambiente propício à resolução de conflitos de consumo.
2: Como é que a agência tem atuado para prevenir problemas e estimular a solução desses possíveis conflitos?
9: Num primeiro momento, Luciano, por meio da fiscalização, né? Por meio da fiscalização que a gente vai ali a campo, né? Que as empresas veem que a gente está atuante, né? Que a gente está ali acompanhando o que elas estão fazendo. As empresas veem que cumprir as regras é fundamental, né? É necessário. Agora, o transporte aéreo, ele é muito complexo, né? Tem várias complexidades no transporte aéreo e, por isso, intercorrências podem acontecer. No caso de intercorrências, você só fiscalizar, você só punir, não resolve os problemas individuais, né? E é daí que vem a nossa atuação voltada à resolução de conflitos. E a gente faz isso tanto pelo monitoramento do saque das empresas, né? Vendo como que as empresas estão respondendo ali no saque, como que os atendentes das empresas estão preparados para responder às demandas dos passageiros. E a gente faz isso também por meio de uma plataforma de resolução de conflitos, que é o ANAC Passageiro.
5: Bem, Yuri, falando em conflitos, nós ouvimos alguns passageiros que tiveram problemas durante a viagem. Uma delas foi a Amanda Evangelista, que teve problema com a bagagem. Vamos ouvir?
10: Oi, meu nome é Amanda, eu tenho 35 anos, sou residente de Brasília. Recentemente, voltando de Foz do Iguaçu, no Paraná, eu despachei a minha mala pela companhia aérea e, chegando no destino, chegando em Brasília, eu verifiquei que itens da minha mala, como perfume, tinham sido roubados, furtados de dentro da minha mala, enquanto a mala estava sob responsabilidade da companhia aérea e do aeroporto, já que ela não estava comigo. Eu queria saber o que fazer nesses casos.
5: Yuri, o que a gente pode falar para a Amanda?
9: Bom, em primeiro lugar, a gente está diante de um cometimento de um crime, né? Então é imprescindível que a Amanda registre a ocorrência policial, né, para que tenha a devida apuração policial. E registrada a ocorrência, ela precisa fazer um protesto junto à empresa aérea na primeira oportunidade, né? Então, assim que ela verificou que tinha algum item faltando na sua bagagem, ela faz o protesto junto à empresa aérea e aguarda a resolução. Caso a empresa não resolva o problema, né, considerando que a empresa tem a obrigação de reembolsar por esses itens surrupiados, né, pela violação da bagagem, aí a Amanda pode registrar uma reclamação na plataforma ANAC Passageiro, e lá a empresa vai responder, e a ANAC também vai monitorar toda essa situação em âmbito coletivo, né?
2: Tá certo. Tem também aqui a reclamação da Ana Cláudia Ferraz sobre atrasos de voos. Vamos ouvir.
11: Oi, meu nome é Ana Cláudia Ferraz, moro em Rio Branco, no Acre. Recentemente tive um problema num voo que a gente teria que embarcar meia-noite, né, no horário Acre, e embarcamos, só que permanecemos 3 horas dentro da aeronave, porque a aeronave apresentou problemas. Depois de 3 horas, eles cancelaram o voo, e no cancelamento do voo eles não ofereceram hotel, nem lanche, nem alimentação, e só conseguimos chegar em casa 6 horas da manhã. E nesse caso, como que a gente procede?
9: No caso de atraso de voo, a partir de 1 hora, a empresa é obrigada a fornecer facilidade de comunicação. A partir de 2 horas, é obrigada a fornecer alimentação. E a partir de 4 horas, a empresa é obrigada a fornecer hotel, hospedagem, para quem não for residente naquela localidade do atraso, né? Então, ainda que nessa situação a passageira estivesse dentro da aeronave, né, e permanecido lá durante 3 horas, depois de 2 horas, a empresa deveria ter fornecido essa assistência material de alimentação. E resolvida ali a questão da reacomodação em outro voo, deveria encaminhar os passageiros ou para o hotel, né, para que aguardasse ali, né, como pelo que eu entendi houve pernoite, ou encaminhar os passageiros para sua residência e depois também custear o retorno do passageiro até o aeroporto.
12: E agora ela pode fazer uma reclamação no ANAC Passageiros?
9: É imprescindível que ela faça uma reclamação no ANAC Passageiro, tá, Luciana? A nossa plataforma é uma plataforma que propicia a resolução de conflitos individuais. Então ela vai registrar uma reclamação, a empresa vai ter até 10 dias para responder, e depois disso o passageiro vai avaliar como que foi essa resposta da empresa, e a ANAC está ali nos bastidores acompanhando tudo, né, vendo como que em âmbito coletivo se dá essa atuação das empresas, onde que as empresas estão pecando, como que a gente vai utilizar aquilo para direcionar nossos esforços fiscalizatórios. E a gente tem tido resultados positivos com a plataforma, né? Resultados que a gente precisa compartilhar, né? Coisa de 80% de resolutividade, um tempo médio de resposta pelas empresas na casa de 4 dias. Então é muito importante a gente estimular a utilização da nossa plataforma como uma alternativa, né, mais rápida, mais célere e mais resolutiva até do que o Poder Judiciário.
2: É um aplicativo ou um endereço na internet?
9: A gente tem a versão web, né, do ANAC Passageiro, e a gente tem a opção de acesso também por meio do super app da ANAC. Os dois são possíveis. Então, entrando ANAC Passageiro, gov.br/ANAC Passageiro, o passageiro entra lá na nossa plataforma, consegue se informar sobre seus direitos e consegue registrar a sua reclamação.
12: E é mais fácil, fica mais rápido resolver os problemas?
9: Muito mais rápido. A gente tem informação clara, com linguagem simples. As empresas, como eu disse, né, têm respondido num tempo muito ágil, né, com um índice de resolutividade que a gente tem considerado satisfatório. Então, agradeço aí pela oportunidade de compartilhar a nossa plataforma.
2: Muito bem, nós conversamos com Yuri Sherman, gerente de regulação das relações de consumo da ANAC, aqui na Voz do Brasil. Muito obrigado por sua presença.
9: Obrigado a vocês pela oportunidade.
12: Será realizado o dia C de capacitação destinado a profissionais de segurança pública que atuam na prevenção e enfrentamento da violência contra a mulher.
2: A formação será realizada presencialmente nas 27 capitais do país, com transmissão simultânea para 80 municípios.
12: A medida integra um pacote de medidas anunciadas nessa semana, ainda dentro do Agosto Lilás, que teve como objetivo conscientizar a população sobre a importância da proteção de mulheres e meninas no país.
2: Além da qualificação, foram assinadas 2 portarias portarias. É o que vamos ouvir agora na reportagem de Luciana Colares de Holanda.
13: A primeira portaria contou com a adesão de todos os estados e do Distrito Federal e estabelece a Secretaria Nacional de Segurança Pública como responsável pela avaliação dos planos estaduais e distrital de combate à violência contra a mulher. A elaboração caberá aos entes federativos. Para Michele Gonçalves dos Santos, diretora de ensino e pesquisa da Senasp, a medida contribui para a execução das políticas públicas na área.
14: Reforça a objetividade e a transparência da avaliação desses planos estaduais e distrital, planos esses que são instrumentos bastante efetivos e fundamentais para o planejamento e para a execução das políticas de enfrentamento da violência contra mulheres e meninas em todo o país. Assegura também uma aplicação mais transparente, mais célere e eficaz dos recursos do Fundo Nacional de Segurança Pública para esse fim.
13: A segunda portaria institui um grupo de trabalho para a elaboração de um protocolo nacional de atendimento às vítimas de violência sexual. A ideia é um atendimento mais qualificado em todas as delegacias do país. Além disso, foi anunciado um dia de capacitação em 2 de setembro, chamado de Dia C, destinado a profissionais de segurança pública nas 27 capitais do país. O ministro da Justiça e Segurança Pública, Wellington Lima, falou sobre a importância dessa articulação institucional.
15: A violência contra as mulheres não pode ser enfrentada por uma instituição isoladamente. Portanto, estabelecemos os parâmetros, produzimos conhecimento, capacitamos os profissionais e integramos as instituições.
13: Também foi lançada uma publicação da Escola Nacional de Segurança Pública sobre o tema, que reúne evidências para o enfrentamento às violências de gênero, ainda em celebração às 2 décadas da Lei Maria da Penha. Reportagem Luciana Colares de Holanda.
16: Dicas do Enem.
17: Meu nome é Caroline Santos e a minha dúvida é: como melhorar o meu repertório para a redação?
18: Quem responde pra gente é Juliana Bessa, professora de Sociologia. Vamos ouvir.
19: Galera, para a prova do Enem, é importante a gente pensar que a gente tem 3 sociólogos importantes, o Durkheim, o Max Weber e o Karl Marx. Mas é importante que você consiga aplicar as ideias deles aos outros temas que são importantes, assim, como cidadania, movimentos sociais, desigualdade social e também política, poder e Estado. São mais ou menos esses temas que você vai ver na prova do Enem. E é importante também pensar que esses temas dentro, por exemplo, de movimento social, você vai encontrar também na redação. Na redação, nos últimos anos do Enem, a gente teve temas como a questão de desafios para a população negra, para os povos indígenas, a questão das mulheres também, a invisibilidade do trabalho feminino. Então, essas são grandes áreas, mas a gente pode pensar vários temas aí dentro.
18: A prova de redação do Enem será realizada no dia 8 de novembro. 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
2: A Companhia Nacional de Abastecimento, a Conab, recebe até amanhã propostas para o fornecimento de 5.368 cestas de alimentos.
18: Elas serão destinadas a famílias indígenas do Rio Grande do Sul e Santa Catarina em situação de insegurança alimentar e nutricional.
2: A adesão pode ser feita de forma 100% digital, como explica Everton Santos, diretor de Normas e Sistemas de Logísticas do Ministério da Gestão e da Inovação em Serviços Públicos.
20: Agricultores familiares, cooperativas e associações já podem acessar o site do Contrata Mais Brasil, conferir o edital e participar. Basta fazer o cadastro na plataforma, informar quais alimentos pode fornecer, escolher a oportunidade e enviar a proposta. Tudo em um só lugar.
18: E atenção, os interessados na venda de alimentos devem acessar o site contratamaisbrasil.sistema.gov.br. Vamos repetir? contratamaisbrasil.sistema.gov.br.
2: E essas foram as notícias do Governo Federal.
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18: Fique agora com as notícias do Poder Judiciário e do Congresso Nacional. Uma boa noite.
2: Boa noite para você e até amanhã.

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2: Presidente do STF abre seminário internacional que discute desafios do uso da inteligência artificial no judiciário.
3: Relator no STJ mantém prisão preventiva de tenente-coronel da Polícia Militar de São Paulo, acusado de matar esposa.
2: TSE lança plataforma para combater a desinformação durante o processo eleitoral.
3: Boa noite, eu sou Leandro Bezerra.
2: Eu sou Walter Lima.
3: O Supremo Tribunal Federal abre segundo o seminário Brasil-Itália da Rede Internacional sobre Sistemas de Justiça e Democracia.
2: O encontro discutiu os impactos da inteligência artificial no judiciário. Marta Ferreira.
4: Na abertura do evento, o presidente do Supremo Tribunal Federal e do Conselho Nacional de Justiça, ministro Edson Fachin, citou riscos concretos do uso da inteligência artificial que desafiam a magistratura, como citações jurisprudenciais inexistentes, vieses discriminatórios reproduzidos a partir de base de dados históricos e a opacidade dos modelos. Na avaliação do ministro, porém, a resposta a esses riscos não pode paralisar a inovação.
5: O caminho parece no ser o da experimentação supervisionada, ambientes controlados, registro de ferramentas certificadas, formação obrigatória da magistratura, comitês técnicos e éticos permanentes.
4: A agenda internacional continua amanhã e quinta-feira, com a 17ª Jornada Ítalo-Hispano-Brasileira de Direito Público. O encontro reúne no STF pesquisadores especialistas dos três países para o intercâmbio acadêmico e a análise comparada de questões relacionadas ao direito constitucional e ao direito público.
3: O ministro do STJ, Reinaldo Soares da Fonseca, manteve a prisão preventiva do tenente-coronel da Reserva da Polícia Militar de São Paulo, Geraldo Leite Rosa Neto.
2: O PM é acusado de matar a esposa, também policial militar. Fátima Uchoa.
6: Pela investigação, em 18 de fevereiro deste ano, na capital paulista, Geraldo teria atirado na cabeça da companheira após discutirem. Depois, teria deitado o corpo dela no chão e alterado a cena do crime para simular suicídio, colocando a arma do crime na mão da vítima. Em abril, o ministro Reinaldo Soares da Fonseca definiu a competência do Tribunal do Júri para julgar a ação penal. E agora, ao negar a liminar, que é uma decisão provisória, o relator no STJ destacou que a prisão cautelar é necessária diante do risco de interferência na produção das provas e dos indícios de que o militar teria tentado alterar a cena do crime. O julgamento definitivo do habeas corpus caberá à quinta turma do STJ.
3: TSE lança plataforma para combater a desinformação durante as eleições.
2: A iniciativa reúne orientações para auxiliar no enfrentamento de conteúdos falsos. Guilherme Firmino.
7: O TSE lançou nesta terça-feira a plataforma TSE Facilita, Plataformas Digitais em Ação. A ferramenta facilita o acesso a informações e orientações sobre a atuação da Justiça Eleitoral e das empresas de tecnologia no combate à desinformação. Para o presidente do TSE, ministro Cássio Nunes Marques, o tribunal e as plataformas têm atribuições e capacidades que se complementam no enfraquecimento aos desafios do ambiente digital. A expectativa é que a ampla divulgação dos materiais contribua para dar mais efetividade às decisões da Justiça Eleitoral.
3: Justiça Federal condena homem que compartilhava na internet imagens de abuso sexual infantil.
2: A denúncia foi apresentada pelo Ministério Público Federal. Sabrine Menezes.
8: Segundo as investigações, o homem armazenava no celular e no computador 237 vídeos e imagens com cenas de conteúdo sexual envolvendo crianças e adolescentes. O material foi disponibilizado na nuvem em três ocasiões durante o ano de 2021. O homem foi condenado a 4 anos e 9 meses de prisão em regime semiaberto, além de multa. A sentença da Justiça Federal em São José dos Campos destacou ainda que o acusado tentou esconder a própria identidade com o uso de dados fictícios nos sites e e-mails para não ser incriminado. Ele foi condenado pelos crimes de distribuição e compartilhamento e posse e armazenamento de conteúdo sexual envolvendo crianças e adolescentes, mas poderá recorrer em liberdade.
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3: A você uma boa noite.
2: E até amanhã.
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10: Eu sou Paula Groba.
11: E eu sou Humberto Pinheiro.
10: E estes são os destaques de hoje do Jornal do Senado, que começa agora.
11: Vacina contra herpes zóster poderá ser oferecida gratuitamente pelo SUS.
10: Novo piso salarial de médicos e dentistas avança e segue para o plenário.
11: Senado aprova indicação de Rodrigo Pacheco para vaga de ministro do Tribunal de Contas da União.
10: Boa noite.
11: Boa noite.
10: Avançou no Senado a proposta que define a implementação gradual do novo piso salarial de médicos e cirurgiões dentistas ao longo de 3 anos.
11: A proposta foi aprovada pela Comissão de Assuntos Sociais e agora segue em regime de urgência para votação no plenário do Senado. As informações com o repórter Márcio Maturana.
12: O novo piso salarial de R$13.662 para médicos e cirurgiões dentistas com jornada de 20 horas semanais vai ser aplicado gradualmente ao longo de 3 anos. 40% do valor a partir de 1º de janeiro de 2027, 70% em 2028 e 100% em 2029. Esse é o conteúdo de uma emenda da senadora Tereza Leitão, do PT de Pernambuco, aprovada nesta terça-feira pela Comissão de Assuntos Sociais. O relator foi Fernando Dueire, do PSD de Pernambuco.
13: A implementação gradual do piso assegura que esses empregadores se adaptem de forma planejada, sem demissões e sem interrupção de serviços essenciais.
12: O projeto já tinha sido aprovado nas comissões, mas recebeu emendas no plenário do Senado e, por isso, voltou aos colegiados. Na rede privada, o piso vai ser atualizado todo ano com base no IPCA, em vez de seguir o aumento do salário mínimo geral, como é atualmente. Na rede pública, o reajuste vai seguir leis específicas de cada unidade da federação, sendo que estados e municípios não vão precisar arcar com o aumento, porque o custeio será do Fundo Nacional de Saúde. O texto estabelece também que o trabalho noturno e as horas extras vão valer 50% a mais que o piso, em vez dos 20% para trabalho noturno e 25% para horas extras. Além disso, o projeto mantém o direito a 10 minutos de repouso para cada 90 minutos de trabalho e reforça que a chefia de serviços médicos ou odontológicos deve ser feita por profissionais habilitados nessas áreas.
10: E a comissão mista que analisa a chamada MP da taxa das blusinhas adiou para esta quarta-feira a reunião para a votação da proposta. O colegiado volta a se reunir nesta quarta-feira às 10 da manhã.
11: O presidente deputado Reginaldo Lopes e a relatora senadora Leila Barros ainda buscam um acordo sobre o texto. A medida zera o imposto de importação para compras internacionais de até $50. A MP perde a validade no dia 8 de setembro.
10: O Senado aprovou a indicação do senador Rodrigo Pacheco para o cargo de ministro do Tribunal de Contas da União, o TCU. A votação ocorreu em regime de urgência após articulação de lideranças partidárias.
11: Pacheco vai ocupar a vaga deixada por Bruno Dantas. Ele renunciou ao cargo nesta segunda-feira. Os detalhes com o repórter Douglas Castilho.
14: Com um rito especial, a indicação foi direto ao plenário, onde parlamentares exaltaram a atuação de Rodrigo Pacheco como presidente do Congresso em momentos delicados da história recente do país, como na CPI da Covid-19 e nos atos de 8 de janeiro. Após o resultado da votação, que se deu por 63 votos a favor e 4 contra, Rodrigo Pacheco agradeceu ao autor da indicação, o presidente Davi Alcolumbre, aos companheiros de parlamento e falou da importância do papel a ser desempenhado.
15: Eu sei o que representa um tribunal de contas num país em que os recursos são escassos. Quando se fala de recursos públicos e de gastos públicos, todo cidadão tem o dever de cuidar e de zelar pela aplicação do recurso público e tem o dever de se permitir fiscalizar por um controle externo que é desempenhado pelo Congresso Nacional com auxílio do Tribunal de Contas da União.
14: O projeto de decreto legislativo de indicação do senador agora será encaminhado à Câmara dos Deputados, onde o nome de Pacheco também passará por análise e votação.
10: E nesta quarta-feira, a Comissão de Constituição e Justiça pode votar a proposta que reduz a jornada de trabalho para 40 horas semanais e acaba com a escala 6x1. Um dos favoráveis ao texto é o senador Paulo Paim, do PT do Rio Grande do Sul.
11: O parlamentar citou experiências no Brasil e em outros países que, segundo ele, mostram que a redução da jornada pode melhorar a qualidade de vida dos trabalhadores sem reduzir a produção. Paim fez um apelo para que a proposta seja votada pelos senadores e enfatizou que o fim da escala 6x1 deve ser visto como uma pauta nacional e não partidária. O texto já foi aprovado pela Câmara dos Deputados.
16: Alguns tentam embaralhar esse debate e dizem que o fim da escala 6x1 é uma questão eleitoral. Não é. Eleição passa, a vida da nossa gente fica. Essa é uma causa maior, é uma causa do país, é uma causa humanitária. E por isso, repito, a PEC 221 não tem dono. Não é de partido nenhum, ela é do povo brasileiro.
10: Já o senador Hermes Klan, do PL de Santa Catarina, defendeu responsabilidade e negociação coletiva no debate sobre o fim da escala 6x1. Ele disse que uma regra única pode não atender a todos os setores.
11: Segundo o Klan, a redução da jornada com manutenção dos salários pode elevar o custo da hora trabalhada, afetando contratações, investimentos e preços. O senador também alertou para o risco de o trabalhador precisar de uma segunda renda.
17: É preciso também ter coragem para dizer que uma pauta legítima não pode ser transformada em bandeira eleitoral. É muito fácil anunciar, vamos reduzir a jornada, vamos dar mais descanso. Isso rende aplausos. O difícil é responder, quem vai pagar a conta? Quantos empregos serão afetados? Quanto vai aumentar os custos das empresas? Qual será o impacto sobre os preços?
10: Incitar ou induzir a prática de crimes em locais como escolas, universidades e centros de compras poderá render penas mais duras.
11: A Comissão de Segurança Pública aprovou o projeto que amplia a punição para esse tipo de conduta. A proposta agora segue para a Comissão de Constituição e Justiça. Repórter Bruno Lourenço.
18: O Senado aprovou o projeto de lei que tipifica o crime de massacre. A Comissão de Segurança Pública do Senado aprovou a proposta com normas gerais sobre segurança escolar. E agora a CSP votou a iniciativa que pune a incitação ou o induzimento a crimes contra a paz pública. A relatora, a senadora professora Dorinha Seabra, do União do Tocantins, diz que as propostas têm como objetivo reprimir e prevenir atentados, principalmente a instituições de ensino.
19: Os projetos em questão têm como objetivo reprimir e prevenir atentados a instituições de ensino, como os que ocorreram em um passado recente, podendo ser citados aqueles na Escola Estadual Tomásia Montoro, em São Paulo, e na creche Bom Pastor, no município de Blumenau, onde crianças e professores foram covardemente feridos e mortos.
18: O texto, que vai à Comissão de Constituição e Justiça, prevê que se da incitação pública resultar a efetiva prática do crime, a pena será aumentada de 3 a 6 meses e multa para 6 meses a 2 anos e multa. Se o chamamento ao crime for feito por meio da internet, a punição pode aumentar para até o dobro.
10: E a vacina contra o herpes zóster poderá ser oferecida gratuitamente pelo SUS a pessoas com mais de 50 anos.
11: O esquema a ser oferecido é de 2 doses. A proposta segue agora para a Câmara dos Deputados. Repórter Márcio Maturana.
20: A proposta recebeu parecer favorável da senadora Damaris Alves, do Republicanos do Distrito Federal.
21: A vacina Comirnaty já possui registro sanitário no Brasil e a indicação para adultos a partir de 50 anos para indivíduos imunocomprometidos.
20: A vacinação também vai ficar disponível para maiores de 18 anos com imunossupressão ou outra condição clínica que comprometa o sistema imunológico. O herpes zóster provoca lesões na pele, dor nos nervos, ardor, coceira e febre. É causado pelo mesmo vírus da catapora, que pode ficar adormecido durante toda a vida e ser reativado em adultos ou em pessoas com sistema imunológico comprometido, como no caso de doenças crônicas, câncer ou transplante.
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11: Com edição de Paula Groba e trabalhos técnicos de Eliseu Caires, o Jornal do Senado fica por aqui. Acompanhe agora as notícias da Câmara dos Deputados. Boa noite.
10: Boa noite e até amanhã.
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23: Câmara aprova financiamento para motoristas de aplicativo e taxistas.
24: Deputados prorrogam incentivos para doações de combate ao câncer.
23: Parlamentares apoiam discussão sobre o fim da escala de trabalho 6x1.
4: Boa noite. Jandira Fegali, do PCdoB do Rio de Janeiro, enumera as principais pautas em discussão no Congresso, entre elas o fim da escala de trabalho 6x1 e a proposta que amplia a participação da União na política de segurança pública. Ela cita ainda projetos sobre terras raras e minerais críticos.
5: Jandira Fegali também defende a isenção de impostos para compras internacionais de até $50. De acordo com a deputada, essas matérias estão entre as prioridades do Congresso no trabalho de esforço concentrado antes das eleições de outubro.
4: Alencar Santana, do PT de São Paulo, defende a redução da jornada de trabalho para 40 horas semanais, sem redução de salário, e o fim da escala 6x1. A proposta deve ser analisada pelo Senado e, segundo o deputado, representa uma medida de proteção aos trabalhadores.
5: Alencar Santana sustenta que a mudança pode melhorar a qualidade de vida dos trabalhadores com mais tempo para descanso, convivência familiar e cuidados com a saúde. O parlamentar também destaca a importância de avançar na votação da proposta no Congresso.
4: De acordo com Maria do Rosário, do PT do Rio Grande do Sul, o fim da escala 6x1 é uma pauta histórica para os trabalhadores brasileiros. Segundo a deputada, a medida garante mais tempo de descanso, estudo e convívio familiar, especialmente para as mulheres.
5: Maria do Rosário também critica o empenho da oposição contra uma medida que, segundo ela, beneficia a classe trabalhadora. Na visão da parlamentar, ao tentar derrotar o fim da jornada 6x1, a oposição não atinge apenas o governo, mas impõe um retrocesso à classe trabalhadora.
4: Tadeu Venere, do PT do Paraná, acredita que a aprovação do fim da escala 6x1 é uma conquista histórica para os trabalhadores. Ao rebater a oposição à proposta, o deputado sustenta que a medida representa apenas o exercício do direito ao descanso, ao estudo e ao convívio familiar.
5: No entendimento de Tadeu Venere, os congressistas que tentam adiar o debate sobre a redução da jornada de trabalho demonstram menosprezo pela qualidade de vida da população mais vulnerável.
4: Márcio Gerri, do PCdoB do Maranhão, classifica o fim da escala 6x1 como um avanço no mundo do trabalho. O congressista ressalta o grande suporte popular ao tema e afirma que posicionamentos em contrário no Congresso não serão capazes de alterar esse apoio.
5: Para Márcio Gerri, a mudança em análise no Senado trará mais qualidade de vida com tempo para o convívio familiar, o lazer e a formação profissional. Ele recomenda acompanhar cada voto dos senadores para conhecer quem defende os direitos dos trabalhadores.
6: Trabalho.
4: A Câmara aprovou um projeto que regulamenta o exercício da profissão de psicopedagogo. O repórter Antônio Vital explica o que ficou definido na medida.
7: O plenário da Câmara aprovou o projeto já aprovado pelo Senado que regulamenta a profissão de psicopedagogo ou psicopedagoga. O texto aprovado recebeu parecer favorável da deputada Franciane Baier, do Republicanos do Rio Grande do Sul. Entre outras medidas, estabelece os requisitos para o exercício da atividade, como a exigência de diploma de graduação em psicopedagogia com estágio prático obrigatório. Mas cria regras de transição que permite que profissionais graduados em psicologia, pedagogia, licenciatura ou fonoaudiologia também exerçam a profissão, desde que tenham concluído curso de especialização na área com duração mínima de 600 horas. A proposta também prevê que quem já exerce ou tenha exercido a atividade poderá continuar a atuar na área. O projeto define a psicopedagogia como uma atividade que envolve avaliação e a intervenção em processos de aprendizagem. Quem exerce a profissão trabalha com crianças, adolescentes e outras pessoas que apresentem dificuldade para aprender. A relatora explicou que a atuação não se limita ao desempenho escolar. Dificuldades de aprendizagem podem decorrer de outros fatores, inclusive cognitivos, emocionais e sociais. O projeto foi aprovado de maneira simbólica, sem votos contrários, e a votação foi acompanhada das galerias do plenário da Câmara por representantes da categoria de todo o país. Para o deputado Rodrigo Hollenberg, do PSB do Distrito Federal, psicopedagogos e psicopedagogas são fundamentais para garantir os direitos de quem tem dificuldade de aprendizagem.
8: Essa Câmara hoje vai fazer justiça a uma categoria extremamente importante, eu diria indispensável, para garantir o aprendizado de nossas crianças, mas não apenas de nossas crianças. Como presidente da Comissão de Defesa dos Direitos das Pessoas com Deficiência, eu entendo que esse projeto é absolutamente indispensável para garantir que pessoas com dificuldade de aprendizado possam garantir um aprendizado adequado a partir desse apoio promovido pelos psicopedagogos ou pelas psicopedagogas.
7: Por ser uma atividade interdisciplinar, o projeto deixa claro que o exercício da psicopedagogia não pode ser confundido com o dos profissionais de saúde e educação. O projeto obriga ainda o sigilo profissional e, ao contrário de outros projetos que tratam do exercício de profissões, dispensa a necessidade de um conselho profissional. O projeto que regulamenta a profissão de psicopedagogo ou psicopedagoga seguiu pela sanção presidencial e pode virar lei. Da Rádio Câmara de Brasília, Antônio Vital.
6: Economia.
0: De acordo com Cobalcini, do MDB de Santa Catarina, as sobretaxas de até 37,5% impostas pelos Estados Unidos prejudicam a economia catarinense. O deputado destaca o impacto direto em cidades como Caçador, que, segundo ele, correm o risco de perder postos de trabalho.
24: Cobalcini, que preside a Comissão de Meio Ambiente, enfatiza que a produção brasileira é sustentável e baseada no manejo de florestas plantadas. Para ele, as sanções norte-americanas foram aplicadas sem critérios técnicos.
0: Heitor Xu, do PSD do Rio Grande do Sul, defende reduzir a carga tributária sobre o tabaco e combater o contrabando. Segundo ele, o setor gera empregos a milhares de agricultores e a centenas de milhares de trabalhadores, sendo fonte de emprego, renda e arrecadação.
24: Heitor Xu pede também regras para dispositivos eletrônicos para fumar e a produção nacional. Para ele, legalizar a cadeia produtiva nacional e ampliar a fiscalização podem atrair novas fábricas para o país, gerar mais empregos e elevar a arrecadação, especialmente para seu estado.
2: Transportes.
0: A Câmara aprovou uma medida provisória que permite o uso de 30 bilhões de reais para financiar carros novos para motoristas de aplicativo e taxistas. O repórter Antônio Vital acompanhou a votação.
3: A Câmara dos Deputados aprovou medida provisória que autoriza o governo federal a destinar até 30 bilhões de reais para financiar veículos novos para motoristas de carros de aplicativo, taxistas, cooperativas de taxistas e empresas de transporte escolar. A medida provisória faz parte do programa Move Brasil. Além de ampliar o crédito e permitir a renovação da frota, o texto final aprovado, apresentado pela relatora, a deputada Amanda Gentil, do PP do Maranhão, permite o uso do Fundo de Investimento em Infraestrutura Social, gerido pela Casa Civil da Presidência da República. O fundo poderá financiar a troca de veículos que contribua para reduzir custos ambientais, sociais ou econômicos do transporte urbano. Pode arcar ainda com recursos para financiar o seguro do veículo, itens de segurança destinados a profissionais mulheres e até mesmo custos de cartório. Um dos objetivos é estimular a substituição de veículos antigos por outros menos poluentes e permitir linhas de crédito para profissionais que não conseguem obter financiamento com juros menores no mercado. Para motoristas de aplicativo e taxistas, o acesso fica limitado a um veículo por beneficiário. Para cooperativas de táxi, o limite é de um veículo por cooperado. Já para o transporte escolar, não existe um limite definido. As profissionais mulheres beneficiadas pelo programa poderão ainda ter direito a condições diferenciadas de taxas, prazos e carência, o que será definido pelo Conselho Monetário Nacional. Os benefícios a motoristas particulares e empresas de transporte escolar foram defendidos pela relatora, deputada Amanda Gentil, do PP do Maranhão.
9: Porque às vezes, muitos desses motoristas de aplicativo, muitos desses motoristas de táxi, eles usufruem de carros alugados, que muitas vezes o valor do aluguel é duas vezes o valor de uma parcela, e que aquele bem, que se você pagar a parcela, vai ser seu. Então, a importância que é nós trazermos um projeto que vai entregar um bem para o trabalhador brasileiro, para que ele tenha mais segurança e renda dentro da sua casa.
3: A medida provisória, que já está em vigor, foi justificada por deputados da base do governo como necessária para incentivar o transporte urbano e a atividade dos condutores. Foi o que disse o deputado Bongás, do PT do Rio Grande do Sul.
13: Precisavam também esses trabalhadores terem financiamento específico para poderem comprar o seu veículo e, ao mesmo tempo, poder usar este recurso para outros utensílios, cartoriais, por exemplo, de seguro. Tudo isso foi incorporado no debate para beneficiar os motoristas de aplicativos nesse país que estavam reivindicando.
3: O texto final aprovado também altera o Código de Trânsito Brasileiro para autorizar que motoristas habilitados na categoria B conduzam caminhões leves, elétricos ou híbridos. Outra mudança inclui a produção de baterias no Programa de Apoio ao Desenvolvimento Tecnológico da Indústria de Semicondutores, conhecido como PADIS. A medida provisória que autoriza o governo federal a destinar até 30 bilhões de reais para financiar veículos novos para motoristas de carros de aplicativo, taxistas, cooperativas de taxistas e empresas de transporte escolar, seguiu para análise do Senado. Da Rádio Câmara de Brasília, Antônio Vital.
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6: Justiça.
24: Júlia Zanatta, do PL de Santa Catarina, cobra explicações do ministro Alexandre de Moraes sobre denúncias divulgadas pela imprensa envolvendo o ministro e o empresário Daniel Vorcaro. A deputada também pediu o afastamento de Moraes e defendeu o impeachment do ministro.
5: Júlia Zanatta acredita que o Supremo Tribunal Federal e o Senado não podem ignorar as denúncias e pede que o ministro se explique em até 48 horas. Para a deputada, os fatos divulgados colocam em dúvida a atuação das instituições e exigem investigação.
24: Hildo Rocha, do MDB do Maranhão, vai apresentar uma proposta para mudar as regras de escolha e permanência de ministros do Supremo Tribunal Federal. Em seu entendimento, pessoas que tenham ocupado cargos comissionados ou mandatos eletivos não poderiam ser indicadas ao STF.
5: Hildo Rocha também defende que os ministros tenham mandato de 5 anos, renovável por mais 5 anos, mediante consulta à população. Ao fim do período, segundo o deputado, eles poderiam atuar como advogados ou professores, mas não poderiam voltar à vida política.
24: Eli Borges, do Republicanos do Tocantins, considera que as eleições para o Senado serão decisivas para o futuro do país. O deputado lembra que caberá aos novos senadores a responsabilidade de sabatinar ministros do STF e de conter o que considera excessos da corte.
5: Eli Borges também pede mais moralização na política e combate à corrupção. Na avaliação do parlamentar, o cidadão deve estar atento aos políticos que defendem o devido processo legal e a soberania popular.
24: Kim Kataguiri, do Missão de São Paulo, classifica como graves as suspeitas de possíveis relações entre ministros da Suprema Corte e envolvidos do escândalo do Banco Master. Ele questiona a inércia das instituições e da sociedade frente às situações divulgadas pela imprensa.
5: Kim Kataguiri critica também decisões da Justiça Eleitoral, alegando supostas diferenças de tratamento entre candidaturas. Ele reclama da suspensão de campanhas por atrasos em declarações eleitorais nacionais, alegando configurar restrição a direitos políticos.
6: Saúde.
24: A Câmara aprovou projeto que prorroga incentivos para doações a instituições de combate ao câncer e assistência a pessoas com deficiência. As informações com a repórter Cibele Comanetti.
12: O plenário da Câmara aprovou o projeto que prorroga até 2031 o prazo para empresas deduzirem do pagamento do imposto de renda doações a instituições sem fins lucrativos, como as Santas Casas, que atuam na prevenção e combate ao câncer ou na reabilitação de pessoas com deficiência. O incentivo acabaria neste ano. A proposta foi apresentada pelo deputado Sérgio Souza, do MDB do Paraná, e recebeu parecer favorável do relator, deputado Antônio Brito, do PSD da Bahia. Os incentivos às doações estão previstos em 2 programas criados em 2012. O Programa Nacional de Apoio à Atenção Oncológica, conhecido como PRONON, e o Programa Nacional de Apoio à Atenção de Saúde da Pessoa com Deficiência, o PRONAS. Os dois permitem o emprego de recursos privados para financiar projetos desenvolvidos por entidades especializadas e sem fins lucrativos. Segundo o relator Antônio Brito, o PRONON amplia a capacidade de atendimento do Sistema Único de Saúde, o SUS, para a prevenção, o diagnóstico precoce, o tratamento, a reabilitação e os cuidados paliativos de pessoas com câncer. Já o PRONAS aumenta a oferta de assistência às pessoas com deficiência, especialmente no que diz respeito a projetos destinados à reabilitação, diagnóstico, tratamento, desenvolvimento de novas tecnologias e capacitação de profissionais. Antônio Brito comemorou a aprovação da proposta.
14: Quero parabenizar a todos que participaram da elaboração da prorrogação até 2031 do prazo do PRONO e do PRONAS, tão importante na articulação da sociedade civil, do terceiro setor, do governo federal e também das iniciativas privadas no atendimento às instituições filantrópicas, seja ela na área da saúde, no tratamento do câncer, como também nas entidades que atuam com a pessoa com deficiência.
12: O projeto que prorroga até 2031 prazo para empresas deduzirem do pagamento do imposto de renda doações a instituições sem fins lucrativos que atuam na prevenção e combate ao câncer ou na reabilitação de pessoas com deficiência seguiu para análise do Senado. Da Rádio Câmara de Brasília, com informações de Antônio Vital, Cibele Colmanetti.
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17: Esporte.
18: A Câmara aprovou um projeto que acaba com a obrigatoriedade de férias escolares durante o período da Copa do Mundo Feminina em 2027. O repórter Antônio Vital acompanhou a votação.
19: O plenário da Câmara aprovou o projeto que desobriga as redes de ensino pública e privada de todo o país a concederem férias escolares para todos os alunos durante a realização da Copa do Mundo Feminina de Futebol no ano que vem. Lei de autoria do governo, aprovada no início do ano pelo Congresso, obriga que as férias dos estudantes coincidam com o período do torneio, entre 24 de junho e 25 de julho de 2027. Projeto apresentado pela deputada Anne Ortiz, do PP do Rio Grande do Sul, permite que os sistemas de ensino dos estados e municípios decidam sobre o período de férias escolares, em vez de obedecer ao calendário oficial da competição. Entidades como a Federação Nacional das Escolas Particulares criticaram a obrigatoriedade prevista em lei e alegaram que a alteração do período de férias do meio do ano coloca em risco o calendário escolar exigido pela Lei de Diretrizes e Bases da Educação, que obriga pelo menos 200 dias letivos no ano. A proposta recebeu parecer favorável do relator, deputado

0: de partidas, não se justificando como férias todo o período em todo o território nacional.
1: Os Jogos da Copa do Mundo de Futebol Feminino serão realizados em 8 cidades: Belo Horizonte, Brasília, Fortaleza, Porto Alegre, Recife, Rio de Janeiro, Salvador e São Paulo. O projeto, que desobriga as redes de ensino pública e privada de todo o país a concederem férias escolares para todos os alunos durante a realização da Copa do Mundo Feminina, seguiu para análise do Senado. Da Rádio Câmara de Brasília, Antônio Vital.
2: Educação.
3: Ranieri Paulino, do Republicanos da Paraíba, propõe diversificar a educação profissional e tecnológica, ampliando a oferta em pequenos municípios, áreas rurais e regiões, conforme as demandas e as vocações específicas.
4: Para tanto, Ranieri Paulino apresentou um projeto que altera o Estatuto da Juventude e o Pronatec, articulando formação, trabalho, emprego e renda às características econômicas, sociais e culturais de cada território nacional e local.
3: Termina agora o Jornal Câmara dos Deputados, produzido pela Rádio Câmara, com trabalhos técnicos de Everson Urani e apresentação de José Carlos Andrade e Márcio Aquilissardi. Uma boa noite para você.
4: Uma ótima noite. A Voz do Brasil volta amanhã.
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Vamos abrir o baú de hoje com Ken.

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0: todo mundo que participou, mandou o seu nome pra gente. Agora quem tá saindo aquele kit mix com copo e eco bag e quem tá levando esse kit pra casa é o Leonardo Gonçalves. Final do fone 6669. Parabéns, Leonardo. Aguarde que a equipe da Mix vai entrar em contato contigo, tá bom? Acabou aqui, ó.
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0: 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E agora tem novidade para você que curte animação. Toy Story 5 já tem data para chegar ao streaming. O novo longa da franquia foi lançado nos cinemas no mês de junho e fez mais de $1 bilhão nas bilheterias. Aliás, isso fez com que Toy Story 5 se tornasse o mais lucrativo da série. A trama do quinto Toy Story traz de volta a volta dos brinquedos Woody, Jesse e Buzz Lightyear. Os brinquedos vão travar uma grande batalha contra os brinquedos tecnológicos como celulares e tablets. O filme Toy Story 5 chega ao streaming no dia 23 de setembro. 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
1: Mix 11.7, excelente fim de noite pra você, de terça-feira. Tamo de volta aqui na Mix e a partir de agora vamos dar aquela relaxada com a trilha sonora que é perfeita pra isso. É o Mix Acústico.
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1: Mix 1125, fechando o Mix Acústico de hoje, Robin Schulz, Sugar.
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0: Nixon Z29, The Chainsmokers, Coldplay, Something Just Like This. Já depois do intervalo tem muito mais pra você curtir aqui na Mix.
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3: Depois de abrir as embalagens, alguns cuidados ajudam a manter o alimento fresco, saboroso e seguro para o seu pet. Mantenha o produto sempre bem fechado, em local fresco, seco e protegido da luz solar e da umidade. 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Também é importante utilizar de utensílios limpos e respeitar a validade e as orientações da conservação indicadas na embalagem. Assim, você preserva a qualidade do alimento e garante mais segurança a cada refeição.
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0: 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São 2 horas de música direto, sem nenhum intervalo comercial, rolando aqui pela Rede Mix de Rádio para todo o país. 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

Faltando 14 minutos para uma, aqui na Mix a música não para. Você ouviu Ed Sheeran, Photograph. No break rolando na sua madrugada de quarta-feira. Eu quero lembrar você que tá rolando aqui na Mix também, o nosso Instagram, arroba Rádio Mix FM. Se você ainda não segue, segue lá. Tem tudo sobre o seu artista favorito, bastidores dos programas aqui da Mix e a maior e melhor cobertura dos principais eventos de música no Brasil e fora do Brasil. Tudo isso você acompanha pelo Insta da Mix, arroba Rádio Mix FM. Segue. 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

0: Last Night aqui no No Break, 2 horas de música direto sem nenhum intervalo comercial aqui pela Rede Mix de Rádio para todo o país. Tamo na madrugada de quarta-feira e na última hora do No Break vamos lá para você ainda. Skank, Oasis, Joel Corey e agora tem Benson Boone.
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0: Mixum 27, Alicia Keys, Girl on Fire, aqui no No Break. 2 horas de música direto, sem nenhum intervalo comercial. 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

0: Scooby Calais Bubbly, a última de hoje.
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5: Tá chegando mais um Super Mix e agora a gente vai conferir só música legal. Vamos dar aquela turbinada na programação, então aumenta o som pra curtir.
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1: 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Este é o Super Mix.
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0: Bom dia, esse é o Mix Acústico, trazendo as versões mais suaves das músicas que você curte aqui na programação da Mix. Nada melhor do que começar o dia com um som calmo e aquela energia positiva. 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
1: Salve, salve, muito bom dia, 6:03, sejam todos muito bem-vindos ao melhor mix do Brasil, 107.1 FM, a rádio da Ubra, todo mundo na Ubra, Ubra em todo mundo. Hoje é quarta-feira, dia 2 de setembro de 2026, é o dia 245 do ano, faltam exatamente 21 dias para o início da primavera e 120 dias para o fim do ano. Onze graus de temperatura na manhã desta quarta-feira, dia 2 de setembro. Dia que promete ter uma temperatura amena, o tempo já mais seco, sem aquela chuva xarope que tivemos ontem. E a gente sempre aqui com vocês das 6 às 8 horas da manhã, contando com a sua participação. E aí, tudo certo por aí? Tudo tranquilo? Trabalhando no aplicativo, trabalhando no ônibus, trabalhando na vigilância, acordando para levar as crianças no colégio, para sair para o trabalho. Conta pra gente onde é que tá, o que que tá fazendo, de onde tá ouvindo a Rádio Mix. 6:04, Jornal da Mix é um oferecimento de Colégio Anglo Porto Alegre, onde aprender é prazeroso e transformador. 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

0: 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Hoje o assunto sugerido é o X9, dia de X9. Então tem aquela história para entregar alguém? 51914314. 51914314. Você vai ouvir no programa de hoje, Câmara de Porto Alegre debate política para entregar voluntária de recém-nascidos, para entrega voluntária de recém-nascidos para a adoção. Urina de escaladores contribui para o degelo da geleira no Everest. Aos 121 anos, mulher é reconhecida como a mais idosa do Brasil. E o prato preferido? Coxinha e guaraná como lanche. Trânsito, Pedrinho pergunta pra Iá, o avião decolando, momento Ubra News, espaço Ubra, os destaques do TikTok, tudo isso e muito mais a partir de agora no Jornal da Mix, comigo Ramiro Ruschel, segue lá, arroba Ramiro Ruschel. E também Josiane Oliveira, arroba Miss Josi. Tudo bem, Miss Josi? Bom dia, uma excelente quarta-feira.
1: Bom dia, Ramiro. Obrigada. Pra nós, né? Uma ótima quarta-feira aí, abençoada, começando. Friozinho, né? No decorrer do dia
0: friozinho.
1: Não vai...
0: Friozinho.
1: Friozinho, das 6 às 9, é bom. Friozinho, mas acho que hoje não sobe tanto também, então...
0: 21 é a máxima, daqui a pouco a gente vai atualizar, mas é isso aí, não vai
1: casaco,
0: subir
1: casaco, leve casaquinho, cachecol, se tiver uma luvinha, não, também não é pra tanto, né? Eu tenho, tem momentos que eu sinto muito frio e daqui a pouco é muito calor, é os dois... Tá com frio. E iniciamos então a nossa quarta-feira aqui no Jornal da Mix. Participe conosco, hoje dia de X9, temos vários presentes, último dia, hoje também saem então nossos vencedores aí do jantar do Gran Forneria.
0: Ganhei!
1: Ah, não sabemos ainda, não foi sorteado.
0: Eu não posso participar.
1: Não podemos, nós não podemos. Nós temos então aqui...
2: Tem quem... todinho na Gran Forneria?
1: Tem todinho.
2: Então tá bom.
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2: Só por Uma Noite também é bom.
1: Já assistiu, Júlio?
2: Claro!
0: O Júlio não tá aí ainda.
1: O Júlio não tá, só o Pedrinho. Ah, tá.
0: O Júlio não chegou ainda.
1: Não chegou ainda, então tá. Tu já assistiu,
2: o
1: Pedrinho?
2: O Júlio tava ali no elevador, já tá aí, viu?
1: Ah, já tá aí?
0: Ah, tá, só não entrou no estúdio ainda.
1: Tu saiu correndo, Pedrinho, na frente do tio?
2: Hoje, eu que dei carona pro tio Júlio.
1: Ah, no teu jatinho?
2: Não, meu motora.
1: Ah, com motora.
2: É o mesmo, foi demitido lá do Vorkari.
1: Que loucura. Participe conosco, muito bom dia.
0: Bom dia, Thaís Mendes Rodrigues, arroba Thaís Mendes R, _.
3: Muito
0: pronta para estrear teu quadro novo,
3: bom
0: uma
3: dia.
0: Ótima quarta-feira.
3: Muito pronto.
2: Só que não.
3: Bom dia, bancada, bom dia, ouvintes. Quartou.
2: Bom dia, linda.
3: Sexta-feira tá chegando, tô animada.
2: Recém-quarta.
3: Não, mas pô, quarta já tá na metade da semana, né?
2: Sim.
3: Com friozinho.
0: É só dia 2 de setembro.
3: Feriadinho. Será que a gente vai ter feriadinho?
1: Já é novembro?
0: Não sei.
3: Ah, fica não, aí o questionamento.
1: Quando o Ramiro disse 120 dias para o fim do ano, eu disse, meu Deus, eu vou.
0: Piscou,
1: é mais dois.
0: Passou.
1: Piscou, passou.
3: E é isso aí, uma boa quarta-feira. Mandem pra gente os X9, que eu vou pensar aqui num bem legal pra contar. É que, assim, eu conto os meus X9 e depois as pessoas vêm falar, não era pra falar.
0: Mas X9 é isso?
3: É, mas aí ficam bravos.
1: Ou troca o nome.
3: Gente, ficam bravos? Quase
1: não,
3: acabou.
1: Não, não pode trocar nome.
0: Quebra, quebra a regra. Quebra a regra.
1: Mas é que às vezes pode ser que a gente seja excluído do grupo da família. Exato. Não pode trocar
3: no grupo
1: o nome
3: da faculdade.
4: Então
3: também,
4: não fala,
3: né?
4: Nada. É. Não, fala ou não fala?
0: Nós vamos fazer um quadro novo da Thaís. É uma coisa que ninguém fez ainda, pelo menos que eu me lembro. Destaques do TikTok.
3: É verdade.
0: Né? Tem cada
3: fofocas
0: coisa.
3: Fofocas do TikTok.
0: Né? Não sei se fofocas. Pode ser notícia séria também. TikTok tem de tudo.
3: Tá,
0: mas
3: então
0: pode ser fofoca,
3: de novo,
0: pode
3: então,
0: ser aqui. As trends que estão bombando, pode ser tudo que rola dentro do TikTok.
3: Tá bem.
0: TikTok
3: então.
0: É um troço maluco, né?
3: É, né? Tem de tudo.
0: Bom dia, Júlio Menezes Júnior, arroba Júlio M. Júnior.
4: Bom dia, querido amigo Ramiro, com muita alegria. Bom dia, meninas da bancada.
3: Bom
4: que coisa
3: dia.
4: Linda, toda manhã ao
0: só
4: lado.
0: Só meninas da bancada.
4: De uma loira e de uma morena, estonteante, as duas. Aí é bom demais começar o dia assim.
3: Obrigado.
4: Quarta-feira, dia de X9, véspera de Grenal. Já temos até adversário, né, pra dupla Grenal.
0: Cara, é mesmo? Amanhã tem Grenal, cara.
4: Amanhã tem um Grenal aí.
0: Eu tô com a minha agenda tão cheia, cara. Me lembrava
4: eu
0: do
4: também,
0: Grenal, cara.
4: Eu não tenho ideia onde eu vou estar amanhã. Não, infelizmente, não sei. No, menos no Grenal, né?
1: Vamos assistir o Grenal.
0: Eu não lembrava que tinha Grenal, cara, sério.
4: E um Grenal que vale 9 milhões, né?
0: 9 milhões
1: estou
0: e uma
1: humilhação. Isso, né?
0: 9 milhões e uma ilusão.
4: Exatamente, ilusão total. O jogo de amanhã.
1: Gente, brasileiro não desiste nunca. Nós vamos até o fim torcendo.
0: Todos são brasileiros? E aí, como é que fica?
1: Mas cada um com o seu time.
4: E o adversário é o Atlético Mineiro, que venceu o Cruzeiro de virada ontem, né?
0: Olha aí.
4: Em casa, saiu perdendo. Um jogo lindo. Vi um pedaço do jogo ontem. Não me pergunta como eu consegui ver um jogo ontem.
0: Pois
4: não,
0: é.
4: Um pedaço do jogo, né? E a casa da Expo Inter da Ubra inaugurou ontem oficialmente, né? E sensacional. O Gaúcho, você não pode perder a Expo Inter desse ano, tá muito linda, né? E se puder passar lá na Casa Ubra para dar um abraço na gente também, será muito bem-vindo.
1: Que também está lindíssima, né?
4: Lindíssima. E as preparações aí para outubro, né? Dia 14 e 15, o nosso Ubra Summit, intensamente aí a gente falando com as escolas e falando internamente com o pessoal da Ubra para prestigiar esse evento que vai ter o show da Mariana Fagundes, né?
0: Como que, grande...
4: Que
0: como
4: fez o seu chá de fralda momento. Nessa semana, né?
1: Chá revelação.
4: É. Chá revelação.
1: Ah, é, revelação
4: do
1: sexo.
4: Que será do sexo feminino.
1: Feminina, uma menina.
0: Ela revelou que vai tocar na Ubra dia 14.
4: Também.
0: Foi a revelação.
4: Também. Essa foi a revelação principal ali dessa festa que a Mariana Fagundes fez.
0: E o Pedrinho, tá bem, Pedrinho?
2: Tudo na boa. Agora é a hora do Todinho Não Me Incomoda, tio Ramiro. Por favor, daqui a pouco eu vou falar alguma coisa.
0: Tá bom. Porto Alegre, região metropolitana. Depois da instabilidade de terça-feira, a quarta-feira deve ser de tempo firme, com presença de sol na capital e região metropolitana. Previsão indica céu com poucas nuvens, sem chuva significativa. Previsão da mínima de 11, que é o que a gente tem agora, e máxima de 21 graus. É o que teremos para hoje, senhor. Lucas Cunha, arroba Lucas C. Janjo, tio Keno, mano.
5: bom dia, Ramiro, bom dia, audiência. Ué,
0: tô te
5: cadê
0: ouvindo.
5: Minha voz?
0: Tô te ouvindo, cara.
5: Bom dia, bancada maravilhosa.
3: Bom dia, Lucas. Bom dia, Tadala Fila.
5: Não.
2: Bom dia, Pagaré.
5: Tadala Fila não,
2: é
5: mano.
2: É dia de X9.
5: Quarta-feira, X9, já vamos derreter. Não, aqui... Tá tudo certo.
0: Ah, tá. Achei que era no fone.
5: Mesmo.
0: Ah, bom, tá.
3: Que ele é viciado.
5: Não. Tá tudo certo. Não sou viciado em nada. Ô, Thaís, para, Thaís. Pô.
2: Viciado em Tadala.
5: Não, já chegando.
1: É. 6h15.
5: Como diz Chiquito e Bordonei, bom dia.
0: Tudo bem, mal guerreiro tá acabado.
5: O guerreiro tá.
0: 6 horas 13 minutos, 11 graus de temperatura. Esse é o Jornal da Mix e hoje é dia do florista.
1: Parabéns.
0: Você que é florista, que faz arranjos de flores.
1: Que trabalha numa floricultura.
0: Trabalha, não sei se é a mesma coisa, é?
1: Florista, sim. Né? Um florista trabalha numa floricultura, não necessariamente.
5: Será que o cara da floricultura não é um floriculturista?
0: Eu vou pesquisar isso agora pra gente tirar a dúvida.
1: Fiquei na dúvida também.
0: O certo seria eu pesquisar essas coisas antes, né?
1: Não, mas quem sabe faz. Exatamente. É real, é ao
3: que
1: vivo.
3: A vida é como ela é.
1: A gente faz aqui, uai.
0: O florista é o profissional especializado na seleção, arranjo e venda de flores e plantas. Então, sim, floricultura faz parte do mundo do florista.
1: Ah, eu sou encantada por floricultura.
0: Monta buquês, centro de mesa, decorações para casamentos, festas e eventos.
1: As pessoas não têm muito...
0: Seleciona flores frescas, entende sobre a durabilidade e faz a manutenção de plantas em lojas e floriculturas.
1: Que legal. As pessoas não têm muito costume, mas eu sou apaixonada em entrar em floricultura e ver os arranjos que normalmente tem ali já prontos pra gente comprar de presente, né? As pessoas não gostam. Tem gente que gosta, tem gente que não gosta. Eu sou apaixonada por flor e adoro, me encanta entrar numa floricultura e ver os arranjos assim, bem bonitos.
3: Mas coisinha bem cara, né?
1: São. É porque dá trabalho, que... né? Sim,
0: tá. Lá em casa, de todas as plantas que eu tenho, eu acho que só uma de flor é que é a azaleia.
1: Azaleia, só,
0: que é a mesma que a gente tem no laguinho aqui, essa rosa aqui.
5: É bonita.
1: É bonita, é bonita. É.
5: Sabe que eu tenho uma lista que eu não usei esse ano ainda, eu acho que eu não vou usar. Mas eu desenvolvi uma lista de floriculturas pro Dia dos Namorados, pro Dia das
0: Mulheres. Como assim tu desenvolveu?
5: Não, desenvolvi porque eu cansei de ir no Bourbon.
0: Ah, tá. 48 segundos tempo. Aí tu foi anotando quando passava,
5: cara,
0: na rua.
5: É constrangedor. Tu tá no Bourbon, tu tá lá na fila, assim, ó, com uma cara de pastel esperando a tua vez.
0: Ali nos nossos amigos do Vieser.
6: Tu tem alguma coisa com fila, né? Principalmente Tadala Fila.
0: Sabe que os nossos amigos do Vieser, né? Os proprietários do Vieser já tiveram aqui no Poder Influência. Sim. O Vieser também. Dia das Mães, Dia dos Namorados, outras datas tem lá.
1: Marcelo.
0: Aquela. Não é freezer, é uma.
5: Uma gôndola.
0: Não, um negócio climatizado. Uma ilha climatizada. Pra vender buquê de flores também ali.
5: É, mas aí eles já têm o buquê pronto, né? Tu chega ali, escolhe.
0: Isso.
5: No Zafari, tu tem que ficar na fila lá, esperando a tua vez.
1: E escolher as flores, né?
6: Use como é que sua criatividade. Faça como o Júlio Menezes, decorou de flores.
0: Já vem pronto, é mais fácil,
5: não,
0: né?
5: Não, aí a lista que eu fiz... Ô, Ramiro, a lista que eu fiz foi de muita pesquisa durante anos.
0: Circulando por Canoas?
5: Não, circulando e na internet também. Daí até que eu descobri uma floricultura online. Daí era show de bola.
0: Ah, vou te dar duas fáceis aqui, ó. Uma na Boqueirão e uma na Santos Ferreira. Ali, ó. Bem, fácil, bem fácil.
1: Mas não são todas que têm arranjos já prontos, né? Tem algumas que trabalham com arranjos.
0: Talvez algumas não tenham floristas.
6: Mas nesse dia especial, tu compra flor até no trânsito parado na sinaleira.
0: Exato.
1: Desculpa, né? Uma rosa não se encontra até na esquina.
5: Não, como mas é que daí não pode ser qualquer rosa, né?
3: Odorvir das rosas.
1: Aí nós temos os tipos de flores, né? Lírios.
6: Odorico.
5: E a última que eu dei foi uma orquídea azul.
1: Eu acho linda a orquídea.
0: Tá lá com outro.
2: Um abraço pro Odorico das
5: foi
2: flores.
5: Uma semana de
2: abraço,
5: separado,
2: Odorico.
5: Eu fui lá.
2: Que foi lá em casa esse dia com um caminhão. O pai levou um monte de mulher lá pra casa e chamou esse Odorico aí, deu flor pra todo mundo. Rosa, rosa.
1: Era
0: rosas. Tipo o show do Roberto Carlos.
5: Uma semana de separado, eu dei uma flor.
0: Dia do repórter cinematográfico e fotográfico.
6: Olha!
0: Parabéns, Julinho.
6: Muito obrigado.
0: Repórter fotográfico por muitos anos.
6: Sim.
0: E parabéns aos nossos cinegrafistas aqui da Ubra, Magalhães, Darlan, Azevedo, Gabriel, Juliano, que também às vezes fazem as
1: Vitão,
0: vezes, né? Vitão, o Maico, que faz freelancer pra gente também. O Vitão já não é... Ele faz cinegrafista, mas ele é videomaker. Já é uma profissão mais moderna.
2: É tudo no mesmo pote.
0: É, mas também tá... É repórter... É que tudo é cinema, né? Tudo é modo cinema.
5: Cinema.
0: Dia Internacional do Sol...
2: Abraço, Alexandre Frota.
1: Dia Nacional da Kombi.
0: Pulei. Dia Nacional da Kombi.
1: Kombi. Ah, a gente ia pra escola de Kombi.
0: Jamais fui.
3: Eu
1: sério?
0: Sério, jamais.
6: Modelo estilizado aí agora.
1: Linda, né?
6: Maravilhoso. Não sei se é IA, se é verdadeira.
5: Não gostei.
0: Até 10, 11.
1: É real.
0: Até 10, 11 anos, meu pai e minha mãe me levavam na escola. A partir dos 11 anos, eu ia a pé já. Pra ver como os tempos eram outros, né?
2: Sim. Eu vou de limusine.
0: É, eu sei.
1: Eu ia primeiro, segundo ano, terceiro, acho que é máximo. Acho que primeiro e segundo, a gente ia pro colégio de Kombi escolar.
0: Não, ali com 10, 11 anos, a gente ia com o pai e com a mãe. Chegar essa idade, assim, em pré-adolescência, né? Aí, bah, mãe, me larga na esquina. Não, não quero dizer que eu tô chegando com meus pais. Quero mostrar que eu já chego sozinha, não sei o quê. Aí, a partir dos 12, tá, a partir de agora tu vai a pé. Aí, acordava chovendo assim, ah, pai, pelo amor de Deus, me leva no colégio.
3: Deixa na porta.
1: Não, e nessa época da Kombi era maravilhoso, né? Porque era na época que eu tive o privilégio de estudar num colégio particular, que era o Concórdia, logo que a gente se mudou. Sim. Aí a gente ia, depois foi aumentando os filhos, aí a gente foi...
2: Posso mandar um abraço pro motorista da limusine? Lindolfo Dias! Lindolfo Dias! Um abraço aí pro meu motora da limusine!
3: No ensino médio, meu pai descobriu que passava uma lotação na frente de casa e na frente da minha escola. Ele me mandava voltar de lotação, todo dia.
0: Barma, que coisa horrível!
5: A esse Pedrinho.
0: Cara, seis
5: o Lindolfo Dias.
3: Problemas fúteis.
0: A cabeça gira, cara. Eu já falei
5: que. A Thaís nem se ligou ainda.
0: Eu queria passar um dia dentro dessa cabeça aí, cara. Eu acho que eu ia sair.
2: O quê? Não gostaram do nome do Lindolfo Dias?
0: Depois a gente explica pra Thaís. Lindolfo Dias. 6:20, Dia Internacional do Vou Só Deitar por 5 Minutos e Acordar 3 Horas Depois.
1: Eu ontem.
0: Só vou dormir aqui 5 minutinhos. Bah,
1: cheguei da academia, nunca, né? Encostei, eu disse assim, bah, vou só me encostar um pouquinho, só acordei hoje.
3: Muito bom, né? Às vezes acontece comigo, eu chego da aula cansada, almoço, durmo. Aí tu acorda e tu não sabe se tá de dia, se tá de noite, se tu já, se já perdeu.
0: Agora tu puxou um pelota, né? Você tá de dia, se tá de noite. Você
4: tá em Pelotas ou Porto Alegre?
3: Aí tu quer pegar o telefone pra ver o horário, pra ver se já tá na hora da rádio. E aí tá sem bateria, mas aí depois quando tu acorda, tu descobre que é recém, tipo, 8 horas da noite.
0: Vamos avisar aqui, ó. Dia Internacional de Jogar Fora a Esponja de Cozinha Velha.
1: Bah. Bah.
3: Que nojeira.
1: E tem que jogar, gente.
0: X9. Vamos trocar mais seguida a esponja tem aqui na nossa cozinha.
1: A esponja da cozinha.
3: É de esponja de cozinha, com comida grudada, queijo grudado, então.
1: Isso não é o problema. O problema são as baratas.
3: É.
1: Que vão em tudo.
2: Baratinho.
1: Até esponja.
2: O barato sai caro.
0: Dia de comer a borda da pizza primeiro e deixar o recheio para o final. Eu sempre faço isso.
1: Pois é. Como? Tu come só massa?
5: Pra mim isso é o normal.
0: Primeiro eu como as bordas, depois eu como o resto da pizza.
5: Se for borda...
0: Não, borda qualquer borda.
5: Nada, aí peraí.
0: Primeiro que eu não gosto de borda recheada.
3: Nem eu.
0: Não gosto.
5: Não?
0: Gosto de borda tradicional. Aí eu como as bordinhas. Eu não sou de botar condimento em pizza.
2: O tio Ramiro come pelas beiradas.
0: Pedrinho, vai tomar teu todinho, por
2: Nossa,
0: favor.
2: Tá bom, tá bom.
3: A gente já mandou ele pra outro lugar.
0: Não, eu não sou muito de condimento em pizza. Agora, a bordinha com uma maionese, aí tu come pra não ficar tão seco e depois come ali o queijinho ali com calabresa.
3: Ai, que delícia. Vontade de comer uma pizza. Não tem ninguém pra nos mandar.
0: Ontem
3: pizza.
0: A gente tentou, né? Uma de manhã é difícil, né?
3: Não tinha ninguém.
1: Ó, quem inventar pizza às 6:30 da manhã vai ganhar um público.
0: Tem alguém aí nos ouvindo que sabe de alguma pizza que entregue aqui na Ubra de manhã, nos avisa. Ontem
1: para
0: a gente
1: o nosso
0: queria,
1: café da manhã.
0: E não conseguimos uma pizza.
3: 5 clientes.
0: Dia de tentar ajeitar o lençol com o elástico que não para preso no colchão.
1: Eu
3: de um lado, sai do outro.
1: Ah, faço isso direto. É
0: e quando acorda e o lençol de elástico tá no meio da cama, nossa, assim, todo enrolado.
1: Tu já tá direto no colchão.
5: Quando eu acordo, o elástico tá. O elástico tá todo em ti, assim.
0: Empacotado.
2: Esse elástico.
0: Empacotado!
3: Eu morro de agonia de deitar
5: tá
3: em cima da.
5: Embrulhado pra presente.
1: Vocês nem escutaram que ele.
0: Não perdi.
2: O elásticozinho do meu lençol tá bom. Não encolhe.
3: Elásticozinho. Que legal.
0: Tem que explicar pra Thaís, cara.
2: A Thaís ainda
1: gente,
2: não.
1: Piada que tem que explicar, não é piada.
0: Essas piadas tem que explicar pra Thaís depois das 7, ela demora pra acordar.
3: Não, mas é
0: que
3: eu preciso falar, repetir em voz alta de novo, daí eu entendo, entendeu? Porque é a primeira vez eu tô voando.
1: Ela tem um delay.
0: 5191431874. E você, gostou das datas comemorativas do dia 2 de setembro?
2: Foram polêmicas.
0: Participa aí com a gente. Câmara de Porto Alegre debate política para entrega voluntária de recém-nascidos para adoção. Eu achei que fosse voluntária, que ninguém fosse obrigado.
6: Eu achei que debater política era óbvio também na Câmara, mas tudo bem.
0: É um processo, natural, né, Júlio?
6: Exato.
0: Entrou em debate na Câmara de Vereadores de Porto Alegre um projeto de lei que cria a política municipal sobre entrega voluntária voltadas às mães que optarem por entregar seus recém-nascidos para adoção por meio da Justiça da Infância e da Juventude. A proposta é de autoria da vereadora Mariana Lescano, que prevê a intenção de entregar o bebê para adoção, que a intenção de entregar o bebê para adoção possa ser manifestada ainda durante a gestação ou logo após o nascimento. Pelo projeto, a mulher poderá procurar hospitais, maternidades, unidades de saúde, centros de assistência social ou conselhos tutelares para receber orientação e encaminhamento adequado. Entre os direitos previstos estão a preservação da identidade da mãe da criança, o sigilo das informações e o acompanhamento por uma equipe multidisciplinar com apoio psicossocial durante todo o processo. O texto também estabelece que a mãe não poderá ser constrangida ou incentivada a entregar diretamente o recém-nascido a terceiros, nem ser obrigada a manter contato com a criança. Segundo a proposta, um dos principais objetivos é criar um protocolo de atendimento para oferecer assistência adequada a gestantes e parturientes, considerando as particularidades de cada caso. Também busca ampliar o acesso à informação sobre a entrega voluntária como forma de prevenir o abandono de recém-nascidos em locais que possam colocar suas vidas em risco e contribuir para a redução da prática do aborto ilegal ou inseguro. A proposta agora vai para discussão na Câmara Municipal de Porto Alegre e ainda precisa passar por todas as etapas de tramitação antes de uma eventual votação em plenário.
1: Importante. Vocês adotariam se tivessem oportunidade ou condições?
0: Já pensei em adoção.
1: Eu penso também. Se não tiver por vias normais, eu penso em adotar.
0: A gente já teve a Rubi, né? Depois da Rubi a gente fechou a fábrica e aí já pensamos em adotar. Ainda não, às vezes... Não evolui a ideia, né? Mas nunca sai da cabeça.
1: Não sai.
0: Fica,
1: né,
0: na cabeça, às vezes.
3: Dá pra ser um bebezinho?
0: Não sei como é que funciona. Não sei.
2: Nas duas cabeças, tio Ramiro? Na tua e da tua esposa?
1: Não, eu acho que existe uma fila, mas quem resolve adotar pode escolher, né?
3: Pode escolher. Bah, a gente ia trazer pra cá e ia ficar balançando.
1: Eu, se eu fosse adotar, eu não sei se eu adotaria um bebê. Eu acho que eu já adotaria maiorzinho.
0: Já sem fralda.
1: Que normalmente acho que deve ser os mais difíceis de serem adotados, né?
0: É verdade. Já sem fralda.
3: Todo mundo quer bebê.
1: Todo mundo quer um recém-nascido, né?
2: Quer me adotar?
1: Ué, mas e tu não tem um pai, Pedrinho?
0: Se tu adotar o Pedrinho, tu vai te dar bem, hein?
1: Tu não tem pai, Pedrinho.
2: Tenho pai, tenho mãe, mas então, não quero. Pode ter dois, ontem passou... três, o coração é gigante.
1: Tu quer uma dinda, então? Uma madrinha?
2: Pode ser?
0: Ontem eu tava ouvindo a reprise do programa no Spotify. Pra quem não sabe, estamos no Spotify. É Mix FM.
2: Que medo.
0: Jornal da Mix Porto Alegre no Spotify.
2: Que medo.
0: E eu tava ouvindo e ontem, cara, passou batido por nós quatro aqui. Pedrinho falou abertamente de sua mãe pela primeira vez no programa de ontem.
1: Falou
0: abertamente, mas olha, de
2: a
0: coração
2: gente não
0: aberto.
2: Ouvi o programa de ontem.
0: Ouvi porque tu falou abertamente da tua mãe ontem.
1: Como é que a gente não
5: então
1: percebeu isso?
5: Então passou batido por nós cinco, né?
0: Pelo Júlio também, O Júlio também não reparou.
6: Nem passou também, não vi.
1: Eu
0: o
1: não
0: Júlio
1: lembro.
0: Também.
1: Vou ter que escutar.
6: Vou escutar também.
0: Escuta, eu não lembro especificamente o que, mas ele falou, olha, longos um minuto e meio sobre sua mãe.
2: Ué, gente. Nem eu lembro, tio Ramiro, eu não falo, sou proibido de falar da
0: não,
2: mamãe.
0: Não, é que quando tu toma os teus todinhos, às vezes tu sai da casinha e fala coisa que não deve.
2: É, também é verdade. Ainda mais com gás aí, todinho com gás.
0: Todinho com gases.
6: Barbaridade,
0: velho. Urina de escaladores contribui para o degelo de geleira no Everest.
6: Ah, não começa.
1: Ah, não.
0: A grande movimentação de turistas e escaladores no Monte Everest está provocando impactos, Pedrinho.
2: Impactado com essa notícia.
0: Impactos ambientais até mesmo em uma das regiões mais extremas do planeta. Aliás, era o Júlio que tava me falando ontem que teve mais um terremoto lá em...
3: Nepal?
0: E no Nepal.
6: É, eu comentei segunda-feira do Nepal.
0: Segunda-feira, né? Que teve mais um terremoto
6: horrível,
0: lá.
6: Horrível.
0: Que é onde fica um dos lados do Everest, né? Ele tem, sim, um lado virado ali pro Nepal, tem outro virado pra China.
6: Mais de 3 mil pessoas afetadas assim, rapidinho ali.
0: Então, um estudo publicado pela Springer Nature Link aponta que a geleira Khumbu, que é uma das mais tradicionais lá do Everest, próximo ao acampamento base, perde cerca de 3 milhões de quilos de gelo e neve glaciais a cada primavera. Os pesquisadores identificaram 3 fatores principais para o processo: mudanças climáticas globais, o uso local de combustíveis fósseis e um elemento inusitado, que é a urina humana. Segundo o estudo, guias e escaladores que permanecem na região podem produzir mais de 6 mil litros de urina por dia. A estimativa é que a urina seja responsável por aproximadamente 154 toneladas de perda de gelo. O acampamento base recebe milhares de pessoas durante a temporada de escaladas e conta com uma estrutura cada vez mais sofisticada, incluindo cafés, internet, chuveiros quentes e espaços aquecidos. O estudo mostra que o impacto da presença humana no Everest vai muito além do lixo deixado nas montanhas e também pode alterar o delicado equilíbrio ambiental da região.
1: Que loucura! Eu fiquei pensando não só na urina, né? E os outros dejetos também. Tudo fica lá, né?
0: Esse fica, acaba fossilizando, né?
1: É. Mas que loucura a quantidade,
0: a urina,
1: né?
0: Quente derrete o gelo frio.
1: Claro.
5: Fica congeladinho, né?
0: É, fora que os dejetos, né? Os lixos que ficam pelo Everest, os corpos que ficam pelo Everest. Eu já li várias matérias, né? Tem muito corpo perdido dentro do...
5: Não, fica lá, né?
0: Fica.
5: Que loucura,
0: e aí,
5: né?
0: Quando dá um degelo mais forte, assim, por situações climáticas, os corpos começam a aparecer, né? Eu tenho um amigo que já foi pro acampamento base do Everest. Ele chegou até a fase 1. Aí depois, não, óbvio, não subiu, né?
5: Eu tenho
0: São 3 ou 4 fases, se eu não me engano, pra tu chegar no pico do Everest.
1: Tem algumas partes que eu acho que tu não consegue nem fazer. A tua urina congela, não é?
0: Não sei.
5: Eu tenho...
1: Eu vi um filme, eu não sei se tô falando uma besteira, mas tem momentos que tu não consegue nem fazer. Tem que cuidar pra fazer, porque ela congela.
0: Vocês já viram o filme Everest, baseado em
1: fatos?
0: Dizem muito fatos bom. Reais, mas não é, só fatos.
5: Só fatos, baseados em fatos.
0: Baseados em fatos.
5: Eu tenho um amigo, Gilberto Topo, ali de Novo Hamburgo, que ele subiu, escalou o Everest, subiu lá no cume, tirou uma foto e voltou. E congelou o dedo.
0: O cume, chegar no cume, Deus, né?
5: Ah, eu sou alpinista.
2: Abelhas do cume entram, borboletas do cume saem.
5: Quando vem a chuva forte, o barro no cume escorre.
0: É um poema.
1: Eu nunca ouvi esse poema.
5: É o poema do cume.
0: Então, eu vou ler o poema do cume.
1: Ai, vocês não.
0: É o cume do Everest, vamos deixar bem claro. Aqui, ó.
1: Quem escreveu isso?
0: No alto daquele cume, plantei uma roseira. O vento no cume bate, a rosa no cume cheira. Quando vem a chuva fina, salpicos de cume caem. Formigas no cume entram, abelhas no cume saem. Quando cai a chuva grossa, água no cume desce. O barro no cume escorre, mas o mato no cume cresce. Quando cessa a chuva, no cume volta a alegria, pois torna a brilhar de novo o sol que no cume ardia.
3: Achei uma vibe Mamonas Assassinas.
0: É o poema do cume, o cume do Everest.
1: De quem é esse poema? Quem
0: é o autor? De autoria desconhecida.
5: E sabe qual é o pico mais gelado do mundo?
2: É o pico da neblina.
5: É o picolé.
3: Pelo amor.
0: Não conhecia o poema do cume?
5: O poema do cume é o melhor.
0: Pô, é antigaço o poema do cume.
1: Nunca tinha escutado.
2: Até eu sabia esse poema.
1: Tu sabia, Pedrinho?
2: Sabia.
0: Vamos com o WhatsApp 51914318 74, que já tá bombeando, como diria minha amiga Virgínia, que anda junto com o Cris Pereira.
1: Bombando. Bom dia, que seja uma quarta maravilhosa. Quem mandou pra gente foi a Marione.
0: Olá, Marione.
1: Bom dia, pessoal da Mix. Ótimo dia pra todos. Que hora sai o resultado do sorteio do restaurante?
0: 7h34.
1: Quem mandou pra gente foi o Anthony Marcelo.
0: Olá, Anthony.
1: É pra sair hoje, não sabemos ainda o horário, Anthony.
0: Lá no último bloco.
1: No último bloco.
0: No último bloco.
2: Soares foi
0: depois,
2: o
0: depois da propaganda política. Propaganda política das 7 às 7h30, depois das 7h30 o ganhador. Fique atento.
5: Das 7h30 é bom.
1: Mas depois a gente vai, além de anunciar aqui, a gente vai deixar nas nossas redes também.
0: Isso, mas fique atento.
1: Fique
0: pra depois
1: atento,
0: das 7h30.
1: Depois das 7h30. Bom dia, povo querido. Tudo certo? Miss Josi, Pedrinho, Júlio, Ramiro,
3: bom
1: Thaís
3: dia.
1: E
3: bom
1: Lucas.
3: Dia.
1: Quarta-feira, mais dois dias para acabar a semana. Gostaria de desejar um ótimo dia para todos vocês e um abraço grande aqui do Marcelo, motorista de ônibus.
0: Abraço, uma mão no volante
5: e
0: outra
5: no carinho.
0: É isso aí.
1: Bom dia, galera. Sou a Michele de Canoas. Escuto vocês todas as manhãs com meu filho indo para o trabalho. Michele Bragato. Bom dia, Michele. Qual o nome do pequeno? Manda aí que a gente manda um beijo pra ele. Temos aqui. Bom dia, gente. Como faço pra participar dos sorteios? Principalmente Aqualocos. É só participar e escolher. Hoje é dia do nosso X9. Manda uma história pra gente. Escolhe o filme ou o passaporte. Nós temos, então, Patrulha Canina, O Coiote versus Acme, Colegas e o Herdeiro. O Fim da Rua, Só por Uma Noite e Acampamento Miasma. Temos áudios também, Ramiro.
0: Vamos lá, começar aqui por esse primeiro voto. Caramba, rapaz, o cara mandou um monte de foto de receita.
7: Bom dia, Rádio Bix. Aqui quem fala é o Everaldo, chefe de cozinha Everaldo Estivalete. Tô mandando uma foto pra vocês de ontem, que eu fiz a Expo Inter ontem. Uma galinha com massa maravilhosa. E hoje eu tô chegando aqui agora na Expo Inter pra fazer um baião de dois hoje.
5: Pô, convido os gurinhos.
7: Baião de dois. De dois. Então aí, sou muito fã de vocês. E vocês estão todos meus convidados. Quiser aparecer aqui no stand principal da Supra.
5: Hoje eu vou lá.
7: Fazer uma refeição com nós.
1: Eu vou.
7: Convidado do meu aí.
0: Everaldo, parabéns, hein?
1: Parabéns,
0: Everaldo. As fotos aqui estão espetaculares.
3: O Everaldo vai estar tarde lá?
0: Ele vai estar o dia inteiro. Ele tá lá na estande da Supra, né? Nós temos...
6: Não quer comer à tarde, né? Ele vai fazer uma janta.
3: Ah.
0: Vamos lá.
6: Bom dia, mas sempre tem alguma coisa
8: tudo
6: ali.
8: Tudo bem? Pra... Que saudade que vocês me fizeram fazer agora. No tempo que meu pai me levava pra escola de Brasília. Eu adorava. Meu pai me levou até os 12 anos. Dos 12, depois eu comecei e decidi a pé. Eu estudava no Guzmão, né, aqui em São Leopoldo. Ah, baita escola, adorava com a escola. O que mais gostava na escola era a merenda. Ah, merenda, carne com molho e polenta, galinhada.
0: Pior, escola pública é isso.
3: Era uma gostosa.
8: Um abração pra Tia Idê, que era a merendeira do Guzmão. Ah, que saudade. E saudade que meu pai me levava pra escola. Meu pai faz um ano e meio que faleceu. E... faz me recordar só coisas boas. Só coisas boas. Te amo, pai. Aí em cima. E um forte abraço pra vocês aí. E ótima quarta-feira. Leandro Melo, de São Leopoldo.
0: Isso aí, o Jornal da Mix tocando aí. O coração também das pessoas.
1: Coisa
0: com lembranças.
1: Boa, né?
5: Ótimo dia, Leandro.
0: Pode ter certeza, Leandro, que teu pai, do lugar onde ele estiver, tá ouvindo aí e vai lembrar também com carinho, né, de tudo. Levou com ele com carinho tudo que viveu contigo nessa vida aí, cara.
6: É... E ele já me fez lembrar também da merenda da escola, né? Bateu uma nostalgia aqui também. Era bom, né?
0: Um prensado com ovo no intervalo, cara.
1: Tinha dia de cachorro quente com todinho, tinha dia de polenta.
0: Com todinho?
1: Com todinho.
2: Olha aí, que colégio é esse?
1: Barão do Amazonas. Muito bom, tinha polenta com ragu, né? Com carne de panela.
6: Canjica,
1: massa gosta. Com molho. Ah, era uma delícia. E a gente, às vezes, tem gente que reclama, né? Ai, merenda não é boa, não sei. Era boa nessa época, era muito boa.
0: Vamos lá, mais um áudio. Que temos aqui 5 minutos, rapidinho aqui, porque vai misturar
9: tudo. Bom dia, pessoal da Mix, tudo bom?
0: Não, 5 minutos pro intervalo.
9: Começando mais um dia aqui, depois de uma segunda-feira com problemas. Terça-feira não trabalhei, porque estragou o carro na segunda.
0: Eita!
2: Mais Prime!
9: Na mesma segunda, meu filho atropelou um carro.
2: Mais Prime de novo!
9: Descendo uma lomba. Graças a Deus, ele tá muito bem.
3: Meu
9: E esse dia aí que estragou meu carro, né, que ele atropelou o carro, ele não queria falar comigo, pensando no prejuízo, né, quem falou comigo foi um amigo dele, e ele pensando no prejuízo que ele ia me dar, né, que eu tava cheio de conta, que ia ser mais um prejuízo para pagar, e eu só querendo que saber que tava tudo bem com ele, entendeu? Então, às vezes tu acha que tá correndo atrás, fazendo o possível, e a pessoa, tipo, meu filho ali, achando que eu ia ficar brabo com ele. Eu falei pra ele, depois eu vou te xingar. Mas primeiro eu quero saber se tu tá bem, como é que tu tá. Mas, coisa que passou, ele tá bem, tudo. Tô trabalhando aqui, sempre na escuta com vocês aí.
0: Boa, Márcio. Seguimos, Márcio.
1: Melhoras aí.
6: Vida que segue, vambora.
0: É, vamos lá, mais um áudiozinho aqui.
10: Bom dia, bancada maravilhosa. Indo pro trampo, no ônibus. E rindo da palhaçada de vocês. É muito bom, é maravilhoso. Bom dia, quartou pra nós. Beijo da Lu.
0: Valeu, querida. É a Luciana. Luciana participando. Depois a gente tem mais participação, a gente tem que fazer um rápido intervalo, porque já são 20 minutos para 7 horas da manhã. 107.1 FM, a rádio da Ubra. 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

0: 11 minutos, faltando para 7 horas da manhã. Muito bom dia. Quarta-feira, dia 2 de setembro, 11 graus de temperatura. 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Todo mundo na Ubra, Ubra em todo mundo. 51 9143 1874 é o telefone para você participar pelo WhatsApp, mandar seu áudio, mandar seu texto, participar dos assuntos do programa. 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Previsão do tempo é de tempo seco para hoje, mínima de 11, como a gente tem agora, e máxima de 21 graus. Fatos históricos. Em 1822, Maria Leopoldina, reunida com o Conselho de Estado, assina o decreto da independência do Brasil. 1969, dois computadores trocam dados em um teste da rede militar experimental, a ARPANET, marcando o nascimento da internet, a rede mundial de computadores. 1969.
1: O que seria a gente sem a internet, né?
0: É, hoje tu não hoje vive dia. Sem internet,
1: imagina,
0: né?
1: Imagina tu tirar a internet agora de todo mundo.
0: Tu chega num lugar sem Wi-Fi e já fica desesperado.
2: Tem que tirar.
0: 2008, Google lança seu navegador Google Chrome, que estou usando neste momento.
3: Maravilhoso.
0: E todo mundo usa, né? O que que esses dois estão pousando pra foto preto. Ali? Os dois...
3: É os MIB.
0: É. Tá bom. E agora é aquele momento.
4: Acorda, Pedrinho.
0: Muito bom dia, Pedrinho. O que que tu perguntou pra Iá?
2: Iá, por que que a criança tem que arrumar o quarto se amanhã vai bagunçar de novo, Iá? Por quê? Arrumar o quarto não é para ficar arrumado.
0: Pra quê? Então, pra que é?
2: Não é pra ficar arrumado pra sempre. É pra aprender organização. É pra aprender organização.
3: Aí a gente
2: respondeu. Que vai servir pra várias coisas na tua vida, Pedrinho. Aí eu fiquei pensando, tio Ramiro. Fiquei pensando. Eu nunca arrumei a minha bagunça, tio Ramiro. Mas aí me botou pra pensar. E a partir de hoje eu vou começar a colaborar mais em casa. Vou começar a arrumar as coisas.
0: Não, e né? Contigo é incrível, porque tu bagunça e sem arrumar ele aparece arrumado, né?
2: Aparece sempre arrumado. Sabe o que eu fiquei pensando isso? Eu vou começar a ajudar mais em casa. Quem sabe meu pai aumenta a minha mesada, né?
0: Em que tu pode ajudar, já que teu quarto tá sempre arrumado?
2: Não, na hora que eu bagunço, eu vou começar a arrumar agora.
0: Ah, não, não vai
2: esperar. Se vai servir pra minha vida aí, falou que vai, organização. É? Vou colaborar mais agora. E vocês, quando eu era pequeno, arrumavam, bagunçavam?
0: Eu sempre fui organizado com o meu quarto.
2: Ah, para, tio Ramiro.
0: Sempre fui organizado. Eu dividi a vida inteira quarto com o meu irmão. O meu irmão, o armário dele era um caos. O meu só faltava separar a roupa por cor. Sempre foi organizado.
5: Interessante.
0: Né? Eu fiquei desorganizado depois de mais velho.
5: Eu era bagunceiro, Pedrinho.
0: E falando ainda da minha vida, o quarto da minha filha eu chamo de caverna, né? Que tu entra lá e é capaz de tu cair num buraco.
3: Ah. Em casa.
5: Tua adolescência, Ramiro, a minha, eu tinha adesivo pra
0: não,
5: tudo
0: não,
5: que é
0: isso
5: lado,
0: sim.
5: Colado
0: eu
5: no armário, nos vidros.
0: Recortava foto de jogador do Inter e colava, da Fluir também, colava nas paredes com durex.
5: Olha aí, eu também.
3: Em casa também, como a gente dividiu o quarto com as manas, né? Tinha que deixar tudo organizado.
2: Uma mulherada linda naquela casa aí.
3: Tinha que deixar tudo organizado. Às vezes tinha uma baguncinha ou outra, né? Eu lembro muito dos guarda-roupas, né? Que a mãe vinha. Vocês só vão descer pra brincar depois que o guarda-roupa estiver tudo dobrado
5: direitinho.
3: O tal
5: do guarda-roupa, é verdade. Vai arrumar tuas roupas.
3: E a mãe, às vezes, era meio sacana. Quando ela queria complicar, a gente não deixava 100% assim arrumado. A gente só arrumava ali a parte
5: vistoria,
3: da frente.
5: Vistoria, tinha vistoria.
3: Aí ela, vocês estão tentando me enganar. Ela aí botava tudo pra baixo. Agora vocês vão dobrar direitinho.
0: uma por uma.
2: Não tinha foto dos menudos na parede?
3: As minhas irmãs tinham. Eu até não era muito de colecionar, mas as minhas irmãs compravam a capricho, botavam no...
2: Sylvester Stallone!
0: Eu tinha uma foto da Cindy Crawford com biquíni, cara, dos Estados Unidos.
5: Eu tinha uma da Xuxa numa moto, numa revista de moto. Uma da Xuxa, cara. Cara, uma foto famosa numa CB450.
0: Eu tinha uma fotinha da Cindy Crawford.
3: Mas a gente...
0: Aliás, uma fotinha, não, um pôster gigantesco da Cindy Crawford.
3: A gente brinca, não é só a organização, né? É a disciplina de manter as coisas organizadas. E a gente sabe, até quando os homens vão servir no quartel, né? Que isso faz parte...
2: Vou fazer X9 do tio Julinho, que eu vi ele falando que ele tinha revista pornô escondida nas coisas dele, quando ele era
0: revista?
2: Adolescente.
0: Qual revista?
2: Eu não sei, que eu não conheço essas coisas aí, revista.
0: Mas teve uma que te deixou impactado.
2: Aquela sim. Sim, aquela sim. Já na capa eu fiquei impactado quando eu abri, então. Tô impactado até hoje. Tia Josi, sem comentários. Sem comentários e sem nada, né? Ai, não acreditei, cara. Tio Ramiro, fiquei louco.
0: Ele chega a afundar na cadeira
2: ali. Eu tenho várias escondidas lá. Meu pai nem imagina. Tia Josi, mas tudo que é lado lá em casa.
6: Mas
2: e tudo é isso, conta pra nós dos brinquedinhos. Tem os do Theo lá, que eu sei. O Theo tem brinquedo.
6: O Theo tem uma piscina de bolinha cheia de brinquedinhos.
0: O Theo, ele tem mais patrimônio que eu.
6: É verdade.
5: Eu tinha pôster.
0: O Theo tem casa em Atlântida, em Gramado.
6: Não, Gramado não, só em Capão, bicho. Mas eu ia dizer que eu percebo quando a minha cabeça não tá muito boa é quando eu não arrumo minhas coisas, sabe?
0: É organizada.
6: Eu sou organizada. É, minha mãe vai dizer que não, mas eu me considero organizada. Mas assim,
2: é por isso que eu vou começar a ajudar em casa agora. Boa ideia.
6: Mas é sério, eu sinto que quando eu não tô muito legal, assim, da cabeça, minhas coisas estão mais bagunçadas.
0: É o então famoso tá feng shui, né? Feng shui.
3: Exatamente, era o que eu tava falando. É. Quando os homens, né, quem já serviu vai poder confirmar isso.
0: Eu não sirvo pra nada.
3: Não, no exército, sei lá.
0: Não serviu.
5: A Josi tem razão,
3: tu tem que levantar e a tua cama, tudo é impecável. Não, dobrado,
5: roupa,
3: arrumado.
5: Tá limpa, o coturno e tudo.
3: Acordo, na verdade, isso serve pra vida, né? Exatamente. Organização, claro. Disciplina, enfim.
0: O esporte também hoje ajuda nisso. Eu não servi ao exército, mas o esporte te ajuda a ter disciplina.
5: O único
0: também
5: que não falou aqui, o tio tá dando aí.
0: Tá bem, você sumiu ali.
5: Dentro dos brinquedinhos. Tu era do.
7: Tô tentando falar.
5: Tu e o Marcel brincavam na creche. É que eu sei, com os brinquedinhos.
0: Fala, tá da hora.
5: Brincava de médico, tu e o Marcel.
7: Eu tinha pôster também em casa. Eu tinha o pôster da Tammy Gretchen.
0: Deixa ele falar, Pedrinho.
7: Tinha o pôster da Tammy Gretchen do Velho Testamento.
0: Sério?
2: Claro!
7: Teve uma mudança.
0: Mas podia acontecer, não, por que podia? Não?
7: Não, teve uma mudança da rota e deu na voz. Arrancar isso aqui que já não tá mais legal. Sabe?
0: Eu tenho um amigo que me diz assim: o meu sonho de infância era ser igual o Rick Martin.
5: O cara depois, é presa, hein?
0: Ele o cara lindo, é lindo.
5: O cara é lindo.
7: O cara é lindo.
0: Só que escolheu jogar num outro lado, né?
2: Ele
0: faz
2: joga
0: parte
2: pra todo lado.
7: Cara, e ontem tava passando anúncio na rádio do show que vai ter da Pabllo Vittar.
0: A Pabllo.
7: Aí eu mandei pra uma guria: vamos no show da Pabllo Vittar. E ela: nossa, não sabia que tu gostava disso.
2: Eu gosto de foto de borracharia.
3: Quem se assumiu há pouco tempo foi do sertanejo, que também todo mundo ficou, o próprio colega ficou chocado.
2: Impactado!
3: Do Bruno e Marrone. Eu acho que é o Marrone. O Bruno é o mais. Sim, namorando o Léo Dias. Eu só não sei qual dos dois.
0: Bom, o barraco tá cada vez maior.
5: Ok.
3: É sério? A gente trouxe no colocou.
5: Boemba.
6: Tô passada.
5: Boemba, José Simão, hein?
6: Babado, viu?
3: Se assumiu agora há pouco tempo, namorada do Léo Dias.
5: Pô, o Léo Dias que acabou com o time do Internacional. Foi o Léo Dias que ferrou o Inter.
0: Começou ali, começou
5: a partir
0: ali.
5: Dali, só ladeira abaixo.
0: Só lomba abaixo.
5: Tá louco, cara, tá louco.
0: Josi, a gente tem que sair daqui a pouquinho pro horário eleitoral gratuito. Bota uns 2, 3 recados bem rapidinho aí pra nós.
3: Vamos lá, então. Rapidinho. Meu pequeno tem 29 anos, Christian Bragato. Adoramos vocês. Eu gostaria de ganhar um par de ingressos para assistir O Fim da Rua com os meus filhos. Ontem gostaria de ver gostaria de ver o filme com eles. Tá. Vamos ver ali pra Michelle. Deixa eu ver aqui. Laurindo Rabelo também era conhecido como o Bocage brasileiro, autor do poema Nocume.
0: Ah, tá, o nome do cara.
3: Tem um bom dia. Quem mandou pra gente foi a Naná. Temos aqui também. Bom dia, galerinha. Aqui é a Henriqueta. Quero tomar um X9000. Não entendi. Quando era criança, não queria ir para o colégio. Acho que é um X9. Ah, tá. Um X9. Agora entendi. Quando era criança, não queria ir para o colégio. Estudava em um colégio interno. Simplesmente peguei um sapo e coloquei na geladeira para assustar o meu pai. Meu pai abriu a geladeira e o sapo pulou direto nele. Até hoje, eles não sabiam que tinha sido eu.
0: Que loucura.
3: Temos mais uma aqui. Bom dia, amigos da Rádio Mix. O quarto tinha um G. Loucos e mini craques. Boa quarta a todos.
0: Temos que fazer um rápido intervalo. Daqui a pouquinho a gente volta porque temos o horário político obrigatório. Então fique conosco. 7:30 por aí a gente está de volta. 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
3: Amém.
0: Já voltamos.
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12: Fala, meus queridos, muito bom dia. Vamos que vamos de atualizações do trânsito nesse quarto. E falo com o motorista que vai acessar a capital. Pela Zona Leste, na 040 em direção a Bento Gonçalves, a movimentação já é mais acentuada entre a UPA de Viamão e Antônio de Carvalho. Então já sabe, vai de boa por ali. Estrada Caminho do Meio é alternativa e flui bem nesse momento, mas se liga na Protásio Alves. Entre a Avenida Terra Nova e Moema, tem retenção. Depois, passando desse ponto, entre a Delegada Eli Correia Prado e Manuel Elias, que tem um fluxo mais intenso. Tem que ficar ligado nesse trecho. 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Não sai daí, logo logo eu volto.
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1: É o melhor mix do Brasil, 7:28. Muito bom dia para quem tá se ligando conosco aqui na 107.1 FM, a rádio da Ubra, todo mundo na Ubra, a Ubra em todo mundo. Estamos de volta depois do horário político obrigatório. Quarta-feira, dia 2 de setembro, subiu 1 grau, estamos com 12 graus de temperatura nesse momento. 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Hoje é dia de sol, tempo firme, temperatura batendo na casa dos 21 graus hoje à tarde, agora temos 12. Nascimentos do dia 2 de setembro, Paulo Francis, jornalista e escritor brasileiro, falecido em 1997. 1958, Vitor Fasano, ator brasileiro.
2: Fasano, hoje, tá?
3: Fasano que eu não vejo ele.
1: 1960, Arnaldo Antunes, músico e poeta brasileiro. Ex-vocalista do Titãs.
3: Esse bicho é doido,
1: esse, né? Esse é louco. E Tribalistas também, né?
3: Tribalistas.
1: Titãs e Tribalistas. Mariastas. 1961, Oscar Magrini.
2: Amigo da Jones.
1: Ator brasileiro. E também em 1961, Carlos Valderrama.
2: Que cabelo!
1: Que marcou mais pelo cabelo que pelo futebol, né? Não, jogava bola.
3: Tem o Carlos Valderrama.
1: 1964, Keanu Reeves, ator e músico canadense. Em 1966, a maravilhosa Salma Hayek, atriz mexicana. E também Mauro Betting, jornalista brasileiro, filho do Joelmir Betting, o Mauro Betting, palmeirense, comentarista esportivo. E para fechar, 1989, Alexandre Pato, ex-jogador do Internacional, da seleção brasileira, entre outros clubes.
2: Alexandre o Grande.
1: Hoje é casado com a filha do Silvio Santos, tá encostado bem ali,
3: lá,
1: né?
3: Lá,
1: no SBT.
3: Lá,
1: Alexandre Pato. Vamos lá, que agora o momento...
4: Aniversariam hoje Vânia Cândida.
1: Opa,
4: Bertagnoli, a primeira dama da parte Rum Eventos. Vinícius Dalla Rosa, fotógrafo aí, grande fotógrafo e amigo. Virgínia Girardi Bueno, Aline Aime. Restaurante Pepo Cucina, hoje também está de aniversário.
5: Oh, parabéns.
4: E a creche Meu Pequeno Pônei Dourado.
1: Por falar em...
4: Também está de aniversário hoje.
1: Deixa eu ver o que eu tenho no meu aqui. André Rockenbach, o famoso Broza, abraço. AF Sapucaia, Associação de Futebol de Sapucaia, está de aniversário. Deixa eu ver quem mais aqui. Era isso. Eu quero falar no Pepo Cucina. Eu quero mandar um abraço. Esteve aqui ontem conosco Lê Araújo, que foi DJ residente.
5: Queridaço.
1: Do Pepo Cucina, que é pai da minha prima Isadora, o Lê Araújo. Então, beijo pra ele.
5: Beijo, Lê.
1: E também um abração pro Luciano, nosso ouvinte, que veio buscar ingresso ontem aqui, conheceu os estúdios da rádio, ficou encantado. Então, abração aí pro Luciano, que também é metido a chefe de cozinha, né, Júlio? Nos mostrou ali.
4: Sim,
1: as panquecas e os
4: boníssima.
1: Bolos que ele faz.
4: Grande abraço aí.
3: Ontem foi aniversário do André Sarati.
1: Só nós falamos aqui.
5: A gente falou, parabéns.
1: Não sei onde é que tu tava, mas nós falamos.
3: Eu acho que eu não tava aqui.
1: Vamos seguir o roteiro aqui.
6: Não é da época da Thaís,
1: opa.
6: Né?
1: Opa.
6: O quem é da época da Thaís agora é o... Como é que é? É Crefe?
5: Grefe. DJ Grefe.
6: Essa Lê Araújo é da nossa época.
1: Lê Araújo é meu
4: Elinho Japa,
5: é da nossa época.
6: Não, olha só, sabe o que eu falo quando eu falo Elinho Japa?
1: Bom dia, Ruíri Garay.
6: Bom dia, Ramiro. Bom dia, Lucas.
2: Bom dia,
6: Pedrinho.
2: Valeu.
6: Bom dia, Júlio Menezes Júnior.
4: Bom dia.
6: Bom dia, Miss Josi. Bom dia também a nossa quase Miss Thaís. Cara, tu sabe que quando eu falo do Elinho Japa pra minhas filhas, às vezes eu vou chamar o Elinho Japa pra uma festa nossa, começa a rir.
4: Ah, pai, de novo?
6: Não, começa a rir. Que Elinho Japa, pai, tá doido? Eu disse, pô, mas Elinho Japa só toca música boa. Aí elas colocam comigo, cara. Elas não querem saber de Elinho Japa, não querem saber.
4: É a outra geração,
6: não,
4: né?
6: Nem sabe quem é.
1: Pimpo Contursi.
6: Mas isso aí, mas nem...
1: Pimpo Contursi, o falecido DJ Fofão, né? Que tocava pena, no Dado, né? Beer. Meu colega de americano lá também.
4: Café do Prado.
6: Que tristeza o Fofão ter morrido, hein? Um baita DJ.
1: DJ Fofão,
6: querido, empresário também.
1: Maurício.
5: Empresário. Falamos de aniversário. Feliz aniversário para a Dona Helena, que está nos escutando agora. Está de aniversário. Parabéns.
1: Vamos seguir nosso roteiro aqui para a gente conseguir bater um papo até as 8 horas da manhã, com tranquilidade. Deixa eu ir aqui, ó. Com o trânsito. Vai, Pedrinho.
2: Sai da frente!
0: Corno! Viado!
2: Olha aí, Samu!
1: Vamos lá, Josi. Boletim do trânsito.
5: Boletim do trânsito, Jornal da Mix, 7 horas 35 minutos. Porto Alegre já começa a ganhar bastante intensidade nos principais acessos à capital. Atenção especial para os corredores de entrada pela BR-116, BR-290 e a BR-448, que já concentram grande volume de veículos nesse horário.
4: Com certeza.
5: Com certeza, né? Com certeza. Com a chegada da Expo Inter, a gente já sabe ali os acessos, mas esses acessos já estão ajudando bastante também, né, Júlio?
4: Sem dúvida.
5: Na região metropolitana, vale redobrar a atenção para os deslocamentos de Canoas, Esteios, Sapucaia, São Leopoldo e Novo Hamburgo em direção a Porto Alegre. Na Freeway, a orientação é acompanhar as condições antes de pegar a estrada, mas tá fluindo, não temos congestionamento. Dentro de Porto Alegre, principais corredores, então, na Assis Brasil, Sertório, Farrapos, Ipiranga, Bento Gonçalves, Protásio Alves, Terceira Perimetral e Avenida Zenha, além dos acessos pelas pontes e pela Zona Sul. No momento, não temos nenhuma ocorrência confirmada para esta manhã e também não temos nenhuma sinaleira neste momento piscando. Esse é o trânsito da Rádio Mix, informação para você chegar bem ao seu destino.
1: Esse é o boletim do trânsito com Josiane Oliveira, agora... Momento Ubra News com ele!
7: Esse negão tomou três tadalas de uma vez. Esse negão deu, vai devagar.
2: Tio Lucas Tadala, vamos
1: nosso
2: lá.
1: Quem humano, nosso tio Tadala, Lucas Cunha.
3: Eduardo Leite visita espaço da Ubra na Expo Inter. O governador Eduardo Leite visitou o espaço da Ubra na Expo Inter em Esteio nesta terça-feira. Leite destacou a importância da formação profissional para aumentar a produtividade do Rio Grande do Sul. Segundo ele, a qualificação da mão de obra é fundamental para o desenvolvimento do estado. A presença da Ubra aproxima estudantes, professores, empresas e profissionais ligados ao agronegócio. A programação segue durante a semana com atividades acadêmicas em diferentes áreas.
2: Todo mundo na Ubra e a Ubra na Expo Inter.
1: Amém.
8: Ah, boa.
1: A Ubra na Expo Inter. Momento Ubra News. Agora faltando 24 minutos para as 8. Quais são as novidades? Nosso superintendente de Relações Institucionais e Comunicação, Rui Irigaray.
6: Bom dia, nossa audiência. Hoje vai ter uma atividade muito especial lá na Casa da Ubra na Expo Inter. Cara, a Casa da Ubra da Expo Inter é o ponte da Expo Inter. Antigamente, não sei se ainda se fala isso, o Point da Expo Inter hoje é oficialmente a nossa Casa da Ubra.
5: Que coisa linda. Cara, linda.
6: Tá ali, não tem, né? Onde a gente vai, a gente é referência. E não podia ser diferente na Expo Inter. A gente é uma referência na maior feira do agro do Brasil. A Casa da Ubra tá linda, tá maravilhosa. É aquelas luzes no céu, aquele painel de LED na frente. É animação. Ontem era 2 da manhã e os nossos alunos da veterinária estavam lá celebrando a vida, curtindo junto. Porque a pauta acadêmica, ela se estende além da sala de aula. E esse convívio harmônico entre alunos, professores e toda a comunidade acadêmica é importante também. Isso a Ubra traz, isso aí tá, ó, tá na história da Ubra de 54 anos. Eu, o Ramiro, o Lucas, que somos egressos da Ubra, tá aí, sabe disso. Essa integração com todos. E não podia ser diferente na Casa da Ubra da Expo Inter. Então, Todo mundo tá convidado, né? Porque todo mundo na Ubra.
4: A Ubra é todo mundo. Muito parecido com a Atlântida, né?
5: Exato. É a nossa casa de verão
4: a
5: Atlântida.
4: A casa de verão Atlântida agitou o litoral.
1: Susto. Que susto, Júlio Menezes Júnior. Eu tomei um susto agora aqui. Muito parecido com a Atlântida. A Mix e a Ubra TV, ela... Quem é que tem casa lá?
4: A
1: casa
4: de verão. Praia de Atlântida.
6: Nenhuma emissora tem uma universidade como a Ubra.
5: Exato.
6: Quer dizer, nenhuma universidade tem uma emissora como a Mix FM 107.1, a Rádio da Ubra.
4: Jamais.
5: Estivemos o ano passado, né, Rui, na Expo Inter, e esse ano está magnífico ainda mais o nosso ponto, né?
6: Olha, sabe que a gente tá lá num canto bacana, bonito, legal, mas... Não era o tamanho.
5: Hoje nós estamos na
6: vitrine.
5: Não
6: era o tamanho da Ubra, pessoal. Hoje a gente tá já. A gente tá num outro patamar, né? Hoje a gente tá ali na frente do lado da tribuna de honra da Expo Inter, onde tá as principais emissoras de rádio e televisão do sul do Brasil. E a gente tá, claro, não podia ser diferente, a gente é uma das 10 maiores audiências do rádio, das 460 rádios do Rio Grande do Sul. 18 mil pessoas por minuto, Ramiro, estão nos escutando agora.
5: Que maravilha.
6: Imagina só, pessoal, vocês que estão na nossa audiência, vocês estão entre 18 mil pessoas por minuto.
2: Consigo mais andar no shopping center. Não consigo mais. Todo mundo pedindo autógrafo, querendo tirar foto. Que loucura isso aí!
1: Por isso que tu anda de óculos agora, Pedrinho.
6: Bom, mas vamos falar de entrega importante, tá? Nossos alunos integrados à comunidade acadêmica todos os dias dentro da nossa casa da Ubra. É atividades, é palestras com grandes palestrantes. Então, hoje, a nossa Ultec School vai estar lá, time da Ultec School. Um abraço especial para a diretora Evelyn da Ultec School, que tem feito um trabalho excepcional, né, frente à nossa Ultec, que é uma escola de excelência da Ubra, que entrega muito resultado para os nossos alunos e para a sociedade. Por quê? Nós não entregamos a opção para o mercado, nós entregamos sempre a melhor opção. Quem estuda na Ubra sabe que vai sair daqui pronto para o mercado, porque prática. A Ubra ensina na prática as pessoas. Não é aquela coisa, Ramiro, vocês viram aqui as gurias de Portugal?
1: Da União do... eu estava adoentado, mas eu ouvi. Mas eu ouvi. Não, eu ouvi a entrevista. Eu ouvi a entrevista maravilhosa.
5: Disseram que era Disney, né?
6: As meninas que fazem medicina.
1: Eu achei uma pena não estar aqui, porque eu tinha marcado com o professor Antônio, estava ansioso por esse bate-papo, né? De intercâmbio, eu sempre gosto. Mas eu ouvi a entrevista, estava maravilhosa. Alunas com assunto, né? Ficaram impactadas com a universidade. Falaram que se tivesse isso em Portugal, a evolução deles como profissionais seria muito melhor, né?
6: Não, as meninas de Portugal aqui falaram, eu fiquei até abismado, porque eu achei que em Portugal, um país que eu amo, e assim, olha, é maravilhoso Portugal, a estrutura do país como um todo, elas aqui falaram que lá não tem essas práticas.
1: E a gente olha pra lá e diz que é primeiro mundo.
6: Não, é que nós estamos na época que falamos primeiro mundo, a gente tem que falar, olha, essa gurizada tá voando.
4: Vamos olhar o pátio de casa, né, a gente aqui
6: tá muito qualificado. A Ubra tá entre as melhores universidades do mundo no tocante, principalmente a área da saúde. Sem dúvida nenhuma, o que se faz aqui, poucos lugares do mundo tu faz. Porque é muito caro isso. Não é barato tu pegar e ter alunos em hospitais, fazendo as práticas, como faz a Ubra.
5: Sempre foi referência, né?
6: Sempre foi. Na realidade, a odontologia, ela sempre foi uma das melhores do Brasil, medicina Ubra Canoas também. E volta, né, a esse protagonismo agora. E isso as meninas de Portugal que falaram, não é o Rui Irigaray que tá falando, não é vocês que estão falando, é as próprias estudantes de medicina lá de Portugal que falaram aqui, olha, que eu tô vendo aqui é a Disneylândia.
5: Foi esse o termo.
8: Impactada também aqui com o nosso laboratório prático, né? Não sei se...
1: Os dois dias que eu tive fora, semana passada, teve essa participação das relações internacionais, né? Com o professor Antônio e as intercambistas. E também tivemos a Rafaela Funk e a Gabriela Figueiredo, da medicina, que estão fazendo o inverso. Elas estão indo participar lá de um seminário, né? Então, é gente que vem pra cá conhecer e nossos alunos que vão pra lá também conhecer. E depois a gente pode trazê-las de volta para nos mostrar a diferença, né?
8: Ontem eu tive aula de clínica cirúrgica aqui no nosso laboratório. Sério, e é impressionante os materiais que a gente tem. Porque a gente tem ali um braço.
4: Nossa, simuladores de última geração.
8: Pra tirar sangue. Então ontem a gente aprendeu a tirar sangue, tá? Então tem um braço e aí tem sangue fictício, obviamente, né? A gente aprendeu a tirar sangue ali.
5: Acertar os pontos, né? É magnífico.
8: É maravilhoso.
5: Porque a qualidade que vem esse profissional pro mercado é de... muito mais humano, né? Tu tá ali praticando pra chegar na hora Exatamente. Ali da vida real e saber fazer com eximiamente, né?
8: E o que tem de material, tudo.
1: Show de bola, né?
6: É lindo de ver, assim, tu escutar, Thaís. Não estamos falando de um aluno da medicina de outro estado,
1: ela
6: da
1: tá
6: federação.
1: Ali dentro.
6: Nós estamos falando de um aluno de medicina de outro país,
8: Sim.
6: da União Europeia, primeiro mundo. Falar que nós somos referência na medicina, todos os aspectos. Então, assim, para nós é muito orgulho de ter isso aí. E ainda tem gente que fala... vai ter sempre gente, né,
8: mas
6: que fala mal da gente.
8: E não sou,
6: até
8: não.
6: Jesus Cristo, nem Jesus Cristo agradou
8: Jesus
6: todo mundo,
8: agradou.
6: Cara.
8: Não, é só eu que falo, eu tô ali no meio da galera, eu escuto os comentários, entendeu? Então tá todo mundo muito feliz com a qualidade do ensino e com a qualidade também dos materiais que são proporcionados pra gente.
1: Deixa eu só
6: fazer uma surpresa pro pessoal, Ramiro, que pra mim é bem importante da gente falar.
1: Surpresa.
6: Olha aí, tá... Depois bota esse áudio aqui, tá? Eu quero que tu bote o áudio.
1: Manda aqui pro WhatsMix.
6: WhatsMix, tá? É. Esse áudio aqui, vamos lá. Vê se... Aqui, entrou pra ti?
1: Ainda não aqui.
6: Tá. Bota esse trecho aqui pra nós aí.
1: Deixa eu ver, aqui, recebi. Rui Irigaray aqui. Vamos abrir esse áudio.
6: Eu quero
1: áudio.
6: Falar sobre a Ubra Records. Deixa. A nossa gravadora que tá estourando. Explodiu.
1: Posso abrir?
6: Pode abrir. Vamos. E pode, levanta o som aí. Bota o som pro ouvinte ouvir assim, olha... Liga o volume, pessoal, no carro aí, bota o volume aí no máximo, aí no som, escuta esse som. Ubra Records.

0: Deixa no fundo aí, Ramiro. Deixa no fundo.
1: Essa, deixando o refrão.
2: Isso foi gravado na Ubra.
0: Vocês não têm noção. Caramba. Vocês não têm noção. Estão brincando comigo. Isso aqui é uma das músicas da Ubra Records.
1: Cara, a quem não se arrepiou agora, impossível.
3: É, não, tá louco.
0: Impossível. Bota aí, sobe aí, sobe aí. Ramiro, é a Ubra Records, é sem dúvida nenhuma a melhor gravadora do sul do Brasil, a que mais entrega resultado. Daqui a 20 dias está subindo no Spotify, no YouTube, a grande gravação que teve aqui em Canoas, no estúdio, novo estúdio da Ubra Records, aqui na unidade de Canoas. Cara, é sensacional.
4: Que barbaridade. E que estúdio,
0: aqui,
4: hein?
0: Que estúdio.
1: Barbaridade.
0: Cara, uma noite memorável aqui na nossa Ubra Canoas.
1: Essa é a Andréia ou a Stephanie?
0: É a Stephanie Lee.
1: A Stephanie.

0: maravilhoso. Depois nós vamos encerrar o programa com essa música aqui.
1: Muito bom.
0: Caramba, rapaz.
2: De arrepiar,
0: que
2: hein?
0: Que é isso? Arrepiar, é que é isso?
2: E esse estúdio, quiçá, é mais magnífico do que muitos de fora, do exterior.
3: Tu beijou a patroa aí no carro? Deu um beijo, né? Certo? Ouvindo nesse clima, nessa vibe. Olha, aí, hoje, não tem como.
0: Eu vou me atravessar aqui, ó. Uau, de arrepiar. Ficou melhor que a versão original. WhatsApp recebido... da Marione. Aqui nós temos o WhatsApp recebido da Sara. Caraca! Linda essa música. Então,
4: um abraço aqui, pro Dr. Rubens Nilman, que tá escutando aqui ao vivo aqui.
0: Repercussão imediata já no nosso WhatsApp. Olha, vamos encerrar com essa, pérola. Cara, e a acústica desse estúdio, cara, que coisa absurda. Não tem um ruído, não tem nada. Zero, zero.
4: Olha, não... O nosso presidente não faz porcaria, né? Já falei isso. Botou a mão, excelência.
5: Se é pra fazer, é pra fazer, né?
4: Falou assim, ó, Rui, vamos fazer uma coisa. Eu quero saber, vai ficar bom. Ele falou assim, ó, vai ficar bom.
5: Pode fazer.
4: Tá aí a entrega.
0: Estamos recebendo no Espaço Ubra. Depois nós vamos encerrar com essa música linda aqui na versão da banda, né? Da Stephanie Lee com a banda e o live, né?
2: O live.
0: Todo mundo lá, o Ed Carlos. O Marcel Garski, a Andréa Cavalheiro, Capuzinho, como é o nome do maestro mesmo?
6: Samuel Oliveira.
0: Samuel Oliveira e grande elenco, né? Doutor Tiago Duarte, médico e também professor da nossa Universidade Luterana do Brasil, presente aqui nos estúdios, mais uma vez, para falar sobre a sua profissão de médico legista, né? Além de obstetra, é médico legista. Doutor vai de ponta a ponta na vida, né? Do nascimento ao final, né? E aqui eu tenho como sugestão de tema, como identificar sinais de violência em corpo de vítimas de assassinato, é isso?
7: Isso, é.
0: Bom dia, né, doutora?
7: Bom dia,
0: doutor. Seja bem-vindo mais uma vez.
7: Parabenizar o Rui e o presidente, porque eu estive lá na Expo Inter, realmente está maravilhosa a Casa da Ubra lá, um ponto de encontro importante ali na nossa Expo Inter, que é o espelho, né, de todo o agronegócio do Rio Grande do Sul, onde as coisas acontecem, são... 7 dias em que as coisas todas passam aqui por Esteio e pelo Parque da Expo Inter, né?
4: Tiago, como tu te sente fazendo parte disso? Como tu te sente fazendo parte da Ubra?
7: Pô, pra mim é uma satisfação muito grande, né? Pra mim é uma honra, né? Participar aqui. Tenho testemunhado, as turmas da tarde, elas têm uma grande característica, né? Normalmente são egressos de outros cursos, né? Eu já tive a oportunidade de dar aula para doutor aqui, doutor em farmácia,
0: biomedicina,
7: advogado, biomédico, né? Dentro do curso de direito, são pessoas que buscam o curso, dentro do curso de medicina, são pessoas que buscam o curso de medicina para complementar a sua formação. E como isso é rico e como a gente aprende nesse processo. Então eu me sinto honrado. Obrigado pelo convite.
4: E como é que é ser... tu é deputado estadual, tem mandato, né? E como é ser médico, advogado, funcionário público, concursado, funcionário público eleito, e conviver com os alunos no dia a dia, a comunidade acadêmica? Como é que é isso para tua vida?
7: Isso é muito rico. Isso é muito rico, né? A atividade acadêmica sempre não só engrandece, como estimula a gente a continuar estudando, a continuar progredindo, a continuar avançando. Para mim é uma satisfação vir dar aula aqui, né? Porque eu ensino, mas eu também aprendo muito, né? Com relação ao que o Ramiro comentava aqui, é importante a gente sempre ficar atento.
0: É que a gente, né, tem vários tipos de violência, né? Pode ser uma bala de arma, pode ser um enforcamento, pode ser um, sei lá, alguma lesão interna.
7: E sempre a violência contra a criança, assim como a violência contra a mulher, elas são gradativas, né? Elas vão aumentando ao longo do tempo. Então, sinais clínicos de lesões inexplicáveis, ou então sinais de alteração do comportamento, tanto comportamento mais retraído quanto um comportamento mais agressivo, podem ser sinais de violência. Então, na presença disso, é muito importante ficar atento, né? Porque,
0: nossa, me desculpa, eu achei que a gente estava falando violência à morte. Não, é violência, violência de abuso.
7: Violência
0: no caso de abuso.
7: Violência no caso de abuso, né? Mas também nas situações de morte, as lesões físicas, elas precisam ser muito bem. A gente precisa avançar muito no esclarecimento dessas lesões físicas. Elas podem significar a causa mortes, né? Elas podem ter relação direta com a causa mortes.
0: O motivo. Como foi, né?
7: A gente já participou de diversos casos, e aqui a gente até comentou aquele episódio que ocorreu aqui em Canoas, né? Daquela morte da enfermeira, que eram pequenas lesões puntiformes na planta dos pés, mas que significavam a injeção, agulhas ali, e que realmente depois, junto ao esclarecimento disso, junto ao aprofundamento disso, tiveram vinculação direta com a morte dela. Então, nunca subestimar lesões, por menores que sejam, elas precisam ser muito bem contextualizados. É um quebra-cabeça sempre, né? É um quebra-cabeça. A medicina legal, ela é toda um quebra-cabeça. Por isso que, de um lado, ela é extremamente difícil, porque lidar com a morte nunca é fácil, né? Nunca ninguém está preparado para a morte, completamente preparado para a morte, mas ela é fascinante, porque ela é um quebra-cabeças e que realmente precisa de muito aprofundamento e estudo.
0: Pois é, é um baita de um assunto, né, para a gente ampliar e falar sobre isso. Mas tem alguma algumas características principais para identificação, assim?
7: Sem dúvida, sem dúvida. A gente precisa ficar muito atento, né? E normalmente, com as lesões externas, a gente tem... a gente passa a ter fortes indícios do tipo de morte que essa pessoa teve, né? Mas nunca fechar completamente essa discussão. Eu costumo dizer para os alunos, a gente nunca pode se apaixonar pelo diagnóstico. Isso vale para a medicina legal e isso vale para a medicina como um todo, né? O médico tem que estar sempre aberto aos sinais e sintomas que os pacientes apresentam para poder fechar o diagnóstico, para fazer um bom diagnóstico e para poder tecer um tratamento adequado. Então, nunca se apaixonar pelo diagnóstico, sempre estar aberto para ver e olhar todos os indícios que aquele paciente apresenta ou que aquele caso de exame de lesão corporal apresenta.
0: Doutor, a gente recebeu aqui na semana passada, e a gente estava falando, o Rui mesmo lembrou aqui da presença de intercambistas de Portugal, e eu ouvi na entrevista, porque eu não estava aqui, mas elas falaram muito bem, o Júlio pode me ajudar, a Josi, a Thaís, sobre o necrotério aqui que a Universidade, a UBRA, oferece. Elas falaram que elas não têm, em hipótese alguma, esse tipo de acesso a tantos cadáveres, né? Onde tu pode estudar diversos tipos de doença, de violência, seja lá do que for, como se tem acesso aqui na UBRA. Diz que elas ficaram impressionadas com...
7: E, Ramiro, uma coisa importantíssima é o seguinte: na medicina legal, Portugal é referência mundial. Vou dizer de novo, na medicina legal, Portugal é referência mundial.
4: Mas como vai ser? Se eles não têm nem acesso ao... como é que chama? Né? Defunto? O
5: cadáver.
4: Cadáver. Elas falaram aqui, se ficaram impressionadas, que elas nunca viram isso aí na vida delas.
7: Para tu ver o contrassenso. Então, mesmo sendo referência mundial, não dá acesso adequado aos estudantes. Então, vê como é rico vê como é rico o nosso ambiente acadêmico aqui, né? Então, é referência mundial, mas os estudantes têm essa queixa que o Rui mencionou. Então, isso valoriza ainda mais
1: o espaço. Então, o Brasil é referência interestelar, então. se os caras não têm acesso a defunto, nem
0: se,
1: ao...
0: Se Portugal, se Portugal é referência em medicina legal e não tem acesso ao necrotério que a Ubra tem...
1: Não, eu tô falando que as gurias falaram aqui, eu não tô falando inventando a roda. Então, a Ubra é referência interestelar.
6: Elas chamaram a Ubra de Disneylândia da medicina.
8: A gente tem que trazer aqui o Ed, que é o responsável ali pelo necrotério.
7: Então isso ainda valoriza ainda mais o trabalho realizado aqui.
3: É todos. Bom essa obra!
1: É bom esse professor Dr. Thiago Duarte, hein? Esse
3: depois
1: professor.
3: Depois que ele comeu um bolinho com leite materno, a vida dele mudou!
0: Nunca mais vai esquecer.
1: Não,
0: isso.
1: A história, para o nosso gente que não sabe, né? Ele recebeu de uma paciente um bolo. E o bolo, bah, que gostoso esse bolinho e tal. Doutor Thiago.
7: Era... Fez com todo carinho pra mim. Fez com leite do seu peito.
1: Meu Deus. Leite materno, cara. Esse tem muita história. E onde é que o doutor Thiago conheceu a esposa?
8: Na Ubra.
0: Necrotério.
1: Colegas, colegas de Instituto Geral de Perícia. Né? Doutor Thiago, como médico legista, ela como técnica de perícia. Sabe aquela coisa? Abre o defunto, mexe ali, mexe a colar.
7: Ela me disse assim...
3: Que clima, hein?
7: Mas ela me disse assim...
1: Fúnebre.
7: Ela me disse assim, ó, olha o coração. Aí eu olhei o coração do cadáver.
3: Olhou dela, aberto, né?
7: Não
3: olhou
7: tinha nada.
3: Dela.
7: Aí eu digo, mas o que que tu tá me apontando? Ele não tem nada no coração, não tem nenhuma lesão, nada. Não, mas não é o coração dele, é o meu.
0: Uma cantada no necrotério não é pra qualquer um, né?
1: Ramiro, pra parte final do nosso programa aqui, agradecendo nosso grande amigo, professor.
0: Muito obrigado, professor.
1: Né? Deputado estadual, doutor Thiago Duarte, sempre bem-vindo. Aqui os estúdios da Ubra, da Mix FM 107.1, da Ubra TV, é sempre de portas abertas pra ti 24 horas por dia, porque é nosso professor, um professor referência na nossa universidade.
0: E cada história que nos traz aqui é maravilhosa.
1: Maravilhosa. Ramiro, vamos lá, vamos escutar a nossa...
2: Nós temos
0: a gente tem que entregar... Pro um ano do jornal, a gente fez uma promo-share que as pessoas vão ganhar, uma pessoa vai ganhar, né, com direito a acompanhante, um jantar ou almoço no restaurante italiano Gran Forneria em Canoas, né, que recebeu a equipe do Jornal da Mix.
1: Maravilhoso.
0: Maravilhoso.
2: Tri italiano.
0: E que está disponibilizando agora para a nossa audiência um almoço ou um jantar. Já temos o ganhador?
9: Vamos fazer.
2: Vamos lá, Lucas.
0: Vai fazer agora?
9: Fazendo
2: ao vivo.
0: Rápido, então.

0: Anuncia aí.
1: Vamos lá, com o sucesso da nossa Ubra Records e o live com Stephanie Lee.
0: I will always love you. Vamos lá.
2: Quarta-feira, dia do sofá.
0: Até amanhã, quinta-feira. Voltamos às 6 da manhã. Volte conosco. Tchau, tchau. Tchau, tchau, pessoal.

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3: E aí, me fala, vai acessar a capital? Então fica ligado na Castelo Branco, porque a movimentação é bem intensa, começando antes mesmo da nova ponte do Guaíba e seguindo até a região da rodoviária. No túnel da Conceição não é diferente, também tem um fluxo bem intenso e por ali tem relato de carro parado com problemas mecânicos, então já sabe, vai com paciência. A Zaida Jarros na região do aeroporto é alternativa, mas também conta com uma circulação um pouco maior de veículos e tá causando retenção bem próximo da estação aeroporto. Nesse mesmo ponto tem relato de ocorrência. 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

0: 34080000. Aí no áudio diz o seu nome, não esquece de falar a cidade onde você mora pra gente dar moral aí pra tua região e também o som que você quer.
1: Bom dia, Rádio Mix, aqui é o Tener de Gravataí, motorista de aplicativo. Eu queria ouvir Gangster Paradise aí pra dar um ritmo na quarta-feira. Valeu!
0: Bom trabalho pra você, um salve pra Gravataí no Rio Grande do Sul, cidade também sintonizada aqui na Rádio Mix.
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0: a sua música.
1: Bom dia, Rádio Mix. Sou a Vitória aqui de Bauru. Eu queria ouvir a música do Thiago York, Eu Amei Te Ver.
0: Salve pra Bauru, no interior de São Paulo, cidade também sintonizada aqui no Melhor Mix do Brasil. Bora, um dos grandes hits do Thiago York, ele que tá celebrando, né, o lançamento do álbum que tem essa música, tá em turnê pelo Brasil, enfim, Troco Likes é o nome do álbum, realmente vê, bora, vamos lembrar desse som.

0: Mix, agora 8h22, é o Coldplay Yellow.
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0: E aí, onde você mora? O que você tá fazendo? E que som que você quer ouvir? Pede no zap rolando pra todo o Brasil e tô esperando sua mensagem aqui. E eu vou agora girar as notificações, eu tô sempre

0: em Canoas, no Rio Grande do Sul. E falando no Rio Grande do Sul, o Lucas está em Porto Alegre. Grave o seu áudio, represente a sua cidade e o seu bom gosto musical. Você acha que a gente ia abrir uma hora da programação se a gente não confiasse em você? Então vai, quero saber o que você quer ouvir hoje. 11 9 8340 8000.
1: Bom dia, Mix, aqui é o William. Tô falando aqui de Manaus, um empresário. Eu queria saber se dava pra tocar qualquer música do 50 Cent aí.
0: Empresário, hein? Então, assim, fazendo uma brincadeira aqui, o William, ele é o dono da Rádio Mix pelos próximos 2 minutos. Sua

0: Mix agora 8h25, 50 Cent PMP. 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Intervalo rápido e o pede no zap volta já.
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3: Eu trouxe aqui o que vocês preferem.
4: É. Mulheres casadas.
3: Giovana Elba com Malu Mada.
5: Giovana.
3: Giovana ou Angélica?
5: Giovana.
3: Giovana ou Fernanda Lima?
5: Fernanda Lima. Ah.
3: Fernanda Lima ou Letícia Spiller?
5: Letícia Spiller.
4: É um sorrisão agora.
3: Letícia Spiller ou Flávia Alessandra?
5: Boa! Aqui, a Letícia Spiller, cara, foi meu crush na novela 4x4, mas a Flávia Alessandra é bem casadinha, né? Ai, Letícia, eu te amo, mas... Flávia Alessandra.
3: Flávia, pra finalizar, mãe do Érico ou mãe do Simon?
6: Ô, mãe!
5: Mas como o Simon é da bolacha, eu já posso ter passado pela mãe do Érico.
4: Mãe do bala, mãe do bala!
5: Não, mãe do Érico.
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9: Vamos que vamos de mais atualizações aqui no Melhor Mix do Brasil. E com destaque para o motorista que vai circular pela Carlos Gomes e liga no sentido ao aeroporto. Movimentação intensa desde a saída da Protásio Alves até a altura da Plínio Brasil Milano. Não para por completo, mas vale uma certa redução na velocidade por ali, que vai ser necessária ainda no sentido contrário, mas agora é na Dom Pedro II que tranca, entre Benjamin Constant e Cristóvão Colombo. Outro ponto que o motorista tem que ficar ligado é na Cristóvão Colombo no sentido ao centro. Tem lentidão bem no encontro com a Dom Pedro II. 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

0: mó responsa, mas é mó legal. 11 9 8340 8000.
1: Bom dia, Rádio Mix. Meu nome é Edivaldo e eu gostaria de ouvir Cidade Negra, A Estrada.
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0: 0800-008-1000. O que, que será que vem agora?
1: Olá, meu nome é Jonathan, sou de Guarulhos, sempre estou ligado na Mix. Gostaria de ouvir no pé do Zap o Enion Rhapsody do Queen.
0: Um salve pra Guarulhos. Que clássico você pediu aqui. Essa música é mais do que um clássico, é uma

0: Juiz de Fora, Minas Gerais. Represente a sua cidade e o seu bom gosto musical. É só gravar um áudio, 10 segundos basta, um pouquinho mais talvez, enfim, fique à vontade. 11 9 8340 8000. Que vai ser agora, hein?
1: Bom dia, Rádio Mix. Aqui é Gustavo de Vitória, Espírito Santo. Tô com minha filha Marina aqui. Gostaríamos de ouvir Legião Urbana, Quando o Sol Bater na Janela do Meu Quarto. Valeu, bom dia a todos.
0: Gustavo e Marina, um salve pra vocês e pra Vitória, Espírito Santo, cidade também sintonizada aqui na Rádio Mix. Outro clássico agora do rock brasileiro. Vamos tocar.
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0: Mix agora 5 para as 9, Legião Urbana fechando aqui, hein?
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0: Muito obrigado você que ouviu e participou de mais um Pede no Zap.
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2: Vamos que vamos de atualizações do trânsito e fica ligado se vai circular pela BR-290, de Eldorado do Sul, sentido à capital. A movimentação é mais intensa, começando ainda no trecho da região das ilhas e seguindo até bem próximo da ponte sobre o rio Jacuí. Temos uma ocorrência em atendimento por ali, ainda sem maiores informações por parte da PRF, mas de qualquer forma atenção redobrada, porque o trânsito é bem acentuado. No sentido contrário, de Porto Alegre em direção à região das ilhas, não temos registro de retenção e até o momento não temos previsão de içamento do voo móvel da Ponte do Guaíba, agendado para hoje. 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

0: começa agora 9h25, é Tiran Bad Habits.
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16: E aí, me fala, vai circular pela zona norte da capital? Então fica ligado, porque a movimentação na Assis Brasil é um pouco mais acentuada no sentido ao centro, entre o Terminal Triângulo e o Viaduto Berici. No sentido contrário, em direção aos bairros, é bem próximo da Avenida do Forte, que também tem um fluxo um pouco mais carregado, não congestiona por completo. A Avenida Sertório é alternativa no sentido aos bairros, roda bem. Agora, no sentido centro, bem próximo da Rua Ouro Preto, também tem uma movimentação um pouco mais acentuada. Fica ligado nesse trecho, viu? 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

0: Mix agora 7:50 é o Khalid Talk.
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9: Vem que tem mais atualizações do trânsito aqui no melhor mix do Brasil. E se liga se vai circular pela Protásio Alves no sentido centro. Trânsito mais intenso entre a Coronel Lucas de Oliveira e Ramiro Barcelos. Não para por completo, mas vale uma atenção a mais por ali, que vai ser necessária ainda na Oswaldo Aranha. Mas agora no sentido contrário, em direção aos bairros, também tem retenção, até bem próximo da José Bonifácio. Na Avenida João Pessoa, a mesma coisa. Na lateral do Parque da Redenção, no sentido aos bairros, também tem um fluxo um pouco mais acentuado. Se liga por ali. 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Logo, logo, tô de volta com mais.
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3: Cortar o cabelo do homem é um evento, né? Vocês acham que é um evento?
4: Aí tu vai lá, cervejinha, sinuca.
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5: 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Saiu peladinho.
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12: Vem que tem mais atualizações aqui no melhor mix do Brasil nesse quartão. E se liga porque segue uma movimentação bem acentuada na BR-116 no trecho de Canoas, principalmente próximo do viaduto da Inconfidência, no sentido ao interior. Em direção à capital também temos alguns pontos de lentidão, mas não congestiona por completo. Atenção nesse trecho porque tem serviços na via, o que acaba impactando ainda mais no trânsito, além do fluxo habitual do horário. A 448, Rodovia do Parque, é alternativa e flui melhor nesse momento nos dois sentidos da via. Por ali vai de boa. 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
14: Vamos que vamos de atualizações do trânsito e fica ligado para ocorrências em atendimento na capital. A primeira se trata de um atropelamento por carro na Avenida Ceará, bem próximo da rua Ernesto da Fontoura. A movimentação por ali é a mais intensa. Os agentes da EPTC e também o SAMU fazem o atendimento no local. Além disso, se liga na Avenida Juca Batista, bem próximo da rua Victorino Atílio Biazeto. Temos uma colisão entre carro e moto. Trânsito intenso, então já sabe, vale uma certa redução na velocidade. SAMU também está no local fazendo atendimento. 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
1: De volta, agora também no FM, agora também no rádio. Munari, grande presença aí na primeira parte do programa. Seja bem-vindo.
2: Obrigado.
1: Valeu demais. Então, Simon Bianchini recupera as primeiras e principais informações do Grêmio.
3: Grêmio que finaliza hoje a preparação dentro de campo para o Grenal de amanhã, mas vai submeter a um teste no campo e até mesmo no departamento médico Diego Caíto. Caso ele não possa atuar, João Pedro deve ser o substituto, porque Pavon, que vive o melhor momento na relação com o Grêmio...
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0: Faz uma pequena pausa e já já tá de volta com muito mais.
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2: O melhor mix do Brasil, começando o cafezinho no 107.1, que é a rádio da Ubra, a Rádio Mix, porque já estamos a meia hora, inclusive, lá no youtube.com/mixfmpoa, com o cafezinho online, porque estamos em época de horário político, mas depois começa a função aqui na rádio, porque esse é o melhor.
17: O melhor. Ele acertou pela primeira vez.
2: Eu imagino ele em casa ensaiando, olhando o computadorzinho.
18: Fui eu, né?
2: Ah, professor.
18: Fui eu, né? Às vezes eu acerto bem direitinho. Quando é o Gilmed mesmo que vai ter?
19: Então, eu tenho até uma história pra contar.
2: Mandar o professor?
6: Faz medicina?
2: Você é professor do Gilmed?
18: Não, eu sou professor aqui de você, mas lá eu posso ser outra coisa, né?
2: Mas não sei se pode fingir que é outra coisa assim.
18: Não, eu me matriculei já.
2: Ah, mas você é aluno, então.
18: Agora sou.
2: De quê, professor?
18: De medicina.
2: Putz!
18: Eu quero ser médico.
2: Imagina, calma, professor. Eu penso só um pouquinho.
18: Não, mas eu já tô...
2: Coração parou, professor!
18: Não. Calma.
6: Bisturi. Não, tá batendo aqui.
3: Bisturi.
18: 10 cc de epinefrina.
2: Que é?
18: 10 cc de epinefrina.
2: Epinefrina?
18: Epinefrina.
2: Tu tá vendo muito...
18: Greza, né?
2: É, exato. É formado. Ai, cara, aqui o pessoal fala, nós também sairemos, Capu. Capu merece respeito, boa.
6: É. Capu merece respeito.
2: Eu vou começar a colocar agora, então, essas porqueiras aí que vocês estão fazendo aí aqui nas lives também. E vamos ver se vocês compram briga comigo.
17: Eu não tenho medo.
19: Mas teve, a gente tava conversando sobre as histórias do Jumed, Intermed. Tá. No último Intermed, teve uma menina que ela ficou um pouco alterada.
17: Cuidado.
19: Intermed. Nessas festas. Intermed, porque não sabe, tem festa não, também à noite. Não, não, é legal. É uma história normal. Ah. E ela sumiu, tipo, 2 horas da manhã.
7: Não, tá normal a história.
19: Não, ela sumiu, a amiga ficou desesperada, começaram a gritar no alojamento. Meu Deus, todo mundo teve que sair das barracas 5 da manhã. A menina sumiu. Tipo assim, ó, todo mundo começou umas buscas atrás da menina. Quando foram descobrir, a menina tava na casa de um menino. Não avisou ninguém.
13: Delícia, hein?
19: Absolutamente ninguém. Sim. E todo mundo desesperado atrás dela.
14: É, não, estudar pras provas é complicado, né, cara?
19: Às vezes tu fica meio cansado.
15: E o cara.
14: Tem que madrugar.
15: Às vezes, pá, vamos fazer um grupo de estudos agora.
20: É, né? Aula particular, né?
14: É, tem gente que fica 12 horas fazendo massagem.
15: A caixinha merece respeito.
13: Cabeça de astronauta merece respeito. Não é assim que chama?
19: É.
13: Muito astronauta.
17: Ira, ira.
13: Olha só, hoje, quarta-feira, dia 2 do 9, é o dia do repórter fotográfico.
20: Ó!
13: Tiaguinho seria um repórter fotográfico?
17: Não, com certeza.
20: Não, ainda não. Repórter não. Né? Fotográfico.
15: Mas é uma função super importante.
13: Ou demais, cara.
15: Repórter fotográfico e é uma coisa que...
17: Ele é chefe de gabinete.
13: Ah, tá, entendi.
20: Ah, tá.
15: O Thiaguinho merece respeito. Beijo todos os repórteres fotográficos.
13: É, cara, aí, era braba demais. É, e é bem que a galera que falou, meu.
17: É uma
13: galera que literalmente faz visual a notícia.
15: Não, e modifica o rumo das decisões, né? Porque às vezes uma foto que sai na imprensa, uma imagem, ela... Uma imagem vale mais que me fala.
13: Ai, pensou isso agora?
15: Mas uma imagem... Eu sou poeta. Uma imagem, ela pode modificar o rumo de... Tudo, né, cara?
13: Então, diga meu poema, poeteiro.
20: Inclusive, um grande abraço para um dos maiores repórteres fotográficos da história, que é o Peter Parker.
15: Bah, é verdade.
13: Mas ele burlava os negócios dele, ele fazia foto dele mesmo e vendia.
20: É selfie, né?
15: Não.
17: E assim criaram o privacy.
20: Não pode, isso aí é OnlyFans hoje.
15: O Peter Parker merece respeito.
20: Homem-Aranha merece respeito.
13: Olha só, também é dia do florista hoje.
20: Olha
13: que cultiva flores e cria arranjos.
15: E não é fácil, viu?
13: Pá, já disse não, faz uns 3 anos já, um amigo meu esqueceu do aniversário de namoro com a mina. E eu tava com ele, uma reuniãozinha, acabou a reunião, ele se deu conta disso, passou o dia, não deu nada pra mina, nem oi pra mina direito, tá ligado? E ele, vou comprar flores, só que isso já era 8:30 da noite.
19: Pá, não tem mais volta.
13: Aonde é que compra?
14: Não, cemitério.
17: Cemitério?
14: Na frente do cemitério.
20: Puta!
13: Ô, meu, o cara passou nessas tem um nome esse negócio de cemitério?
15: Floricultura.
13: Não, é na frente do cemitério mesmo.
17: Umas mini floriculturas.
13: Meu, comprou uma florzinha, só que seguinte, esqueceu de tirar o
20: Saudades
13: adesivinho. O adesivinho que vem.
20: Descanse em paz.
13: Putz, cara. Ô, meu,
14: aqui já.
13: Ele ouviu por 3 gerações aquele negócio.
20: Um crisântemo.
13: E também é o Dia Nacional da Kombi.
20: Parabéns à Kombi do Claudinho, que me vende lá em casa a clorofina, essas coisas.
14: Bah, o crepe da Kombi em Gravataí também.
20: Crepe da Kombi. Tem o Social Kombi.
14: Social Kombi, é isso aí. Pau, muito bom.
13: Kombi é legal, né? Kombi é legal.
19: Kombi é legal.
15: Que capota, fácil.
17: É que poderia ter uma Kombi.
20: Pega fogo.
15: Tá aí o Elon. Sim, pega fogo. Elon. Tudo bom?
13: Quanto tempo eu não te via?
15: Não, faz tempo que eu não apareço mesmo, né? Fala de convite, né?
13: Ah, você
15: não, que saudade do.
13: Não, mas o Billy que não te convida.
15: O Gélio falou, ele não vem. O Gélio não gosta de mim, na verdade.
14: Não, de ti eu gosto.
13: Na real, o Gélio não gosta de ninguém que não seja dos 5 do elenco.
15: Entendi. Entendeu?
17: Ninguém que não joga videogame. Então, né?
13: Tu, Bilu, o Lúcio, não gosta de ninguém.
15: Nossa, anos e anos de programa pra ser rebaixado a nada. Ô, Gélio, nada a ver, meu. Depois tu ficou com essa guria aí, vai. Quando tava solteiro, era tri me ligar pra nos ir nos bolichos lá, né?
17: Ah, é. Gélio.
13: Já foi com o Gélio na zona?
15: Já. Não, eu levei ele, né?
14: Sim.
15: Não, eu jamais.
13: Ah, tá. Entendi.
15: Jamais frequento esse tipo de ambiente. Eu acho que tem
17: meu
15: que
17: ser carregado, meu. Deixa eu falar contigo, já aproveitar que tu tá aqui. Te falei que eu fui pra Caxias, né? Pra Caxias.
15: Porqueta lá?
17: Exato, passei 2 vezes e, coincidentemente, eu vi uma entrevista que acharam um carro com não sei quantos mil quilos de crack em Forqueta. O que está acontecendo com a tua cidade, irmão?
15: Olha, nós estamos procurando esse carro até agora. Nós estamos atrás desse veículo, Bola, ainda bem que tu...
17: Eu fiquei apavorado.
15: Então, porque aproveitar essa rádio, que é um canhão.
13: Sim.
15: Esse microfone é uma responsabilidade que eu tenho aqui.
17: É verdade.
15: Se você ver este veículo se dirigindo a qualquer lugar da Forqueta, avise agora mesmo a subprefeitura de Forqueta. Nós estamos atrás e descobrindo onde é que tá, porque tem gente querendo comprar e não sabe onde é que consegue.
17: Eu achei esse carro.
13: Isso? Não, Elon, não. Achei que tu já era uma polícia.
17: Eu achei esse carro.
20: Não, o Grêmio tá precisando de crack.
15: É, não era o crack, não era o jogador?
13: Não, isso. Era crack de droga. Ah. Entorpecente.
15: Em Forqueta. Droga.
13: Tô não, tá o quê, louco, então?
15: Eu achei que era um jogador lá no...
13: O Elon ajudando os caras, mano.
15: Não, cara, pera aí. Não, vamos resolver. Eu vou ligar agora mesmo pra Abel Braga.
17: Eu achei esse carro.
14: Abel Braga. Não,
15: vamos achar esses
17: carros. Eu achei esse carro, achei que era rapadura.
13: Não é. Não dá.
17: Eu comi um pedaço, fiquei muito doido.
15: O Raimundo...
17: Ahé!
15: É meu amigo, agora nós somos amigos, nós estamos dando junto.
17: Eu nem sei o que é mais Raimundo e quem é Nonato. Depois dessa rapadura.
13: Ai, dito isso, dia da Kombi, dia do Flores, dia do repórter fotográfico, também é dia de convidados, Bridio.
17: Chefinho, antes disso, tu poderia comprar uma Kombi pro cafezinho de 30 anos, fazer uma Kombizinha tunada, imagina?
13: Não, mas é que na real tem uma outra rádio que tem outro programa que tem nome de carro, de que botou uma, um Fuca também.
17: É
13: um
17: Fuca, o problema Fuca... é deles.
13: Ah, mas vamos...
20: Nós é maior.
17: A nossa Kombi vai ter PlayStation. Meu,
13: a gente tem um caramelo e um avião, mano.
17: Tá, vai botar todo mundo em cima do cavalo.
13: Ó.
17: Se dane. Vambora.
20: Billy, quem é? Me conta.
1: Ah, um dos...
17: Quem me chamou?
1: Um dos comediantes que eu mais admiro e um dos meus amigos especial. O meu... Meu melhor amigo.
13: Meu fechamento.
17: Ah, mas tu fala isso de todo mundo que tu traz?
13: Cara, olha só, na boa, é o quinto que ele fala aqui do programa.
17: Eu acho
13: que é
17: meu amigo.
13: O Tainan... Todo mundo vem, cara.
1: É, eu... Quando eu apresentei o Hélio de La Pê como meu amigo, todo mundo ficou legal. Então tá, é isso aí.
15: A gente sabe que não é verdade.
13: A gente sabe que é mentira. É.
1: Recebam, senhoras e senhores, com uma salva de palmas, alegrias, gritos. O meu amigo pessoal, Matheus Novelli! O Chorão Gordo.
13: Vulgo Slash da Shopee.
21: É verdade. Mano, eu tenho esse karma de apelidos, assim, porque mulher, quando recebe apelido, é tudo apelido, que é o diminutivo do nome,
13: tá,
21: né? Uhum. E homem só recebe apelido diminutivo do nome quando vem da família, porque quando vem dos amigos...
13: É, tipo, eu sou Marquinhos na minha família.
21: É. Eu tenho a minha irmã, que chama Kellen, é Keké.
13: Tá.
21: Entendeu? Tem tudo.
13: E tu?
21: Eu, meus amigos, apelido que eles me dão. Porca véia.
17: Puta. Aí foi
21: foda. Borguetinho.
13: Tá, não, Borguetinho.
17: Renato Borguete, tá eternamente.
21: Eu era mais gordo do que eu sou agora, né? Eu já tô acompanhando o teu...
17: Obrigado.
21: Tua batalha.
13: O processo.
21: Teu processo já eliminou.
17: No caso, quando emagrece, fica assim.
21: Já.
17: Vou voltar com minha amanhã. Se dane. O cara vai botar Monjaro em mim e me dar um tapão na madeira. Não!
21: Não, o cara toma Monjaro de mamadeira e quer falar de mim.
17: Se eu tomasse era. Mamadeira, eu já teria ido botar. Quer folgar em mim?
15: Era,
17: não, vou deixar tu falar mais um pouquinho.
21: Não, eu tenho mais apelido, que é o Gordão do Lost. Também.
13: Pior, cara!
17: Como é que era o nome do cara do Gordão?
21: Essa piada passou reto pela Ana, porque ela não sabe quem é o Gordão do Lost, ela já não pegou mais essa fase.
19: É, eu assisti uns poucos episódios de Lost.
15: Mas aparece o Gordão do Lost.
13: Mas chegou a pegar Lost?
19: Eu peguei, é porque...
13: Já 2 anos.
19: Não, sim, mas assisti depois, né, mais velha.
13: Ó, aqui, ó.
17: Como é que era o nome dele?
19: Tá, eu assisti sim, lembrei dele.
15: O Hurley.
19: Tá.
13: Mas pra mim o Slash matou. Lá na arrancada só o Slash.
15: Não, tá.
17: Tu era gordo igual aquele cara? Tu era gordão mesmo?
21: É, era. Eu perdi já 30 quilos recentemente.
15: É mesmo?
21: É foda tu perder esse tanto de peso, que daí tu fala, já perdi 15 quilos. Aí teus amigos te olham e falam assim, gordão, cortou as unhas, então.
13: Que horror, cara.
19: Caramba.
15: Mas eu
21: tipo, porque assim, o meus amigos é tipo, né? O Billy Joy, entendeu?
13: É.
21: Que sei. Chegou um dia pra mim que eu cheguei assim de boné no camarim pra fazer show, ele falou pra mim, tu tá a cara do Chorão gordo. O Chorão já era gordo.
17: É, eu não entendi isso.
21: Ele não precisava desse anexo, sabe?
13: Olha só, gente, aniversário de hoje também, tá? O ano passado foi legal, mas esse ano...
1: Keanu Reeves.
13: Nunca ninguém tinha pensado nessa piada antes, tá? Nunca ninguém.
1: Não.
13: Tinha
17: e ele ganha dinheiro falando
1: e
17: isso.
1: E nem tá escrito aí.
13: Não, ator canadense famoso por Matrix e John Wick, o cara que mais matou gente na face da Terra.
17: Eu ia falar que essa tua blusa é muito Matrix, tá ligado? Quando depois que os caras, tipo,
13: fora da Matrix.
17: Rapam a cabeça dele e ele com uma camisa só rasgadinha.
13: Assim.
1: Só que nesse caso ele não desviou de nenhuma bala, né?
15: Mas lá no Matrix também
13: todas.
15: Não.
13: Não, que eles estão lá no espaço. Lá,
17: café pra ti,
15: é, eles fora, eles no esgoto. É eles no esgoto.
13: Obrigado, Eric.
15: Não, mas eles
19: só melhora.
13: O Capu veio do esgoto pro programa direto.
19: Eu achei da hora, chefinho. Eu adorei a roupa.
13: É nós, velho. Nós fashionistas. Fashionistas. É,
17: garantindo pão de cada dia.
13: Também aniversário da Salma Hayek, atriz e produtora
17: americana.
14: Maravilhosa.
19: Só o Rugeles bateu palma.
14: Só eu conheço,
17: tá,
14: né?
1: Não, eu conheço. Uma salma de palmas pra ela.
17: Eu conheço a Salma Guaíba.
15: Também amor na frente.
17: Eu tô aprendendo, né? Tô começando a ficar legal.
13: O homem da voz mais grossa do mundo, Arnaldo Antunes.
17: Oh. Arnaldo Antunes?
1: Arnaldo Antunes.
17: Não. Foi mal.
15: Se fosse Arnaldo Antunes, é agora a voz mais.
19: Ei, ó. Medi 41, eu vi aqui.
17: Arnaldo Antunes do Tribalista. Já sei namorar.
15: Já sei beijar de língua.
1: Língua.
15: Para, merda, para.
17: É o cara cantando assim, para. Para.
1: Você é assim, um sonho pra mim.
19: Chefinho, eu tentei. Eu tentei o máximo.
13: Amanhã vai ser eu e tu só aqui.
14: Eu não falei nada.
19: Vai ser só língua.
14: Sabe qual é o sexo
17: beijar de língua?
13: Eu também.
17: Agora.
13: Vai, fala.
14: Não, chega.
13: Fala.
19: Melhor.
13: Cagalhão.
14: Qual é a posição sexual preferida do Galvão Bueno?
15: Ah.
14: Arnaldo César Coelho.
13: Não.
15: Não.
17: Eu eu tô amando essa despedida
20: frente
17: nossa.
20: Unida.
17: Aqui,
20: vamos todo mundo!
13: Meu, a gente ia bater 30 anos no programa, cara. A gente bateu na trave dos 30 anos, velho. Que merda.
21: Vai, no que eu decido vir, vocês é o último, né? Vocês resolvem acabar. Bater todos os cortes à minha cara ali, assim. Tipo assim, ó. Foi esse gordo cabeludo que acabou.
13: Vamos tentar tocar reto aqui pra desvirtuar. Alexandre Pato? Alexandre Pato?
17: Não.
13: E também o
17: Raul. Foi que fez o Cué.
13: E também o Ramon Valdés, o eterno Seu Madruga.
14: Seu Madruga, é, barra.
13: Morreu em 88, cara.
17: Inevitável a rima na cabeça, né? Sempre.
5: É uma pena.
9: Saudade do Seu Madruga.
14: Melhor.
19: Saudade.
14: Melhor do seu Chaves.
13: Vocês viram que o Kiko fez uma cena com a Chiquinha?
9: Sério?
13: Tá no YouTube? Acho que no Instagram, acho que é.
9: Porque eles... Não sei se... Não, na real, agora? Acho que nada brigada com ele especificamente, né? Mas com a... Com a família do Tio Espírito, ela é
13: ligada. Do próprio, né? Do próprio Chavito.
14: É.
13: Em 1969, dois computadores trocaram dados em um teste da rede militar experimental ARPANET, marcando o nascimento de quem?
14: Internet.
13: A rede mundial de computadores nasceu em 1969, onde dois carinhas se comunicaram ali.
9: Também. Ah, e aí começou tudo,
13: vai,
9: né?
13: Aí acabou.
9: E daí pra nascer o Discord, olha só, é muita coisa, né? Roblox.
17: Eu Discord! Não, foi mal.
9: Graças a...
20: Ei, vamos pegar um café comigo, sabe?
13: Dá uma mãozinha aí. Dá uma mãozinha pro outro aí, vambora. Cara, eu não sou de imitar os... Nós somos muito imitados aqui, né? O Cafezinho é um programa mais imitado da rádio brasileira.
17: Sério?
13: Sim. Pera aí. Imitado a ponto de programas nascerem dele, inclusive.
17: Ah, não viaja no Fetter,
13: mas, mas também eu acho que eu vou começar a imitar o programa também dos outros.
9: Ah.
13: E vou começar a botar o cartãozinho amarelo, cartãozinho vermelho de vez em quando aqui. Vai lá tomar um café, cartão azul. Vai, fica dando de volta, tá ligado? Também em 2008, o Google lançou o Google Chrome.
19: Ó.
13: Vocês usam?
9: Não.
17: Dizem que o melhor é o Mozilla, não?
19: Eu uso Safari.
9: Eu uso... Safado.
20: Tu e o ex Ventura.
13: Eu uso Safari. Para.
9: Mas eu uso o Edge.
13: Ah, o Edge da Microsoft.
17: É o do nativo do coisa, né? Eu também acho bom.
13: Era o antigo Explorer.
20: Eu uso mais o Chrome mesmo.
19: Edge.
17: Mas dizem que o melhor é o Mozilla, não?
9: Eu Mozilla, Firefox.
20: Eu
9: uso os dois. Eu uso o Firefox e
13: eu uso o Chrome.
20: Qual o navegador favorito de vocês? O meu, Vasco da Gama.
13: Pedro Álvares.
9: Navegador favorito.
17: Descobridor de Sete
19: Marcos. Pedro Álvares.
20: De Cabral.
19: É isso aí.
13: Pelo amor de Deus, cara. Em 2008.
20: E falando na frota do Pedro Álvares Cabral, tinha um que tava sempre doente, né? O Pedro Vaz de Caminha.
14: Eu não gosto muito do Ed, eu nem sou fã do YouTube.
19: Tem mais alguém que queira melhorar o programa de hoje?
9: E aquele navegador que vende móveis, né? O Colombo.
17: Ah, bom, esse aí eu curti. Já vou curtir.
19: E assim, já ficando... Acho que perdi 44, é um ótimo horário pra acabar
20: o programa. Não,
9: e o navegador que, bah, nunca vai ser campeão de nada, né? O Vasco da Gama.
20: E tem aquele navegador também que tá com uma íngua no pescoço, né? Ah. Cristóvão Colombo.
13: Meu Deus, cara!
20: E aquele que tá com um bundão, né? Cristóvão Quilombo. Então tá.
17: Mexendo com o meu povo, hein?
13: O Christian Kerr falou assim, ó, o melhor navegador é manda o Robert pegar. Scheid. É verdade.
14: Ah, é verdade.
9: Tem a família Klink.
14: O Amir Klink também. Klink,
19: E o... Aquele pirata. Como é que é o nome dele?
14: Jack Sparrow.
13: Jack Sparrow também é um baita navegador.
21: Mas ele deixa, geralmente, o navio afundar também. Não sei se é muito bom.
19: O melhor navegador é o do Titanic. Tô brincando.
13: Pesou desnecessariamente.
9: Não, mas realmente, galera, assim, ó, vocês dirigem tudo. Quando passa, às vezes passa um passarinho na frente do carro, vocês veem, né?
14: Sim.
9: Se passar só esse bag, vocês não iam ver. É. Realmente, a Ana tá certa.
17: Mas pensa o tamanho do
14: Alcemar,
17: da merda do gelo, desculpa. Do gelo e do pro tamanho do barco.
13: Não, e outra, tem que virar o barco. Né?
17: O gelo é nada comparado
9: curva,
17: ao tamanho do barco.
9: Curva, tu acha
19: mas
9: que
19: ele
9: é,
19: consegue ver o gelo.
14: Você não viu, tem aquele parque que tem o desafio de desviar do Titanic do simulador.
19: Tu é o gelo, não, tem que desviar do Titanic.
14: É o parque na Disney. Não sei se é na Disney, tu tem ali o timão. E aí tu tem que...
9: Ah, não,
14: o Pumba,
9: é Disney, sim.
14: Disney é Timão. Aparece na tela o iceberg vindo e tem que girar.
19: O Timão?
14: Uma pessoa só...
17: Giraia?
19: O Timão do...
9: Corinthians.
19: Timão e Pumba?
21: Não, o Timão é o...
14: Timão é aquela coisa redonda que o cara usa.
21: O Timão do Corinthians. Ah, mas duvido se botar qualquer piloto da Carriza ali, se não... Não,
15: oh, não, tá bom ali, tá maluco.
20: É um TM2 ali.
17: Não, o da Carriza, ele ia acelerar mais, pra quebrar no meio, azar.
21: É.
17: O da Carriza, ele ia dar no meio,
15: azar. Não vai passar, então vou passar por ti.
21: Então vou passar por cima.
17: Azar. Toma, que te
15: falo. E não vou chegar atrasado, né? Tem passageiro aqui, eu não vou atrasar.
13: Cara, que loucura esse programa. 2018, o Museu Nacional do Brasil é destruído por incêndio, lembram?
15: Ah, lembro.
13: 90% da
14: coleção. 8 anos já?
9: Foi pro saco. Não, cara, isso aí é um dos maiores absurdos, né, cara? A gente não conseguiu cuidar de um museu, né?
13: Tipo, e são coisas. E é o lugar que são as coisas mais importantes do Brasil.
14: E já tinham avisado não sei quantos anos antes que tinha risco de incêndio e não fizeram nada, né?
9: Não, isso é uma vergonha. Isso
14: é absurdo.
20: Vergonha. Isso é uma vergonha.
9: Isso é uma vergonha.
15: Ai, cara, acabou pra mim. Deu?
14: Então tá. Muito obrigado, gente. Valeu, até amanhã.
13: Sério, eu tô com, aí, gente. Faltinha de ar aqui. Deixa eu ver uma notícia pro Eric Lee aqui, ó.
9: Não, com licença.
20: Opa! O Bilu!
13: Peraí,
20: o Bilu!
13: Porra!
5: Com licença.
14: Não, não, nada.
13: Você tem noção de que tá falando com o futuro presidente do Brasil?
5: É, meu amigo. É justamente isso que eu vim falar.
13: Oh?
5: É, Capuzinho, sempre
13: olá,
5: comigo.
13: Presida.
5: O Capu é um exemplo, viu, galera?
13: Ih, lá vem.
5: De âncora, um exemplo de pessoa, um exemplo de DJ.
13: Eu vou botar em
20: ti. Ô, tu botou o Capu na chapa?
5: Eu entendi o que ele falou.
13: Tá dando a mesma ladrinha, né, Bilu?
5: Mas...
19: Ô, Bilu, tu tem filha?
5: Eu não tenho. Eu
19: ainda bem, porque senão o Thiago ali, ele já era do...
13: Tava rodeou e caiu no Thiago.
20: Tá do nada. Tomou até o que não era teu, irmão.
13: Tá, mas e aí, Bilu?
19: E aí, Bilu?
5: Eu vi, porque finalmente, Capu, caíram as amarras do sistema.
13: Tu tá com o teu número.
5: Eu posso finalmente participar abertamente da minha campanha.
13: Ei, meu candidato.
5: Nesse ano, vote no ET. Esqueça tudo, vote no Tetudo. Que é o Vice Simon, né? Aí o Peru.
20: Puta, chamou o cara de Tetudo na cara dura no ar,
13: velho. Mas é isso, mano.
5: Eu gostaria de trazer a primeira tribo número aqui.
13: Tá, opa, qual?
5: Graças ao, a Deus.
13: Que aquele sou... númerozinho rápido, 22, 31, 13.
20: Tu é cristão, Bilu?
5: Eu tô falando com uma audiência aqui. Que
13: lá de cima tu já viu Deus? Não passou por algum lugar aí?
5: Não fui tão alto.
13: Tá. Tá.
5: Mas eu gostaria de falar aqui, meu número, graças ao TCE também. Atenção! Graças a Deus.
13: Peraí, gente, é um número rapidinho que tem, claro. 22, 13, coisa fácil de lembrar. Isso, né?
5: 0531611828163374.
13: Cara,
17: será que isso... a gente não consegue fazer um QR Code?
13: Isso tá com uma cara de protocolo.
5: Não.
14: Tá com uma cara de telefone.
17: É um
14: de
17: boleto.
14: De
13: protocolo, tipo assim, guarda o número de protocolo aí pra casa de uma merda, entendeu?
17: É um boleto, ele quer que pague um boleto.
5: Ah, anota aí seu número.
20: Pra mim, 053, pra mim, é código diário.
5: 0531611823374.
13: Biri, Biri, só pra nos ouvir aqui. Dá uma olhadinha rapidinho se no protocolo não é protocolo do TSE.
14: Não, aqui, ó. 053 é Pelotas, Rio Grande, Bagé ou São Lourenço.
5: Não, gente, eu juro por Deus. Segunda de campanha.
13: Bilu.
5: Quando você estiver na frente da urna eletrônica este ano em outubro, digite 053. Tem musiquinha pra decorar. 053-16-11-8-2-8-1-6-3-3-7-4.
13: É, mas não sei se é muito fácil.
20: Ô, Bilu, eu liguei aqui, estão oferecendo tour pra visitar a Boca do Lobo do Brasil de Pelotas.
5: Não,
20: do Pelotas. Perdão.
21: Fazer passeio de barco em São Lourenço.
5: O sistema quer me calar. Já não basta as mensagens mentirosas vinculadas a mim como forcaram. Agora eu quero dizer.
20: Até tu tava envolvido?
5: Não, eu não. Ei.
13: Bem que eu vi que essa nave tá muito doando, né, meu?
5: Esse espírito não prova nada. Eu participei de uma festinha, talvez eu tenha ido. Mas passei apenas na frente.
13: Tá.
5: Dei um oizinho e fui embora.
13: Sim.
5: Na verdade, passei por cima, né? Porque eu tava de nave.
13: Tá.
5: Eu nem parei pra descer.
21: Tu vai participar dos debates, Bilu?
5: Assim que me convidarem, eu estarei. Eu quero, inclusive, eu gostaria de pedir pra Rede Globo não ter medo. Me chama pra sabatina. Acho que eu tenho medo, César Trari?
14: César Trali.
5: Não é César
13: Trali? Do
20: Cabrini. Nacional,
13: é. Ah, tá, ufa.
20: E o Cabrini?
19: Será que a gente vai ter a parte 2 do meme do candidato padre agora vai ser candidato ET?
13: Sim. Será que eu acho que o Bilu tem propostas bem convincentes pro porquê de assumir a gestão de um
19: pode
13: país inteiro?
5: Claro que sim. É só tu me dizer qualquer...
13: Educação.
5: A partir de agora, criança da escola, se saiu da escola... Abduzida.
13: Ih, não!
5: Criança não pode ficar fora da escola. Nós vamos abduzir e jogar de volta. Pulou o muro. Ah, vai fazer a aula. Fazer nada. Tum, jogou de volta.
8: teletransportou pra dentro da sala. Não vai ter criança fora da escola.
13: Mas é meio forçado, cara. É meio contra.
17: É um pouco pesado.
20: E na saúde, Bilu?
8: Na saúde? Ah, essa pessoa tá doente. Abduzida. Jogamos pro hospital. Rapidinho. Chega do tempo de
17: não pega a fila.
8: Não dá, cara. Tem que ligar pra mulher.
13: Mas daí tudo ao mesmo tempo vai dar sobrenotamento.
17: Mas se tiver aqueles médicos que estão dormindo, ele vai ser abduzido pra acordar?
8: O médico dorme?
17: É.
8: Não, na minha gestão não vai ter isso. Na minha
13: ela
8: gestão,
13: dormir.
8: Eu vou contratar apenas fisioterapeutas que trabalham em 12 horas.
13: 12 horas sem parar.
8: 12 horas sem parar.
13: Aí, ó, boa.
19: Boa. Boa.
8: E aí, e de madrugada, das 9 da noite, mais ou menos ali, que às vezes sai do trabalho, até umas 9 da manhã.
17: Boa.
13: Vamos ver outra aqui.
20: Segurança pública.
13: Segurança pública.
8: Ah, vai roubar? Tico na testa.
13: Mas daí não vai.
8: O tico-alisador. Nós vamos conseguir identificar o bandido. Ele tem um tico na testa.
17: É, roubou.
8: Mas ele fez.
13: Tá aí pra alimentar todo um país.
19: É.
8: Como?
19: Pra alimentar a fome do
13: país.
17: Carreteiro.
8: Ah, aí eu já tô fazendo, já tempo já tô fazendo isso. Tá obrigado.
13: Eu tava precisando das vacas, né?
8: Eu estou abrindo vacas. Há décadas eu tenho abrindo vacas.
17: Que carreteiro, hein?
13: Fez estoque.
8: Eu tô fazendo estoque, vai ter carreteiro pra todo mundo. E não vai ter fome mais no Brasil.
19: E os vegetarianos? E os vegetarianos, Bilu?
8: Oi?
19: E os vegetarianos?
17: Esse
8: eu vou abduzir. Esse eu vou abduzir, não devolvo. Por favor, né, galera?
13: Só que eu acho interessante, assim, ó, todos os candidatos do Brasil estão usando aquelas banderolas que ficam na rua, sabe?
8: Sim.
13: O Bilu vai nas plantações e faz desenho.
19: É, muito bom.
13: Cara, eu acho que não tá atingindo o teu público direto com isso aí, cara.
8: Não, mas eu tô conversando aqui, eu e o Bola, a gente tá entrando em contato com o pessoal de drone.
13: Tá.
8: Até pra tirar a foto, aí depois...
13: Mas tu tá colocando essa mídia pra pessoas que estão em cima. O teu público, o teu público tá aqui embaixo, cara.
8: Acabou.
13: Cara.
8: Acabou.
13: Vai ser mais um ano.
8: Você acaba de virar CC.
13: Opa!
8: Você vai cuidar das minhas redes sociais.
13: Tá.
8: Você
13: tá.
8: Tem uma cara do marketing.
13: Mas só um pouquinho. Mas só um pouquinho
8: 40 aninhos, olha a carinha de chão. Você é a juventude, capô.
13: Mas, ô Bilu, vamos ao que interessa aqui, ganhos ouça quanto?
8: Não, tem que ganhar primeiro, né?
13: Não, mas eu quero ganhar bem, né, cara? Eu tô ganhando bem aqui no Uber, eu quero ganhar melhor, entendeu?
8: Tem que pensar
13: distintivo
8: primeiro,
13: Capu. Eu trabalho sem ganhar?
8: Hã?
13: Trabalho sem ganhar?
8: Não,
19: é bem comum, Capu.
13: É pelo povo.
19: É bem comum. Metade do Brasil, às vezes, trabalha sem ganhar, Capu. Muita gente.
20: Mais um programa proibido. Achamos um programa proibido.
17: Obrigado, gente.
8: 5316118281633374.
13: Tu já fez música uma vez isso, hein?
8: Eu sou Bilu.
20: Ó.
8: Minha excelência, meu voto é do Bilu.
13: Tchá, tchá. Não, Bilu, tu tem que mudar esse jingle, cara, no final.
8: É só mudar
13: a
8: tchau.
13: Falou, mano. Bau, meu. Depois. Tá, tchau, Bilu. Depois alguém dá uma olhadinha aí. Depois você tem como mandar pra ele que tá errado o número ali. Não sei. Alguém tem que avisar o cara, né?
19: Não era só dois dígitos?
13: Óbvio, cara. É o protocolo do negócio, cara. Mas dito isso, temos agora o quê? Piadeles.
20: Piadeles.
13: Porque eu não posso ir embora sem dar gostosas gargalhadas com a piada do Géres. Tem vinheta, não?
17: Qual Piadeles! Eu vou melhorar, desculpa.
13: Pô, mas eu pedi uma ideia.
17: Foi
13: grito.
17: Com força, né?
13: Eu pedi uma vinheta, não um berro desesperado.
20: Piadeles.
10: Calma, tem três aqui.
13: Escolhe uma.
19: Escolhe uma.
13: Olha, coralzinha.
22: Leitura dinâmica.
20: Ó, leu.
13: Ah, tu ri. Aí, ó, deu risadinha.
10: A veinha. A veinha tava na missa com o veinho quando soltou um pum silencioso.
19: Apolônio, peidei!
10: Falou, Nastácio, soltei um pum silencioso. O que a gente faz? Ele falou, agora a gente não vai fazer nada, mas quando chegar em casa a gente vai trocar a pilha do seu aparelho auditivo.
13: Pum!
19: Cada dia melhor.
13: Aquele silêncio da igreja, mano.
10: Ah,
13: eu gostei.
22: E tem uma acústica boa, né? A igreja tem uma acústica boa.
20: Novelinho trouxe um quadro, Novelinho?
23: Trouxe aqui.
13: Olha aí, rapaz.
20: Ó, ele trouxe.
13: Veio entregando.
20: É trouxe, meu irmão.
19: É trouxe.
13: É que o segundo Bíblia é trouxe.
23: Eu tenho trazido.
13: É.
23: Eu trouxe porque eu sou um cara que eu sou muito fã da década dali do começo dos anos 2000 e 2010.
13: Tá.
23: Então eu assisto as Malhação no Globoplay.
13: Pô, clássico.
23: Eu assisto, já assisti umas 4, 5 depois que
13: múltipla
23: foi
13: pro Globoplay.
23: Múltipla escolha. Desde a época da academia. Uhum. E aí eu trouxe aqui pra saber se vocês sabem quem é ou quem não é, ou quem foi e quem não foi, personagens da Malhação.
13: Muito bom! A Ana nem imagina quem seja.
20: É ou não, é, pra você sabe quem é o cabeção.
19: O meu sonho...
13: E o Bola sabe nem o que é a Malhação.
20: Vamos dar um nome.
19: A academia que ele nunca foi.
17: Tá vendo, Capu? Eu tô sozinho aqui. Entendeu? Eles são uma dupla, eu tô sozinho.
19: Deixa eu falar, o meu sonho era atuar na Malhação, sabia?
20: Sim, tu era o cabeção.
14: Ela também se levantar.
17: É mesmo, mas tu não fez o papel de gigabyte?
19: Aqui, ó, chegou aqui, ó. Mas pelo meu emprego, eu vou engolir a piada que eu pensei. Pelo Capu, eu vou engolir.
20: Vamos obrigado, lá, obrigado. Vamos. Muito obrigado, Aninha. Tá, qual o título? É ou não lá é personagem da Malhação, isso?
23: É que é um título um pouco grande, tal qual o número do Bilu, mas é esse aí. É ou não é um personagem de Malhação?
19: Tá. Vamos lá.
23: O Peralta é ou não é?
20: Peralta não é. Peralta é Brooklyn Nine-Nine.
17: Peralta, claro.
20: É Brooklyn Nine-Nine.
23: Peralta é um personagem.
19: Caraca.
23: Malhação 2008, interpretado pelo Jonathan Farr, que foi casado com a Danielle Vinitz.
20: Olha aí.
22: Danielle Vinitz, Gélis, hein?
14: Danielle Vinitz, conheço.
23: E o Juba?
20: O Juba não é. É Jubilula.
22: Não, Juba.
20: É Armação Ilimitada.
22: É?
17: Não, Juba não é.
23: Não é.
20: É, o Juba é Jubilula.
23: E o Pipoca?
22: Pipoca
14: não
22: é.
14: Tem cara.
20: Não tem pipoca. Cara de não. Qualquer programa tem pipoca. Pipoca é o Araqueto.
17: Pipoca não é.
23: Não é.
17: Isso aí é de religião.
19: Não é?
23: Não é.
22: De religião.
17: É. Isso aí é na terreira.
23: E o...
19: Isso aí é o que o Simon História no cinema. É no banheiro do cinema.
20: É verdade.
23: E o JPEG?
19: JPEG.
14: Quando foi aquela época de internet.
23: Teve JPEG, ele foi da Malhação do Fiuk, que agora é ex-herdeiro.
20: O Fiuk foi ex-herdeiro.
14: Se perguntasse do Fiuk, eu ia dizer que não.
23: É. E o Cobra?
20: Cobra sim. Teve um que fazia luta e tal.
19: Cobra é nome de gangster de Malhação.
20: Eu vi essa Malhação.
23: Tinha o Cobra e ele era lutador de Muay Thai.
19: É
17: a primeira que eu errei.
14: E o Cobra Thai?
23: E o Matraca?
22: Matraca, claro. Matraca.
20: Não, era o Catraca.
17: Catraca, é verdade.
20: Ah, eu acho que tem um pega-ratão aí.
17: Não tem.
20: Era Catraca.
22: É verdade.
17: Não tinha.
23: Não teve, não.
20: Olha aí, ó. Ó, piada, ó.
23: E por último... E não menos importante, o Fojo.
20: Fojo?
17: Não tinha.
22: Fojo não.
19: Eu acho que tinha.
23: Teve.
20: O Fojo?
23: Foi interpretado pelo Jonathan Azevedo, o Negs, que é do Melanina Carioca.
22: Eu vou te falar.
20: E tinha o famoso Perereca.
22: Não, mas não tem nenhum, né, cara?
23: Perereca.
19: Tinha
20: o Gaúcho aquele.
22: Cara, eu amava o
20: Gaúcho.
23: Nossa, ele é igual o Tavares da Fresno.
20: Ah, pior.
22: Ah, pior, cara. Mas eu amava a Vagabanda e eu amava o Ogromóvel.
23: Ogromóvel, era um chevetão pintado.
20: Não, inclusive, Malhação foi o começo do Cauã Raymond, né?
22: Vagabanda.
20: Vagabanda.
22: Tu conheceu a Vagabanda?
19: Não, eu amava Vagabanda. É que... Ah, tu deu uma...
20: Te afirma! É que cometeu que tu adorava Vagabanda.
22: Adorava Vagabanda.
20: Foi por muito pouquinho.
19: É um passo pra fazer o gol, Capu. É o que, ó. A bola tava na frente.
23: Ele deu a afinada do Arnaldo Antunes ali.
20: Do Arnaldo Antunes.
22: É que eu sempre conto com a inteligência de vocês com relação a um programa de rádio, entendeu?
19: É, exato.
22: Onde eu vou falar que eu adorava Vagabanda.
17: Tu me contratou e não fez nenhuma prova.
22: Quem não gosta?
20: Hã?
22: Quem que não gosta, né? Da Vagabanda, né? Opa. Uma banda de rock and roll, né? Opa, eu curto muito.
20: É.
22: Opa.
17: Majoristiano.
22: Ano que vem.
17: Não, mas ela não tava na Vagabanda.
22: Ela e o Keanu Reeves. A Marjo deste ano e o Keanu Reeves juntos ia dar problema. É. E os caras tri roqueirão, né? Os cabelos dela pra cantar.
20: Eu se minha lua tentar te encontrar.
22: Lembra da música?
20: Diga ela que eu me perdi na neblina.
17: Alexandre Castilho.
20: Mas deixa eu te ver partir.
17: O cara que compôs essar música produziu a gente no Superstar.
20: O refrão é eu posso tentar te esquecer, mas você sempre será.
22: Eu lembro.
20: A onda que me arrasta e me leva pro meu mar.
22: Ah, que loucura, como é que eu sei essas coisas, cara?
17: Cabeça de...
20: Opa.
17: Pô, que programa, gente.
20: Que programa.
22: Vamos encerrar por cima.
20: Um beijo pra galera do Novo Estima.
22: Vamos
20: Recantaram essa música. É uma marmita musical.
22: Recantou várias.
20: Né?
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17: Banda do bom.
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17: Oiê!
22: Também que teremos cafezinho sexta-feira na Expo Inter e também sexta-feira aqui no Jumed, pra poder depois poder curtindo aqui nas redes sociais também no YouTube. E temos a agenda que eu sei, começa por lá a agenda já.
23: Agenda?
22: Não tem agenda.
17: Ô, Borghetti.
23: É, não...
22: Pô, Borghetti não passou?
23: O Billy não avisou, eu não faço mais show. Eu só eu trabalho só nas redes sociais.
17: É só baia e punhal.
23: Arroba o Matheus Novelli nas redes sociais. Boa. Posto vídeo 3 a 4 vezes por semana lá. Aí me acompanhem. Faço react, posto conteúdo também dos anos 2000 e 2010.
22: Aí que eu me refiro, quando me refiro. Mas eu sei que o Eric tem agenda.
15: Sim, nesse sábado agora vai ter o melhor, pior, o game show do mundo comigo, Billy Joy, Bárbara Sacomori.
17: Eu não fui convidado de novo.
15: E Cacetinho. Pô, mas, Simon, tu falou que no sábado tu não podia.
17: Tô nem aí, meu, eu tenho ciúmes. Eu tava no primeiro, eu quero estar em todos. Subir não, e tal,
22: Não, tá. Ele quer convite, mas que não possa ir.
15: Bola, eu quero...
19: Mas ele convidou o Bola.
15: Eu convidei. Não
19: convidou. No programa. Convidou no programa. Ele falou, tá bom, então sábado tu pode, tu vai lá. Aí tu falou, não.
15: É, exato.
20: Não, tem o show.
15: Mas falou. Vai ter o melhor... Tá saindo os vídeos agora, tá bem
20: muito
15: engraçado.
20: Muito engraçado.
15: Hoje saiu mais um, vai sair vários.
22: Ah, é,
15: Bola? E é isso, fico com...
17: Já saiu?
15: Mais um.
22: Uhum.
17: Onde que tu não botou? Não botou nem pra colaborar.
15: Meu, claro que sim. Tá lá, cara. Que
20: tá lá, cara.
15: Olha aí no teu Instagram, vê se não tem uma notificação.
17: Não, não aponta o dedo pra mim.
22: Se não tiver, tem que pedir desculpa.
17: Sexta-feira eu não tenho show por um milagre. Eu vou sair com o Capu e as mulheres dele. Sábado.
20: E a Jennifer!
17: Sábado eu estarei em Cidreira.
22: Eu vou repetir.
17: Sábado
22: eu
17: estarei em Cidreira.
22: Eu falei aqui, eu sou um homem de uma mulher só.
17: Sábado eu estarei em Cidreira na Festa do Camarão. Vai ser uma grande honra estar lá. Domingo estarei em Parobé, no Estação 183. Domingo também estarei em Guaíba, no Status Club. Alô, Thiaguinho. Segunda-feira estarei em Pelotas, na Rádio 10 FM Aniversário.
22: Estamos juntos. Tá ricaço, né?
17: Não, agora começou a melhorar, respirar bar. Esse frio, esse inverno, meu padrinho, dá vontade de chorar aqui.
19: Mas a gente mal teve inverno, tipo assim, se a gente for comparar com outros anos, foi muito pouco inverno.
17: Minha filha, vou te falar uma coisa, deu um ventinho e ninguém sai.
22: É verdade.
17: Daí cancela show.
19: Não, mas eu não tô falando disso, eu tô falando mais de uma... De ter curiosidade, é.
17: Tranquilo.
22: Eu tenho um show sábado no Oliva de Gramado, seja por lá também. Caso esteja por Gramado, saiba que você será muito bem-vindo no lugar mais bonito do Brasil pra curtir meu som.
17: O lugar mais bonito, né?
20: Tenho show amanhã, eu e Matheus Breyer em Novo Hamburgo, no Boteco Novo Hamburgo, fazendo um show de elenco pra vocês.
15: Boa!
22: Isso de agenda? É Geles, isso. A tua agenda é o quê?
0: Não, minha agenda é isso.
22: Churrasquinho como
17: Ana, massagem.
15: Ana.
17: Físio.
22: Ereia.
17: Futebol de areia.
19: Não.
20: Nada.
19: Não tenho agenda, obrigada. Nada. Me sigam nas redes sociais, @ Ana Brandão, Ana com 2 N's e 0 no final.
17: Ai!
22: Tá? Isso? Vamos pra escola?
19: Arnaldo. E a gente se vê.
20: Vamos pra escola.
22: De respeito. Arnaldo Antunes
20: merece.
22: Um grande beijo na sua boca e até amanhã. Falou aí.
17: É nóis, valeu, caçulinha.
11: O nome dela é Jennifer.

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1: Mix do som do Justin Timberlake e Jay-Z, Super Time. 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

0: Mix e o som do Skank, três lados, faltando dois minutos para as duas.
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1: Acerte o nome da banda que eu traduzi pro gauchês.
2: Ok. Ah, tá.
1: Vamos lá. Exaurístes?
3: Ourixas. Vazio. Exaurístes, vazio.
1: Não.
3: Cansei.
1: Não. Kansas.
3: Nossa. Nossa.
1: Então depois... mais fácil. Vai. Três oitãos e flor.
4: Guns N' Roses.
1: Aí. Guribão.
3: Guribão?
4: É. Bom Jovi.
1: Aê!
3: Bom Jovi.
1: Vocês dois.
4: YouTube.
1: Aham. Deslizamento.
3: Deslizamento.
4: É Rolling Stones.
1: Aham. E o último, Desespero do Buchincho.
3: Panic at the Disco.
1: Aê!
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6: Fala, Mix, muito boa tarde. Te liga só que o trânsito tá bem carregado ali pela Oswaldo Aranha, no sentido bairro, no trecho que vai desde a Setembrina, passando ali pela Ramiro Barcelos, vai assim até o viaduto Tiradentes. A alternativa para ti é utilizar a João Pessoa, que tá fluindo melhor. Próximo dali, a Protásio Alves com trânsito carregado no sentido centro, desde a Lucas de Oliveira até depois que passa a Ramiro Barcelos. Como alternativa, o motorista pode usar a Ipiranga. 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Daqui a pouco eu tô de volta aqui na Mix, até mais.
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0: Mix agora 3:04, tá começando mais uma edição aqui no Super Mix. 40 minutos de música sem nenhum intervalo. 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
9: De volta aqui na Mix, te liga aí que houve colisão entre carro e moto na Coronel Marcos, na Zona Sul, ali próximo da Rua Deco Alfal, no bairro Pedra Redondo. Não há lentidão nesse trecho. E colisão entre carro e moto também, ali na Terceira Perimetral, na região da Senador Tarso Dutra, para quem vai no sentido Zona Sul, próximo da Professora Ivo Corcel. Tem lentidão, mas não há necessidade de desvio nesse trecho. Agentes da IPTC e SAMU atendendo a ocorrência. 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Daqui a pouco eu tô de volta.
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3: Tô de volta aqui na Mix, te ligar só que na Zona Sul houve colisão entre carro e moto na Avenida Cavalhada, próximo da Doutor Barcelos, para quem tá indo no sentido Zona Sul. Tem lentidão desde a saída da Avenida Nonoai e a Avenida Vicente Monteja flui melhor, por isso é uma boa alternativa. Os agentes da IPTC e SAMU atendendo a ocorrência no local. Zona Norte, Assis Brasil tem fluxo carregado no sentido bairro desde o viaduto Birici até a Francisco Trai, e aí tu pode usar a Sertório. 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Daqui a pouco eu tô de volta aqui na Mix com mais trânsito. Até logo.
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1: 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E você sabe qual é uma das músicas mais premiadas da história? É a faixa Shallow, da Lady Gaga. A música que foi uma parceria da cantora com o ator Bradley Cooper e foi feita para trilha sonora do filme Nasce Uma Estrela. A música tema do longa fez muito sucesso e acumulou vários prêmios. Podemos destacar aí o Grammy Awards, Globo de Ouro e até um Oscar. Isso sem falar que o single foi direto pro topo das paradas musicais da Billboard. Só para você ter uma ideia, Shallow ganhou mais de 50 prêmios. Vamos curtir então um pedacinho desse baita sucesso da Lady Gaga.

0: fodas da história ainda aparecem Formation, da Beyoncé, e o mega sucesso Thriller, do Michael Jackson. Só música boa.
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6: Vamos que vamos, Mix. Houve colisão entre carro e moto na Avenida Ipiranga, próximo ao Museu da Universidade. Tem lentidão desde a Salvador França e a Bento Gonçalves serve como alternativa nesse momento. Os agentes da IPTC e SAMU atendendo a ocorrência no local. E a IPTC realizou a abertura do acesso a Castelo Branco por trás da rodoviária para facilitar o fluxo na saída de Porto Alegre pelo centro. O acesso permanece aberto até pelo menos às 7 horas da noite. Os agentes estão no local para garantir segurança e fluidez. 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
4: Fala, Mix, estou de volta. Te liga só que o trânsito é carregado pela 24 de outubro, desde a Marilã até chegar na Ramiro Barcelos. E aí tu pode usar como alternativa a Cristóvão Colombo. Nesse sentido, ao centro tá fluindo melhor. Falando em Ramiro, ela tem um fluxo carregado desde o cruzamento ali com a Protásio até chegar na Cristóvão Colombo. Para fugir do engarrafamento, usa a Guete e depois a Doutor Timóteo, que estão fluindo melhor nesse sentido. 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Daqui a pouco eu volto aqui na Mix com mais trânsito. Até logo.
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Mix agora 5:09, continua aqui o Top Mix. São as mais legais durante toda essa quarta-feira e agora a gente faz uma pausa aqui nas mais pedidas para voltar ao ano de 2010, recordar um grande sucesso desse ano, que foi o som da Rihanna e Eminem, essa dupla que levou o Love the Way You Lie aos primeiros lugares. 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
1: Mix agora 5:19, Bruno Mars, I Just Might, música número 1 aqui no Top Mix.
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1: E a Paramount Pictures liberou o trailer completo do novo filme Street Fighter. Na história, os lutadores Ken e Ryu voltam ao combate e são recrutados para o torneio. Mas essa batalha tem uma grande conspiração por trás. Vale lembrar que Street Fighter surgiu na forma de uma série de jogos de luta nos arcades, né? Aquelas máquinas de videogame, também conhecidas aí popularmente como fliperamas. O elenco do novo filme conta com vários famosos, como o rapper 50 Cent, Jason Momoa, no papel do lutador brasileiro Blanca. Street Fighter, o filme, chega aos cinemas no dia 15 de outubro. Para assistir o trailer, radiomixfm.com.br.
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2: Como é que é o Billy como um anfitrião?
3: Ah, melhor pessoa possível.
1: Ah, ele passa pão pra você?
3: Pão, não sei, mas tá ele dá todo de um cacetinho.
1: Pai é padeiro.
3: Foi na padaria ali, aí o Billy veio assim, me vê 10 cacetinhos. E daí eu fiquei, fiquei assim, o olho regalado. E ele falou, e você? Daí eu falo, eu tô começando. Vamos começar com um.
1: Você tão guloso.
3: Ele se criou aqui, né?
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14: De volta aqui no Melhor Mix do Brasil, para te falar que tem relato de acidente na rodovia Freeway, para quem vai no sentido litoral, é próximo ali do posto da Polícia Rodoviária Federal de Porto Alegre. Não tem lentidão até esse momento, mas em função do horário, te liga, porque deve começar a aumentar o fluxo por ali. Colisão entre dois carros na Avenida Juca Batista, próximo da Rua Santa Mônica, no bairro Ponta Grossa, Zona Sul, também flui sem problemas de lentidão, e os agentes da EPTC atendem a ocorrência no local. 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Daqui a pouco eu tô de volta aqui na Mix para te atualizar com mais trânsito. Até logo.
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8: Oi, oi, tô de volta. Vamos de trânsito ali pela Protásio Alves, bem carregado no sentido bairro, naquele trecho que vai desde a Saturnino de Brito, passando pelo Antônio de Carvalho, passa também pelo acesso ali a Manuel Elias, vai assim até a Avenida Moema. Para ti que vai a Viamão, utilizar a rota pela Bento Gonçalves é o melhor negócio nesse momento, porque tem lentidão ali no bairro Partenon até o acesso Antônio de Carvalho, mas depois disso o motorista já não enfrenta mais grandes problemas de congestionamento. 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Daqui a pouco eu tô de volta aqui na Mix para te atualizar sobre o trânsito. Fica por aí.
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0: Obrigada, meu Deus, por gritar o melhor mix do Brasil pra tanta gente em rede nacional pela rede Mix de Rádio. Caco, onde a minha voz me trouxe, viu? Que doideira.
2: Você tem noção que por onde você passa, basta você abrir a sua boca e soltar um tostão da sua voz, que as pessoas já te reconhecem?
0: Nossa, Caco, isso não é doido? Você também, viu? Porque ó, de baixista, a galera já não tá reconhecendo a sua voz. Toda vez que você pega o motorista de aplicativo e tal, o povo fala, mano, você não é o cara que faz o programa na Rádio Mix, não é?
2: Aí eu fico assim, mas sabe aquele cara que fica todo pomposo, assim, fala, ah, você, sou eu, mas quem sou eu? A pessoa não sabe meu nome, mas tudo bem, reconhece minha voz.
0: Agora, gente, hoje o programa tá muito incrível, porque independente de trabalhar ou não com a voz, com comunicação, eu quero convidar todo mundo hoje pra participar do programa, pra responder o nosso tema de hoje, porque, você ouviu, eu li uma frase essa semana, olha que cara, as coisas elas estão conectadas, que fala sobre isso. Você ter um bom amigo e ter um bom relacionamento, ter uma boa conversa com alguém, vai te levar mais longe do que muitos diplomas.
2: Uau!
0: Onde a tua voz já te levou? Conta pra gente hoje no arroba MixTudoNamix e no meu no giza.on e no arroba CacoGrandino. Esse é o nosso assunto de hoje. Tô até arrepiada.
2: Tá arrepiada? Eu vou te falar uma frase que a gente vai lembrar.
0: Olha,
2: de uma
0: hoje.
2: Parada que a gente aprendeu juntos, tá?
0: Então vai.
2: Quem tem boca...
0: Vai a Roma.
2: Vaia.
0: Vai
2: Roma.
0: Roma.
2: Não é vai a Roma.
0: É vaia.
2: Vai a Roma.
0: Eu falei errado, né?
2: Então, tem gente que usa a voz também pra vaiar o que os outros fazem, né? É o famoso corneteiro.
0: Só que olha que doido, né? Essa frase, ela correta é vai a Roma.
2: Vai.
0: Só que virou um lance de quem tem boca vai a Roma no sentido de ir.
2: É.
0: E é verdade, a gente vai onde a gente quiser, se a gente, saber, se a gente soubesse comunicar, se a gente saber conversar, não é?
2: Eu acho uma parada, Gi, que eu até me descobri depois, quando você consegue concatenar ideias e ser eloquente naquilo que você fala.
0: Exatamente.
2: Agora
0: eu fui
2: muito, né?
0: Mas a gente tá demais, cara.
2: Tá demais, cara. Eu tô rebuscado no meu repertório hoje.
0: Mas é isso mesmo.
2: Mas eu acho que se você sabe se expressar, sabe se colocar nos lugares, sabe interpretar uma situação e passar
0: caramba
2: a sua visão, sempre de maneira respeitosa, você chega em qualquer lugar.
0: Não, total. E eu vou falar uma coisa pra vocês, cara. Eu procuro sempre estar perto de pessoas com as quais eu consiga ser eu mesma, porque eu sendo, assim, quem eu sou, a pessoa que eu sou, eu vou conseguir me comunicar sem medo, sem ficar pisando em ovos. E a comunicação, cara, ela liberta, sabia?
2: Então, posso te falar por quê você se sente assim?
0: Por quê?
2: Você é a média das pessoas com as quais você convive.
0: Exatamente, com as quais eu converso. Então, galera, hoje a gente vai falar do poder da nossa voz. É claro, né? Não leve no sentido literal, no sentido de voz, de trabalhar com voz. Mas a gente quer saber onde a tua voz já te levou. A tua comunicação, uma conversa, uma amizade que você fez. Networking, principalmente. Conta pra gente no arroba giza.on, que é o meu, e principalmente no arroba mixtudonamix, que é o nosso arroba no Instagram. E olha, eu quero saber uma coisa, Caco. A nossa voz leva a gente pro Brasil inteiro. A gente conversa com tanta gente. Mas a nossa imagem também agora ganha cor, né? A gente tá no YouTube.
2: A gente tá no YouTube, na nossa nova casinha, porque afinal de contas, o Mix Tudo cresceu tanto, mas tanto, mas tanto.
0: Graças à nossa voz e ao nosso público.
2: Exato, que aí a Rádio Mix falou assim, gente, já não comporta mais o nosso canal, a gente vai fazer um puxadinho, vai fazer um canal só pra vocês. Então, se você tá de bobeira, não tá dirigindo, vale sempre lembrar. Entra aí no seu aplicativo do YouTube, no celular, no tablet, ou mesmo no seu computador, digita arroba Mix Tudo na Mix, já cai no nosso canal, já se inscreve, ativa a notificação, já cai na resenha aqui com a gente, porque afinal de contas, a galera, você tá ligado que a gente já chama a galera pelo nome, né? Porque
0: exato,
2: virou a família Mix Tudo. Então, ó, sabe quem tá com a gente aqui já?
0: Quem?
2: A Sara Fitaroni, o Gustavo Magalhães, Elaine Ginosa, sempre com a gente, o Tuplac, o Charles Cordeiro, 12. Não posso falar o resto, porque seria um sacrilégio aqui. Mas o Gustavo também tá com a gente aqui. Grande Reuel também já chegou. Então, cola com a gente, porque enquanto toca a música, enquanto tá no intervalo, a resenha continua, né, querido?
0: Exatamente. Então, onde a tua voz já te levou. Mas se você também quiser falar sobre a nossa voz, né? O que eu, o Caco, a nossa voz, o que o Mix Tudo representa aos seus ouvidos, à sua vida, pode também mandar. Vamos falar sobre o poder hoje da comunicação, né? O que a gente representa pra você que tá ouvindo. O que você mais gosta que a gente faça aqui no programa. Também, através da voz. Conta pra gente o impacto da voz na sua vida, sendo a sua ou de alguém. É muito importante falar sobre isso, galera. E hoje a gente vai começar um programa diferente.
2: Como?
0: Sabe como?
2: Não.
0: Ao invés de eu soltar a vinheta aqui, a gente vai gritar pro Brasil juntos isso aqui, ó.

0: Estamos de volta, meus amores. Mix a gente tudo. Acabou de curtir o som com o Google Dolls e hoje no programa. A minha voz tá bem colocada? Será que eu tô estressando a galera do trânsito?
1: Não, não.
0: Será que você tá muito estridente?
1: Eu acho que. Puxa um pouquinho mais pro peito, vai.
0: Pro peito?
1: É, vai lá.
0: De novo. Pera aí, galera.
2: Vai. Mix tudo.
0: Salve, galera. Eu tô de volta. Aqui é a Giza no Mix Tudo na Mix. A gente não quer incomodar. O rádio, a gente tem que tomar muito cuidado, porque qualquer coisa vira ruído e a galera muda de estação e não sabe nem por quê. Você sabia disso, Caco? Por isso que a gente tem que colocar bem a respiração, a voz, a projeção, a dicção.
1: Então, cara, tô praticando aí e com a melhor, né?
0: Ah, até parece,
1: opa,
0: né, Caco?
1: Abrindo todo dia com você, querido.
0: Mano, uma coisa é fato. Caco tá brilhando muito na comunicação. Como baixista, check. Como comunicador, também. Mas, olha, será que o nosso público, os nossos ouvintes, eles gostam do nosso trabalho?
1: Eu quero saber.
0: Manda lá no youtube.com/mixtudamix. Vai lá trocar ideia com a gente. A nossa convidada já tá no estúdio. Não vamos revelar. Ela está no estúdio, viu? Uma risadinha. Ah! Dá boa noite, convidada. Será que a galera vai te reconhecer só pela voz?
3: Boa noite, Rádio Mix.
0: Você que tá no carro. Você que tá ouvindo a gente pelo aplicativo. Você que não tá...

0: YouTube e não tem imagem? Por essa voz, você poderia dizer quem é a nossa convidada de hoje? Porque a gente tá falando de voz hoje no programa, né, Caco?
1: Valendo!
0: Valendo! Enquanto você adivinha quem é a nossa convidada de hoje, conta pra gente onde a sua voz já te levou. Tem áudio, vamos lá.
1: Bora!
2: Salve, Gisas! Salve, Caco! Aqui é Jefferson, de São Carlos, em São Paulo. Bem, eu trabalhei durante muitos anos, na verdade, 27 anos, como jornalista em rádio, TV e impresso, né?
0: Uhum.
2: E a voz, claro, me levou a muitas coisas. E fazem 6 anos que eu me refugiei no meio do mato.
0: Ah, que
2: larguei
0: delícia.
2: Tudo e quis fazer uma vida mais roots, mais paz e amor. E até hoje, quando eu gravo meus conteúdos num outro canal que eu tenho no Instagram, as pessoas reconhecem a voz. Então, a minha voz me levou a muitos lugares, me levou a grandes capitais, me levou para Roma, Milão,
0: olha isso,
2: me levou para Istambul, para Dubai, para Grécia, para Barcelona, para Madrid, sempre trabalhando com a voz. Valeu, um abraço para todo mundo.
0: Maravilhoso, amei. Falando em voz, Caco, olha aí, a Gabi Farias está aqui pela primeira vez na live e falou: finalmente entrei nessa live para dar rosto à voz da Gisa, só ouvia dirigindo. Cola aí, gente, se der, dá aquela paradinha, YouTube. .com/mixudamix, já vai se inscrevendo no nosso canal.
1: É isso, e tem gente que ainda acredita que a Gisa é loira de cabelo comprido, né?
0: Ah, deixa eu perguntar pra nossa convidada como eu sou. Ela não vai falar quem ela é.
1: Tá.
0: Ela vai falar, tipo, as características que estão na sua frente. Convidada.
3: Tá bom.
0: Conta pra nossa audiência, quem não me conhece ainda.
3: Vou te descrever.
0: Me descreva.
3: Ai, gente, ela tem um cabelo muito estiloso, curtinho, assim, aí tem uma franjinha toda repicada, e tem tipo um mullet. Ela usa uma maquiagem tipo, tô de maquiagem, mas não tanto.
0: É isso.
3: E aí ela tem um nariz bem fininho, assim, que na foto o ângulo deve ficar belíssimo. E ela tá linda!
0: Ai, meu Deus! A nossa convidada.
1: Peraí,
0: ela me
1: Kelly,
0: ganhou.
1: Abre a mão. Eu vou te jogar um biscoito.
0: Joga um biscoito, mas eu tenho uma coisa pra dizer pra nossa convidada.
1: Qual?
0: Convidada, sou sua demais. Priscila, seja bem-vinda.
3: Obrigada. Obrigada, muito bom estar de volta.
0: Ah, é a segunda vez que a Priscila cola com a gente aqui
3: segunda
0: no Mixudo. E é um prazer imenso, porque, cara, que demais ter você hoje só pra gente. Porque da outra vez você veio com o Whindersson Nunes,
3: foi.
0: Né? Mas hoje é só
3: hoje
0: o programa
3: veio,
0: é
3: hoje
0: você,
3: veio
0: tá?
3: Eu e meu álbum.
0: Ah, é? Inclusive, álbum lindo, a gente vai falar sobre ele. Mas antes de mais nada, a gente já lança a nossa enquete de hoje pra ela, a nossa pergunta, porque ela também, falando de voz, né, Caco?
1: Nossa, mas antes de mandar a pergunta.
0: Um
1: não, eu tô sentando, deu um arrepio. Aumenta um pouquinho.
0: Então vai, sobe o som, sobe o som. A gente ama fazer isso, tá? Vamos subir um som
1: vai
0: aqui, vai. Música da Priscila. Sua demais, vamos lá.

0: mas eu tô sentindo,
1: suspeita, né?
0: Tá sobrando um negócio aí.
1: Você quer mais?
0: Não, não, mas tá, você tá sentindo que tá sobrando?
1: O que você quer dizer com isso?
0: Sobrando talento, cara.
1: Ah!
0: Poxa vida.
1: De sobra.
0: Olha.
1: Ó, ó, ó. Não é qualquer um que faz
0: olha
1: isso,
0: a voz,
1: não,
0: olha
1: ó.
0: A voz, olha a voz.
1: Posso subir mais um pouco de som? Composição sua, Priscila?
2: Composição minha, da Lari, do Louds e do Digo. Ah. Essa música a gente teve participação de mais amigos.
1: O que você estava fazendo que saiu isso, hein? Juntos.
2: Menina, fanficando, né? Porque eu sou uma grande fanfiqueira na hora de escrever. Eu invento histórias e escrevo sobre elas, basicamente.
1: Basicamente isso?
2: Basicamente isso. Nesse álbum eu não tenho muita história pessoal, assim. Eu queria um álbum romântico, mas de muito drama.
1: Então.
2: E no meu casamento a gente não vive drama nenhum, entendeu?
1: É, casamento
2: graças
1: tá de boa,
2: a Deus,
1: graças
2: mas
1: a Deus.
2: Pra compositora dificulta um pouco, né? Porque eu não tenho história própria pra contar. Aí eu fico fanficando e penso em situações, em términos, sabe? Uns coisas assim com drama.
1: É,
2: aí tem isso.
1: É o que a galera mais vive, viu?
2: É que essa música é tipo assim, um amorzinho. O resto, ladeira abaixo desse álbum.
1: Ah, é?
2: Olha, difícil.
0: É tipo Find a Rubble ou é ladeira abaixo, mas assim, a galera tá terminando.
1: A pista tá salgada.
2: É tipo assim, direta, dedo na cara, entendeu?
1: Ah, é?
2: Eu amo esse tipo de letra.
1: Gustavo mandou, Priscila, a maior vocalista do país. Falando através dessa frase que ele mandou aqui, né? E usando ela já pro nosso tema de hoje. Onde a sua voz já te levou, Priscila?
2: Nossa, em tantos lugares. Quando eu era pequenininha, ela me levou pro México representar o Brasil num programa da Televisa.
1: Olha isso!
2: É, que foi ali que tudo começou e foi quando eu voltei pro Brasil e me tornei apresentadora. Então a minha voz literalmente me trouxe até aqui. Tudo que eu conheço de vida, de portas abertas, de vida profissional, tudo começou com a minha voz.
1: O que, que é a voz, né?
2: É muito poderoso.
1: Louco, né?
2: É muito poderoso.
1: Se bem usado, gente do céu, leva longe, né?
2: É, exatamente.
1: Quantas músicas nesse álbum?
2: Esse álbum tem 10 faixas. É um álbum recente, assim, mais curto. Porque a gente foi muito detalhista e criterioso na hora de escolher essas músicas. Eu queria que todas valorizassem muito a voz. Que conseguissem colocassem a voz como
1: olha
2: protagonista.
1: Isso, que demais.
2: E a gente achou, a gente fez, sei lá, muitas, muitas músicas. E dessas tantas, escolhemos 10 que a gente tinha certeza que tinha uma coesão. É, que as pessoas iam ter essa interpretação de que naquele álbum... A voz é que manda.
1: Que da hora. Galera, vocês estão gostando? A gente vai tocar uma na íntegra hoje aqui do álbum da Priscila. E vocês podem mandar perguntas pra ela no youtube.com/mixtudonamix. Inclusive, a gente vai pra live agora pra ela responder você. E vocês também podem mandar áudios no @mixtudonamix. Tanto pergunta pra Priscila. Usa sua voz hoje pra ela te deixar mais próximo ou próxima da Priscila pra participar do programa. Tem gente que tem muita vergonha de falar. Hoje é o dia pra perder essa vergonha. O poder da voz, galera. Mandem áudios. E é o seguinte, Caco. Hoje a Priscila falou que vai dar uma palhinha.
2: Olha, já vou até me aquecer.
1: É mentira, não é? É mentira.
0: Vamos lá,
1: isso,
0: pra tracrar, pra tracrar.
2: Pra tracrar. Esse aí eu não conheço.
1: Pra trecré.
2: Esse eu conheço.
1: A gente vai fazer um aquecimento agora, Priscila.
0: Isso.
1: Boa,
0: tá
1: daqui
0: bom.
1: A pouquinho. Mas na verdade, a gente vai pra live, tá, galera? Vou tocar uma música aqui no rádio. Quem quiser falar com a Priscila é agora. youtube.com/mixtudonamix. Enquanto isso, tem uma novidade na programação.
0: Tem novidade?
1: Nossa, hoje tá muito musical. Imagina a voz da Anitta, Anira, com Alexandre Carlo.
0: Aí é sucesso,
1: então
0: hein?
1: A gente vai ouvir.
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1: Mix são 6h21, tá aí duas potências vocais, Anitta e Alexandre Carlo, abre novidade na programação da Mix. E você, falando de voz, você acha sua voz bonita? Você tem vergonha da sua voz? Você sabe, Caco, que quando o Instagram começou a deixar gravar áudio, o WhatsApp também, muita gente não suportava se ouvir. Isso não é verdade, Priscila? Você também teve esse problema? Porque você com cantando certeza. É uma coisa, mas a gente pois falando é muito doido, né?
2: Eu tenho muita agonia de ouvir minha voz falando, mas eu não tenho problema em ouvir minha voz cantando. Mas eu, não, eu canto pra achar defeito, você acredita?
3: Como assim, cara?
2: Tipo assim, eu não consigo curtir a minha voz. Eu já ouço, tipo, isso aqui eu posso fazer melhor da próxima, isso aqui foi bem feito.
1: Uma constante evolução, né?
3: É uma autocrítica, né?
2: Uma autocrítica.
1: E quando você começou a se ouvir, assim, nas propagandas da Mix, sei lá, gravações?
3: Não, eu não sei, cara, porque...
1: Muito doido, né?
3: É estranho, porque quando eu me ouvi pela primeira vez, vindo pra cá, inclusive pra Mix, eu ouvi a minha voz e a sua numa chamada. Eu falei, mano, parece o Bossa, cara.
1: Parece
3: do Hermes e Renato, sabe aquele caricato do paulistano?
1: Ah, pode crer.
3: É, pode crer, tá vendo? Do pastel, do chope, mas enfim. Mas acho que isso é muito mais autocrítica. A gente se enxerga de uma forma completamente diferente do que as pessoas enxergam, né?
1: Ó, duas coisas muito assim pra gente refletir antes de ir pro intervalo. A primeira delas é a voz. Por que que a gente estranha tanto quando a gente escuta a nossa própria voz em alguma gravação ou às vezes até no WhatsApp? Porque a gente tá ouvindo de outro lugar. Porque a nossa caixa, que é a cabeça, a gente escuta a gente falando o dia inteiro. Mas ela chega pra gente diferente depois. Mas o fato aqui é que como a gente ouve ela... Que é o real da nossa voz. Por isso que a gente estranha, né, doido?
2: É como tipo, se a gente saísse do corpo, ouvisse e descobrisse como que é.
1: A gente escuta, né, vivendo isso, nessa caixa aqui, que é a nossa cabeça. Então, você ouvir no aplicativo, você ouvir numa gravação, cara, é exatamente como a sua voz é. Então, a gente estranha. A outra coisa que a gente estranha muito, principalmente agora em época de selfie, é que quando a gente se vê sendo fotografado ou fotografada em ângulos que não seja a selfie, a gente se acha estranho. Mas
2: gente,
1: a verdade,
2: é verdade,
1: ou feio, mas não é feio. É assim que as pessoas enxergam a gente o tempo todo. Mas a gente tá tão acostumada a ver de um lado só, né? Um frame só,
2: que
1: a gente se acha estranho. Mas
2: boa
1: a verdade
2: análise.
1: É que a gente é visto assim. Então se você se acha feio desse jeito, que você é feio. Tô zoando, gente. Vou pro intervalo.
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1: Vamos que vamos aqui na Mix. Colisão entre carro e caminhão na Avenida Cristóvão Colombo, próximo da Rua Portugal, ali para quem se desloca no sentido bairro. Tem lentidão desde Honório Silveira Dias. Atenção no trecho. Colisão entre carro e moto na Doutor Nilo Peçanha, para quem está indo no sentido bairro, depois que passa ali da General Barreto Viana. O trânsito é bastante carregado no trecho e os agentes da IPTC atendendo a ocorrência, mas se tu puder, evita essas regiões. 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Daqui a pouquinho eu estou de volta com mais trânsito aqui na Mix. Fica por aí, até logo.
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0: 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Antes de convidá-la para entrar no ar, eu vou convidar você a colar com a gente no youtube.com/@mixtudonamix. Ali tem imagem da Fabi, mas essa voz você já conhece. Boa noite, Fabi!
1: Boa noite, Giza e todo mundo que tá ouvindo aqui o Mix Tudo. Bom, vamos lá, né? Falar aí sobre o mês de setembro que acabou de começar, muita expectativa e muita coisa para acontecer. E já trouxe um alívio aí para muita gente, né, que já recebeu o seu salário. Tem gente que já vai receber, tá aí pertinho, né? A gente tá falando que de quem tava no vermelho depois de agosto, que é um mês super comprido. Então, chegou aí, muita gente recebeu, muita gente vai receber. E aí, quem é empreendedor sabe que a primeira quinzena do mês é muito importante para os negócios,
0: né?
1: É
0: mesmo.
1: Porque quanto mais gente recebendo, mais gente comprando.
0: Exatamente. E olha, com a voz potente da Fabi hoje, a gente vai aprender muita coisa. E você também, empreendedor, você precisa ter voz. Quais estratégias o empreendedor ele pode usar para impulsionar a divulgação do próprio negócio nesse começo de mês? A gente está falando aqui, Fabi, do poder da voz. Para quem empreende, nossa, a voz é essencial, não é?
1: Exato. A voz e a imagem, né, Giza?
0: Exato.
1: Porque a maior parte dos negócios tem que ter um perfil nas redes sociais.
0: Isso.
1: Não tem como fugir disso, né? Então, uma dica é investir aí na sua divulgação online. Se manter sempre, manter as suas publicações constantes, fazer aqueles posts legais, envolventes, essa é uma dica, né? E aí, caso você tenha oportunidade, se você puder contratar alguém para poder cuidar das suas redes sociais e te dizer aí quais são as melhores estratégias para você crescer, isso é muito legal. 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
0: 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A realmente colocar a tua empresa, vender mais, colocar ali no topo, mas assim, dando imagem e voz. 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
0: Tá certo, Fabi. Obrigada por um tostão da sua voz com tanto conhecimento aqui, tá? Amanhã você volta, né?
1: Com certeza. Beijão.
0: Até amanhã.
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1: Mix são 6h35, falando sobre o nosso tema de hoje, onde a voz te levou. Eu acho que a voz da Priscila, nossa convidada de hoje, ela não só leva a Priscila em muitos lugares por conta da música, mas também em tantos outros por conta de ser uma apresentadora que eu vi aqui, né? Que ela também já apresentou vários programas, inclusive na TVZ, não é?
2: Foi, fiz uma temporada lá. Fiz a carreira inteira, né? De Bom Dia e Companhia, no SBT.
1: Não, é muita coisa.
3: Não, faz musical também, cara. Tô olhando aqui. Musical.
1: A voz dela ainda foi mais longe, com uma interpretação de Carmen Miranda.
2: Foi, menina.
1: Na novela, não foi?
2: Olha, tô em todo lugar mesmo por causa da minha voz, hein? Tô pensando.
3: É polivalente, né?
2: Aí teve o The Masked Singer ainda, que foi
1: ganhou?
2: Sobre voz também. Pois é, com a cabeça de unicórnio,
1: caramba.
2: Minha voz assim, ó.
1: Só você reverberou. Isso foi incrível, né?
2: Foi
1: muito
2: sacada,
1: legal. Não foi?
2: Ah, isso é muito do que a gente tá conversando, né? Porque eu falei sim pro The Masked na época, porque eu pensei, cara, é a chance das pessoas valorizarem a minha voz. Porque não vai ter meu rosto, ninguém vai saber meu nome,
1: não, é
2: só
1: voz,
2: vai
1: né?
2: me ouvir cantando.
1: Ô, Caco, tem mais, calma.
3: Além disso, ela fez a Wicked, né, que é um musical aqui, isso, em São Paulo em 2025, que você interpretou a bruxa má do Leste.
2: Vanessa Rose.
1: Ah.
3: Então, já é uma coisa também, porque ela é caracterizada de bruxa, provavelmente que se não souber que é a Priscila Alcântara, não vai saber quem é.
2: Fica difícil. No teatro, a gente tem que mudar tudo, né? Entonação, intenção, porque tudo depende do personagem. Ali eu não posso ser só a Priscila que performa.
3: E aí tem também o musical que ela tá fazendo agora em 2026. Eu não sei se está fazendo, se está em cartaz
2: terminou
3: ainda.
2: Terminou a temporada.
3: Mas foi A Boneca Suzy, o musical, que é um clássico da década de 60.
2: Sim, eu era A Boneca Suzy e foi muito legal. Um musical lindo, super atemporal, assim. Foi uma temporada curta, mas foi muito, muito, muito legal.
1: Beleza, passamos aqui rapidinho pela carreira, não toda da Priscila, porque o programa ele é curto, então dá pra falar sobre tudo, assim, aprofundar. Mas tem uma coisa que talvez você não saiba. A voz da Priscila levou ela. Que roupa é os tambores.
3: Há
1: um grande amor.
2: É,
1: através da voz que ela casou.
2: Você acredita?
1: Conta essa história.
2: Foi literalmente a música que uniu eu e meu marido, que pra quem não sabe é o Laudes do Tropiquilas. Ele é o produtor do álbum. E a gente se conheceu no dia que ele me convidou pra fazer uma sessão de estúdio. E nesse dia a gente fez Não Testa, que foi uma faixa do álbum. Ele falou, olha, tem esse beat aqui que eu sempre pensei em você. Quando ele deu play, eu falei, essa música
1: é ela, nossa vida.
2: É o beat da nossa vida.
1: Esse
2: não,
1: foi o beat.
2: E aí eu comecei a usar de desculpa, vamos fazer sessão de música.
1: De beats.
2: Pois é, e a gente foi fazendo música do Eco e se apaixonando. E aí a música me levou ao meu marido.
1: Olha isso, cara. Caco, é muito da hora isso, né?
2: É.
3: Cara, eu acho que é uma forma muito autêntica de você unir duas pessoas,
2: não,
3: né?
2: É,
3: aquela
2: menino.
3: Paixão, aquela coisa que vocês têm em
2: eu
3: comum,
2: amo
3: né?
2: a nossa história. E assim, fica melhor ainda, porque a gente se conheceu nesse dia. Duas semanas depois, a gente já tava namorando e estamos aqui. Mais de 3 anos.
1: Tá aqui demais,
2: galera. A música
1: galera.
2: Fez o trabalho dela, gente. Bem
3: deu
2: feito.
3: Match, literalmente.
1: Sobre o poder da voz. Vamos ouvir o nosso povo agora?
2: Vamos,
1: Priscila,
2: vamos.
1: Você também pode comentar os áudios junto comigo, com o Caco. Onde
2: Bora.
1: A sua voz já te levou? Vamos de áudio aqui. Priscila também tá com a gente aqui no programa e vai responder você. Bora, bora, bora. É uma pergunta pra ela? Ah, que demais. Vamos lá.
4: Fala, Mix. Boa tarde. Aqui é a Patrícia de São Paulo. Tô aqui preparando as minhas malas pro Rock in Rio, mas eu não podia deixar de passar aqui pra perguntar pra Priscila.
1: Boa.
4: Priscila, na sua carreira toda, quem te conhece, quem acompanhou a sua carreira, sabe que você teve várias versões. Você acredita que hoje, essa sua versão que você vivencia é a sua versão mais completa e a que te deixa mais satisfeita com você mesma?
2: Ótima pergunta,
1: nossa,
2: né?
1: Amei,
2: adorei.
1: Amei também.
2: Bom, brevemente respondendo sim, eu acho que esse momento é que eu cheguei na vida é aquele que, olha, eu já lutei muita guerra, eu já tentei me defender e agora eu não devo nada pra ninguém. Eu tô num lugar ótimo da minha vida, tô saudável, tô feliz, família. Tô sustentando a minha vida, minha casa com aquilo que eu amo, então… É isso, né?
1: Mas, Pri, isso tudo que você tá falando e que a galera tá falando aqui, né? O pessoal do áudio, principalmente os artistas que colam com a gente aqui.
2: Uhum.
1: A gente, na vida, a gente nasce. A primeira coisa que a gente já é cobrado, a gente tem que ficar alimentando, né? E superando expectativas das pessoas.
2: A vida inteira.
1: O artista, ele já tem que superar as expectativas de tantos fãs. E ainda ter que superar expectativas de todo um negócio,
2: uhum.
1: é cansativo. Então agora, você simplesmente estando no lugar que você mais gostaria, que é o seu lugar…
2: Exatamente, fazendo
1: é
2: o que eu
1: bom,
2: amo,
1: né?
2: Porque eu amo.
1: É isso.
2: 30, né, gente? Os 30 chega, vida nova, tudo
1: Revira
2: novo.
1: Volta. É o retorno de Saturno, não é? Que eles falam no 29, uhum. Priscila voltou. Priscila é ela, Priscila tá na melhor fase. Galera, vai mandando perguntas. Fiquem à vontade também pra trocar ideia, onde a sua voz já te levou. A gente vai pra um rápido intervalo. intervalo e a gente volta já já. Inclusive, hoje vamos ouvir a música da Priscila, uma das músicas do álbum, aqui juntinhos. Eu adoro fazer isso aqui no Mix Tudo, não é legal?
3: Ah, a gente
1: resenha
3: tem que
1: de amigos, né?
3: É, mas eu gosto também daquele react que a gente faz nas músicas novas, né?
1: Você já me viu? Você já viu o Caco? Você já viu a Yas, a nossa produtora? Você já viu o novo visual da Priscila? Nem sei se é novo, tá, Priscila? É só pra chamar a galera pra live. Mas é, não é? youtube.com/mixtudamix. Vem aqui conversar com a gente.
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6: De volta aqui no Melhor Mix do Brasil, quem sai do centro de Porto Alegre em direção à Zona Sul pela Avenida Mauá pega fluxo bem congestionado até chegar na Presidente João Goulart. Dá uma melhorada e volta a ficar carregado ali na Edvaldo Pereira Paiva até chegar na Ipiranga. Alternativa é utilizar a Borges de Medeiros, que flui melhor. Próximo dali, na Avenida Getúlio Vargas, trânsito bem intenso desde Aureliano Figueiredo Pinto até chegar na José de Alencar, e aí tu pode usar a Érico Veríssimo como alternativa. Na rua ou na estrada, uma coisa não muda. 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Daqui a pouco eu tô de volta com mais trânsito.
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0: Pra quem ainda não teve a oportunidade de conferir esse trabalho lindo da Priscila, que é o Echo, vamos fazer um passadão aqui.
2: Vamos
0: trazendo
2: fazer um passadão.
0: O nome das músicas.
2: Vamos.
0: Eu queria que você contasse só um pouquinho, assim.
2: Brevemente.
0: De cada uma, brevemente. Vamos falar de Respirar.
2: Respirar é uma das últimas músicas que eu escrevi. E eu gosto muito de escrever sobre vulnerabilidade. Então eu sabia que tinha que ter uma faixa. E ela traz aquela mensagem bonita pra encerrar, né? Tipo, apesar de tudo, vamos lembrar que a gente pode respirar.
0: Doce com Amargo.
2: Doce com Amargo é uma das minhas favoritas. É uma curiosidade, ela era pra ser um feat. E eu decidi que o feat ainda não era a hora do feat aparecer. Mas quem sabe a gente lance uma versão com esse feat.
3: Olha, ela vem mandar aqui, e a gente que é curioso, você tem que vai falar.
2: Eu
3: vai
2: vou
3: falar
2: deixar
3: quem
2: aqui,
3: é o feat.
2: Eu vou deixar aqui.
3: Então você vai ter que voltar pra contar quem é o feat.
2: Tá bom.
0: Ah, meu santo me guarde.
2: Ai, é outra música que eu amo, Meu Santo Me Guarde. Pode não parecer, mas se você prestar atenção, ela fala muito sobre autorresponsabilidade. Às vezes...
0: Me guarde.
2: Ai, é outra música que eu amo, Meu Santo Me Guarde. Pode não parecer, mas se você prestar atenção, ela fala muito sobre autorresponsabilidade. Às vezes, essa dobradinha destrói corações.
0: Sua Demais, que a gente até tocou aqui.
2: Ai, Sua Demais é uma das... favoritas, assim, dos fãs. Tem um groove bom. É aquela música gostosa de fazer jam session, de, enfim, deixar ela com 10 minutos e deixar, a gente vai.
0: Eu tô amando, gente. Não testa!
2: Não testa.
0: Não testa.
2: A música do amor, a música que me uniu com meu marido. Vamos deixar ela assim.
0: Esse é o meu eco.
2: Esse é o meu eco. É um som de piano que a gente falou, cara, vamos abrir com delicadeza, sutileza, com um som meio abstrato para as pessoas entrarem nessa atmosfera que a gente traz no álbum.
0: Caramba, incrível, né, gente? E Nosso Lugar?
2: Ah, Nosso Lugar é o nosso single, né? A música queridinha, unanimidade para todo mundo que eu mostrava. E Nosso Lugar é a síntese de eco.
0: E a gente pode ouvir agora?
2: Com certeza, vou amar.
0: Como apresentadora, anuncie sua música no Mix.
2: Bom, ai que chique, eu acho muito chique música tocar na Rádio Mix. E agora a minha, Nosso Lugar.
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0: Camila, one more time. Você precisa voltar nesse programa.
1: Eu volto. Pelo eu tô amor perto, de Deus. Aqui, ó, vizinha.
0: Você jura?
1: Mais ou menos. Ah, você também. Pega um transitinho. Tô a 15 minutos. Tô 15 perto, minutos. Só me chamar.
0: Então tá ótimo, porque a gente tá aqui, tá chamando os nossos músicos pra fazerem um mini pocket show.
1: Chique.
0: Já é, eu falo mini pocket, porque o pocket acaba sendo, sim, um pouquinho maior, mas o mix tem que ser um pouco menos assim.
1: A gente só coloca um microfone que a gente solta um pouco.
0: Exato, vamos. Traz violão, traz alguém. Traz o seu muso.
1: Eu vou trazer ele.
2: Pode trazer.
1: Eu vou falar, não tem live não, ninguém te vê não.
0: Aí a gente pode fazer um som e apresentar o seu álbum, sabe?
1: Ia ser tudo.
0: Não ia ser incrível?
1: Ia ser tudo.
0: Pelo menos um refrão de todas as músicas.
2: Dava pra eles tocarem juntos aqui.
1: Ideias, estamos fazendo ideias, gente.
2: Já estamos fazendo a produção no próximo, a participação da Priscila com o áudio aqui,
0: One more time, Priscila, aqui. Só que antes de ir embora, óbvio, né, o Mitsu tá chegando ao fim, a gente precisa muito saber o que todo mundo quer saber, Caco. Estão brigando com a gente na live,
2: a galera pergunta. A galera tá assim, pelo amor de Deus, Priscila, fala dessa turnê que tá chegando.
0: Ainda mais depois de soltar sua música aqui pro Brasil, né?
1: É verdade. Olha, antes da turnê, vem coisas especiais desse álbum. Então a gente deixou a turnê pra 2027. Porque talvez venha aí um deluxe ainda esse ano, com mais músicas que a gente não...
0: Que seria deluxe pra nossa audiência?
1: Menina, além do álbum, das 10 que já tem, a gente lança ele de novo com mais tipo 5, 8, 10. É como se fosse uma extensão do álbum.
0: Entendeu?
2: Peraí.
0: Que isso, Priscila? Sabia que tinha mais.
1: Mas não contem que eu contei pra vocês.
0: Sobe o som. A Priscila é nossa demais. Vocês sentiram isso, cara? Ela tá contando coisas
1: eu
0: aqui.
1: Eu vim pra ser diva.
0: Vamos falar de turnê?
1: 2027, com certeza. A gente tá planejando shows em São Paulo ainda esse ano pra dar uma comemorada.
0: Sim, que foi o que você falou. Mas assim, o que você tá preparando pros fãs? Ai, o que traz de diferente nesse show?
1: Eu acho que eu fiz uma turnê que foi o Priscila ao Vivo, que tem muito essa essência de música viva no palco, eu costumo
0: dizer.
1: Ah,
0: isso é muito legal.
1: Então, na última turnê eu coloquei dançarino e tinha telão e eu adoro esses recursos, tá? Efeitos e tal. Mas eu também amo aquele palco que só tem músico e música. Eu sou apaixonada por isso. E esse álbum, ele não me deixaria trazer um outro tipo de performance que não fosse extremamente vivo. Tipo, música viva. A gente pirando, fazendo música.
0: Conversando.
1: Chorando e cantando também. Coisa muito viva. Então, eu acho que essa Priscila que as pessoas vão ter no palco na próxima turma.
0: Então, você vai ter um pouquinho de Priscila cantora, apresentadora.
1: Performer.
0: Você falou que toca piano, né? Que faz tempo até que você não tá
1: voltar,
0: tocando.
1: Né?
0: Nesse show, nessa turnê, tem alguma música? Ou em todas você vai tocar algum instrumento?
1: Eu tava pensando nisso aí.
0: Sobe o som.
1: Olha, foi um sinal que ela me trouxe aqui, gente.
0: Mas toca ou não toca, Caco?
2: Ou se toca.
0: Eu acho que ela deveria.
1: Eu vou voltar a praticar.
0: Pratica, imagina um solo seu, piano, você, voz,
1: chique,
0: piano.
1: Né? Eu já fiz em uma turnê. Eu vou voltar.
0: Volta.
1: Pronto,
0: quer coisa mais orgânica que isso?
1: Não, foi um sinal.
0: A gente tá dando palpite
1: nisso
0: no show dela.
2: Eu não sei o que tá acontecendo comigo.
0: Mas é legal.
1: Sim,
0: né?
1: Produzindo em tempo real.
0: Eu tô produzindo
1: em
0: tempo real, dando check. O que mais que vai ter aquelas, né?
1: Vamos montar tipo a set list.
0: O que mais vocês querem, live? Mano, mas o pessoal ama também participar de todo o processo, porque a gente sabe que pro artista, principalmente independente, agora você também vai transparecer isso, não só na música, como também. No preparação, na,
1: eu fico ligadaça nos fãs, o que eles pedem, o que eles sugerem. Porque eles são bons, viu? Tem muita coisa que eles sugerem que, assim, muda de curso, às vezes, o que a gente tá fazendo. É muito legal.
0: É isso, né? Você trabalhar junto com a melhor equipe, que são realmente os seus fãs,
1: consome,
0: né? O que eles querem? Como eles querem ver Priscila no palco?
1: Eu sou fofoqueira, eu fico ali escondidinha, ó, vendo tudo que eles escrevem. Mas eles sabem que eu tô de olho.
0: Inclusive, galera, vocês estão gostando desse papo aqui, ó. Vocês têm que aproveitar e dar like nessa live pro conteúdo da Priscila chegar cada vez mais longe, né, Caco?
2: É isso, ó. E a galera tá pedindo, inclusive, aqui, ó, o Léo Maroto. Caco, antes de acabar o programa, pelo amor de Deus, pede pra Pri mandar um beijo pra minha esposa, Jéssica Matos.
1: Pelo amor de Deus, Jéssica Matos. Beijo, obrigada.
0: E eu, aquela palha, o Caco que pediu, não foi, Priscila? Não,
1: palinha. É chique,
2: falou,
1: palinha,
2: a produção,
1: né,
2: falou que você ia dar uma palhinha aqui, a capela.
1: Na rádio, eu acho muito chique dar palhinha, gente.
0: É. Mas antes de você dar a palhinha, pra gente encerrar o programa com uma palhinha sua, convidando a galera também pra prestigiar, né? Principalmente, galera, até 2027, Priscila tá preparando muita coisa, o Deluxe, sim, inclusive, que ela falou, mas o álbum já tá disponível. Tem que ouvir, gente. Ó, eu fiz aqui de trás pra frente, mas você sabe que álbum, quando ele é lançado inteirão, é um livro, ele conta uma história. Então, esse é o meu eco, nosso lugar, não testa, sua demais obsessão, melhor sozinho, destino, meu santo me guarde, doce com amargo e respirar, você precisa maratonar. É. Tipo série, né?
1: E é um álbum curtinho, ó, 28 minutos, um trajeto ali de ônibus, de trem, de carro, você já consegue experimentar o eco. Vale a pena, é bem bom.
0: E imagens antes de encerrar o programa? A gente tá falando aqui hoje, tudo tem clipe, né?
1: Tem
0: toda uma história,
1: nosso lugar
0: saber.
1: Tem um clipão, é isso que e todas saber. As faixas a gente tá colocando por semana, assim, um visual específico de cada faixa. Ah, pra gente poder ir sustentando, dando protagonismo pra todas elas, então... Também tem bastante coisa.
0: E entra no seu canal do YouTube?
1: Entra no meu canal do YouTube, em todas as redes sociais. A gente tá colocando tudo na íntegra, em todo lugar.
0: Arroba?
1: Arroba a Priscila.
0: A Priscila. Então todo mundo seguindo, todo mundo acompanhando, todo mundo dando like, todo mundo ouvindo o álbum dela, todo mundo decorando, se preparando que 2027 tem turnê e vai ser muito especial, tenho certeza, porque vai ser algo muito orgânico, como a Priscila já contou pra gente aqui.
1: E quero ver vocês lá.
0: Iremos rodar o Brasil, né?
1: Com certeza, se Deus quiser. Estamos planejando tudo, gente. Já sai tudo do papel.
0: Tá certo. Agora, Caco, pra gente ir embora, vamos agradecer os nossos queridos, né? Os queres, né? Que seguiram a gente aqui na rede social.
2: É isso, ó. Todo mundo que tá chegando com a gente, não só nas nossas redes sociais, mas também aqui no nosso canal, no nosso novo puxadinho, né? Da Rádio Mix, aqui no nosso canal.
0: youtube.com/mixtudonamix.
2: É isso, então. Ó, se você tá chegando aqui pela primeira vez, se não chegou ainda, faz o seguinte, entra aí no seu aplicativo do YouTube, digita @mixtudonamix, segue a gente, porque enquanto a gente tá aqui, né, tocando uma musiquinha, tá no intervalo, você coloca com a gente na resenha, pô.
0: É, e aproveita pra seguir a Priscila, @apriscila. Siga também o nosso apresentador.
2: @cacograndino e siga a nossa apresentadora também.
0: Giza.on, Gisa.on, e tem o nosso, que é o @mixtudonamix. Inclusive, a nossa produtora Yas, que cuida também da nossa rede social, ela já tá com uma câmera no Zoom pra Priscila.
1: No Zoom?
0: No Zoom, eu juro. Chama provavelmente, no Zoom. Eu acho, Pri, não, eu acho que isso aqui vai virar um Reels.
1: Tá bom.
0: Ela tá muito aqui,
1: então,
0: ó, concentrada.
1: Bem posicionada, então, tá? Vou até
2: dar distância aqui.
0: Tira o fone, que eu tenho certeza que você vai virar um Reels.
1: Pro
0: @mixtudonamix. Vai ou não vai?
2: Vai, né?
0: A Yasa tá dizendo que
1: então,
0: sim.
1: Tá bom.
0: Ela falou, Priscila vai cantar sem violão, sem piano, sem nenhum instrumento.
1: A hora é da palhinha agora?
0: É muito gogó o nome. É, pra gente vai encerrar o programa com a sua palhinha. Tem que ter muito gogó, tem que ter uma voz muito potente, tem que confiar muito no talento e na potência vocal pra fazer o que ela vai fazer agora. Com vocês, pra encerrar o programa de hoje, o Mix Tudo na Mix. Antes de mais nada, muito obrigada, gente. Priscila,
1: vamos.
0: É contigo,
1: vamos
0: meu amor.
1: Vamos de palhinha de não teste.
0: Vamos.

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5: 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Tô de volta aqui na Mix com o trânsito. Te liga só que é bem carregado ali pela Freeway no sentido Porto Alegre litoral, desde o posto da Polícia Rodoviária Federal da capital até chegar ali no acesso a Assis Brasil, onde o trânsito está bem carregado também para quem sai de Cachoeirinha pela General Flores da Cunha e segue assim entrando em Porto Alegre na Assis Brasil até a rotatória com a Bernardino Silveira Amorim. Castelo Branco para quem sai da cidade bem carregado e a alternativa é utilizar a Farrapos. 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Daqui a pouco eu volto com mais trânsito, fica por aí.
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0: Agradecido em árabe, Tupac Changes, no melhor mix do Brasil. A gente ouve uma música como essa, dá vontade de pedir outra, que a gente gosta de várias músicas. E qual música que você quer ouvir aqui no melhor mix do Brasil? Então eu tenho um convite para daqui a pouco você participar de mais uma edição do Pede no Zap. A partir das 8, todas as músicas que rolarem aqui na Mix são as que chegarão no nosso Zap. Então coloca a sua, tem que estar. 11 983 408 mil. Esse é o Zap da Mix. Nessa mensagem de voz, já pega o celular aí, manda 11 983 408 mil. Eu quero saber o teu nome, de onde você tá ouvindo a Mix e esse som bacana pra gente rolar. Pronto, é daqui a pouquinho, às 8 da noite. E sempre tem um presente, né? Se é que você tá com o celular na mão, vai mandar uma mensagem de voz que ouviu um som. Eu tenho um kit com copo e eco bag. Da hora! Você ganhou o presente da Mix? Já? Que beleza! Parabéns! Você ainda não? Bota o dedo na sorte. Manda o nome completo e a hashtag Kit Mix. Vou repetir o zap, então. 11 983 408 mil. É contigo, brilha!
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0: Não, sabemos sim. Primeiro que daqui a pouquinho o seu som já pode tocar no pad no zap. Já manda aquele áudio com a música que você quer ouvir aqui no Melhor Mix do Brasil. 11 983 408 mil. Manda, aliás, falando no zap da Mix, eu tinha aqui um kit com copo e eco bag. Da hora esses presentes. Luana Dias, já são seus, parabéns. O final do seu celular é o 2030, então o papo é contigo. Nossa equipe Nota 1 milhão vai entrar em contato contigo. Aproveita.
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0: Oba! Deixa eu falar, foram reveladas novas imagens do filme Ebenezer e os Fantasmas do Natal. Uma grande produção estrelada, sabe por quem, gente? O Johnny Depp. Essa trama do longa é inspirada num livro do escritor Charles Dickens e essa história, ela acompanha um homem amargo. Você conhece alguém assim? Que atormenta a vida das pessoas. Isso tudo na época do Natal. Por causa desse comportamento, esse homem começa a ser visitado por fantasmas da vida dele e começa a refletir sobre as atitudes que tem tomado. O filme Ebenezer e os Fantasmas do Natal chega aos cinemas no dia 12 de novembro. E para você saber mais, para ver o trailer também, vai no nosso site radiomixfm.com.br.
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2: Lembramos aos condutores que saem do túnel da Conceição e acessam a Avenida Alberto Bins, que podem ingressar na Avenida Farrapos pela Rua da Conceição. Para viabilizar esse trajeto, a EPTC modificou a sinalização viária no trecho, permitindo a travessia da Alberto Bins, o que antes não era possível fazer de forma direta. Essa medida cria uma nova alternativa para o motorista que segue em direção à Zona Norte e deseja acessar a Avenida Farrapos. 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Amanhã tem mais trânsito aqui na Mix. Até logo. Tchau, tchau.
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0: Boa noite, melhor ouvinte do Brasil. E vai ser a melhor de todas. Sempre a gente vai fazer assim. Tem que ser melhor que ontem. Então, a de hoje, eu já peço pra você me ajudar. Vamos fazer a programação até as 9. Todos os sons que eu tocar são os que vão chegar pelo zap da Mix. Então, o teu som precisa estar presente aqui. Brilha com uma mensagem de voz no 11 983 408 mil. Não esqueça de falar o teu nome. A gente também quer saber de onde você tá ouvindo a Mix. O Brasil é grande, hein? A Mix tá em todo lugar. E esse som que vai te fazer feliz, conta aí.
2: Olá, meu nome é Adriano.
0: Oi, Adriano.
2: Eu falo de Natal, Rio Grande do Norte. Eu gostaria de ouvir qualquer música do Bon Jovi. Valeu? Ouço vocês todo dia trabalhando aqui, sou motorista de aplicativo. Opa. Fico direto no carro aqui, a rádio de vocês. E no sábado, eu faço a festa em casa, ouvindo as Palmeiras, a música eletrônica.
0: Esse é o beat de verdade, valeu, querido. E a todos os motoristas por aplicativo do Brasil, sejam bem-vindos. Boa noite, 5 estrelas.
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0: O novo na programação, o melhor mix do Brasil. A gente curtiu o IFM, No Stress, Just Vibes.
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0: A vibe é pedir uma música, faz o check-in aqui no nosso zap. É o 11 983 40 8000. Aproveitando aí, a galera já tá chegando. Luciano mora em Pedralva, fica no sul de Minas. A Vânia tá em São Carlos. O Dom Pepe está em Itabuna, na Bahia. E você, diga.
2: Boa noite, Rádio Mix. Boa. Eu, Jaime, primeira vez que eu participo. Opa. Eu sou de Cascavel. Eu queria ouvir a música do Black Eyed Peas. Boa. Qualquer uma deles. Beleza?
0: Valeu,
2: Jaime.
0: Abraço. Jai. Outro bem-vindo.
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0: está em Uberlândia. A Luísa. A Luísa é uma fofa que mora em Governador Valadares. Pegou o celular do pai dela e pediu um som aqui na Mix. Um beijo pra você e pra sua família. E você? Tá por onde? Que som que você quer ouvir, manda?
1: Oi, Nick. Isso aqui é a Flávia de São Carlos. Eu gostaria de ouvir N de Nando Reis.
0: Ó, que música linda.
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1: Convite sempre de pé. Faz o check-in aqui no zap da Mix pedindo uma música, uma mensagem de voz, tá? Não esqueça de falar o seu nome e também de onde você tá ouvindo a Mix. 11 983 408 mil.
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0: nosso zap, que é o 11983-408000. É contigo, hein?
1: Salve, galera da mídia.
2: Boa noite.
1: Beleza?
2: Sou o Lucas, motorista de aplicativo aqui na cidade de Suzano. E gostaria de pedir Everybody, Backstreet Boys.
0: Boa! Ouvinte, música 5 estrelas.
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1: Manda ver no 11 983 408 mil. Quanta gente bacana chegando por aqui. Você ainda não mandou o áudio? Faz isso não, pede um som aqui, é de graça, não paga nada. Cristine tá na Moca. Ô, Belo, na Moca, em São Paulo. Hudson está ouvindo amigos em Sinop, no Mato Grosso. Fabiano tá em Franco da Rocha. E você, conta pra mim numa mensagem de voz. Pode oferecer a música pra quem você quiser, pode mandar beijo. Aqui é você que brilha, manda beijo.
2: Boa noite, pessoal da Mix. Boa. Meu nome é Jonas, sou da cidade de Guaratinguetá, motorista de caminhão. Eu gostaria de pedir a música do Paralamas do Sucesso, Lanterna dos Afogados. Boa. Valeu, obrigado.
1: Obrigado você.
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0: Luiz Henrique de Jaboatão dos Guararapes pediu o som do Coldplay, Paradise. Faltam 9 para as 9 no melhor mix do Brasil.
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0: Programa feito por você, melhor ouvinte do Brasil. Manda ver aqui, é sempre assim que funciona. Você faz o programa mandando áudio pro 11 983 408 mil. Brilha.
2: Fala, galera ligada na Mix, aqui é o Carlos de Campinas. Eu gostaria de ouvir a música de Santana com a Michelle Brandt, The Game of Love.
0: Boa.
2: Muito obrigado, um abraço.
0: Receba.
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1: Uau, que programa, como sempre, né? Nota 10 de 10. Obrigado pra você que pegou alguns segundos e mandou um áudio. Amanhã, quinto, bora abrir então o programa com o seu som. Se já mandou, tá aqui na fila. Se ainda não, aproveita agora. Não deixa pra amanhã, você vai esquecer. 11 983 408 mil, mensagem de voz. Não esqueça de falar quem você é, de onde você tá ouvindo a Mix. E esse som pra fazer melhor à noite.

0: está no ar a Voz do Brasil. 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
1: Olá, boa noite.
2: Boa noite para você que nos acompanha em todo o país.
1: Quarta-feira, 2 de setembro de 2026.
2: Vamos aos destaques do dia.
1: Remédio para infarto e AVC no SUS.
2: Sancionada a lei que determina a oferta de trombolíticos nos serviços de urgência e emergência. Pablo Mundim.
3: Hoje, a aquisição dos trombolíticos é feita pelos gestores locais e, a partir da nova legislação, o Ministério da Saúde vai definir estratégias para aprimorar essa oferta e qualificar o atendimento.
1: Preparação para o El Niño.
2: Medidas de prevenção aos efeitos do fenômeno climático foram apresentadas a gestores estaduais e municipais de todo o país. Márcia Fernandes.
4: Para lidar com os efeitos do chamado Super El Niño, estão sendo adotadas medidas nas diferentes regiões do país.
1: Atenção na hora das compras para casa.
2: Anvisa proíbe produtos de limpeza sem registro sanitário por representarem riscos à saúde. Cleide Lopes.
5: Antes de colocar um produto no carrinho, vale fazer uma conferência rápida no rótulo. Se não há identificação clara do fabricante, lote ou instruções de uso, é melhor desconfiar.
1: Hoje na apresentação, eu, Luciana Vasconcelos e Luciano Seixas.
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1: Sancionada a lei que prevê a oferta de trombolíticos para tratamento de infarto e AVC na rede de urgência e emergência do SUS.
2: Esses medicamentos podem ser usados para dissolver coágulos de sangue, os trombos, que entopem as artérias ou veias.
3: As doenças cardiovasculares são a principal causa de morte no Brasil. São cerca de 400 mil mortes por ano, mais de 1.100 por dia. Em casos de infarto e de alguns tipos de AVC, o tempo é decisivo para salvar vidas e reduzir sequelas. Com a nova lei, medicamentos trombolíticos serão ampliados na rede de urgência e emergência do SUS, incluindo as unidades de pronto atendimento, as UPAs. Segundo a médica e professora de emergências do Hospital de Clínicas da USP, Ludmila Abraão Ajar, a medida será fundamental para salvar vidas.
6: Quando nós levamos o trombolítico, que é essa medicação tão poderosa, para a população que precisa, nós estamos salvando vidas e estamos devolvendo os pais e as mães de famílias para suas casas, com uma menor ocorrência de incapacidade, de sequelas e de problemas que vão tornar toda essa família inviável para uma vida social.
3: O tratamento pode ser indicado em casos de infarto e AVC isquêmico, sempre depois da avaliação de equipe de saúde e de acordo com os protocolos médicos. No caso do infarto, o medicamento pode ser utilizado principalmente quando um procedimento mais complexo, como a angioplastia, não está disponível no tempo recomendado. A nova lei prevê medidas para melhorar a disponibilidade dos medicamentos na rede pública. O ministro da Saúde, Alexandre Padilha, destaca que hoje a aquisição dos trombolíticos é feita pelos gestores locais e que, a partir da nova legislação, o Ministério da Saúde vai definir estratégias para aprimorar essa oferta e qualificar o atendimento.
7: Vamos levar para pactuação com os estados e municípios, e a lei passa a dar uma obrigação muito maior, capacidade maior de todo cidadão, da gente enquanto ministério, do gestor estadual, municipal, cobrar a implementação do que está acontecendo. E com isso a ideia é reduzir o tempo de tratamento e, ao reduzir o tempo de tratamento, a gente garantir salvar vidas em relação a isso.
3: A lei entra em vigor 180 dias após a publicação e a implementação será acompanhada por um comitê criado pelo Ministério da Saúde.